0: A todos.
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2: 9:04.
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5: Bom, a partir de agora, não sei se vocês estão sabendo, mas os filhos órfãos de dependentes de mulheres vítimas de feminicídio têm direito a receber pensão especial do Instituto Nacional do Seguro Social, o INSS. O governo federal, ele vai pagar a eles benefício no valor de um salário mínimo, independentemente de serem filhos biológicos ou adotados. A medida, regulamentada no final do ano passado, entrou em vigor na última sexta-feira, dia 29 de maio, em todo o Brasil. Tem direito a pensão menores de 18 anos em situação de vulnerabilidade social, cuja renda familiar per capita seja igual ou inferior a 1/4 do salário mínimo. Além dos filhos biológicos, poderão receber o benefício enteados menores sob guarda e tutelados que comprovem dependência econômica em relação à mulher vítima de feminicídio. O pedido, ele pode ser feito pelo site ou pelo aplicativo do Meu INSS ou pelo telefone 135. O Brasil, ele registrou 1.568 casos de feminicídio em 2025. Um novo recorde histórico que representa uma média de 4 mulheres assassinadas por dia. No início de 2026, mais 399 mortes foram confirmadas apenas no primeiro trimestre, né? Isso aí, essa é a programação que você escolheu para esse dia maravilhoso. Ouça a gente também através da internet. Olha lá, segue a nossa página, vai lá, é www.liberdadeab.com.br. Liberdade FM, tá na Liberdade, tá bom demais.
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5: E vamos lá, conferindo aí a nossa programação. Segue.

música maravilhosa que você gosta rola aqui na nossa programação. Nosso muito obrigado pelo seu carinho, pela sua audiência. Continue pedindo a tua aí através do nosso WhatsApp. Daqui a pouquinho a gente vai mandar aquele alô pra galera toda que tá na sintonia aí. E claro, sua canção também rola aqui na nossa programação, né? Muito bom saber que você tá aí. Esteja você em casa, no seu trabalho, esteja você aí dando uma caroninha pra gente no teu carro, no teu caminhão. Nosso muitíssimo obrigado pela tua audiência. Vamos lá, a programação não para.

0: Essa é a Liberdade FM, tá na Liberdade, tá bom demais, só música boa. Prazer estar aqui na sintonia junto com vocês em 104.9. Vamos aproveitar junto cada momento desse dia. Simbora!
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0: maravilhas. E vamos seguindo por aqui com muita música boa. E a Lúcia também, Andréa, tá acompanhando a gente, Geraldo, o Alexandre, o José e o André também, o José Fernando, outro José, né? O Serafim tá acompanhando a gente também, a Isaura Braz e também a Cristina Alves. Obrigado pelo carinho.
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0: E essa é a Liberdade FM, tá na Liberdade, tá bom demais. Continue ligado, a gente acabou mais um bloco, mas a gente volta daqui a pouquinho com muito mais pra você, peraí.
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0: Sensacional. Pra você que tá aí no trabalho, nosso muito obrigado pelo carinho. Tô sabendo que tem bastante gente com o radinho ligado aí no trabalho, em casa, no seu carro dando uma caroninha. Boas festas pra todos vocês aí. Vamos lá, o programa não pode parar, o programa por aqui segue.
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0: 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Tá bom demais.
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0: 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E vamos lá, porque por aqui é só música boa.

música que você gosta na melhor programação do seu rádio. Você participa, você pede, a gente, né, vai anotando aqui os pedidos musicais, mandando para o programador e a qualquer momento rola na nossa programação. Vamos nessa, a música continua.

0: liberdade, tá bom demais. Ó, pra animar o teu dia, essa música tá simplesmente sensacional, né? Continue participando aí, mandando seu WhatsApp aqui pra Liberdade, 66-3468-1200. Daqui a pouquinho a gente vai mandar alô. Vamos lá, a música não para.
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0: aqui. Vamos seguindo o nosso programa. Muito obrigado pelo carinho de cada um de vocês. A Estela tá na sintonia da nossa programação, a Cláudia Moreira, a Matilde Silva também, a Maria Helena, Sebastiana de Fátima Bernardes, André Aparecida, Daniel Gregatti também tá acompanhando o nosso programa. Valeu! Liberdade. Fala aí, essa é a rádio mais gostosa do seu rádio, né? Então não sai daí não que eu já volto.
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3: Fique por dentro das principais notícias desta terça-feira, 5 de maio. Hoje, temos os detalhes da ata do Copom e as apostas sobre a Selic, que agitam o mercado. E a Organização Mundial da Saúde confirma casos de antivírus em um cruzeiro, com mortes e pacientes em estado crítico. E para fechar, um alerta importante da meteorologia. Tempo instável e temporais previstos para esta terça-feira.
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3: No cenário econômico, o mercado financeiro acompanha de perto a divulgação da ata do Copom. As expectativas sobre a taxa Selic dominam o cenário econômico nesta terça-feira. A análise inclui também os desdobramentos da situação no Oriente Médio, um fator com impacto global. Na área da saúde, a Organização Mundial da Saúde, a OMS, confirmou 2 casos de antivírus a bordo de um cruzeiro. A entidade também identificou outros 5 casos suspeitos na mesma embarcação. Dos 7 indivíduos afetados, a situação é grave. 3 mortes foram registradas. Um paciente permanece em estado crítico, enquanto os outros 3 apresentam sintomas leves. As autoridades de saúde monitoram a situação e buscam conter a disseminação do vírus. E para sua programação de hoje, um aviso do tempo. Esta terça-feira, 5 de maio, reserva um dia de tempo instável para diversas regiões do país. O Instituto Nacional de Meteorologia, o IMET, emitiu alertas importantes sobre a ocorrência de temporais, com previsão de chuvas fortes. As regiões Norte e Nordeste são as mais afetadas por essa instabilidade climática. É fundamental que a população fique atenta aos comunicados das autoridades e tome as devidas precauções.
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0: Rádio Liberdade FM informa a hora certa.
1: 9:42.
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4: E vamos lá, porque por aqui o ritmo não para, continua.
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4: Liberdade FM, continue mandando seu WhatsApp aí pra nossa programação. 6634-68-1200. 6634-68-1200.
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4: E vamos lá, se prepara aí, porque tem muito mais sucesso chegando.

Sensacional, tá vendo aí, né? Só musicão pra quem tá acompanhando a nossa programação nesse dia maravilhoso. Continue participando da nossa programação, porque daqui a pouquinho eu vou mandar aquele alô sensacional pra você. Vamos lá, a música continua.

0: Verdade FM. Como é bom saber que você está do outro lado aí acompanhando a nossa programação. É sempre um prazer estar na sintonia de todos os nossos ouvintes aí. É sempre um prazer saber que você está em nossa sintonia, tá? Tá na liberdade? Tá bom demais.
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0: Ingrid Clara também tá acompanhando o nosso programa, a Beatriz Miranda, a Nonilo, também um abraço para você, a Márcia Silva, a Selma Cerqueira tá com a gente, o Itamar Carvalho também tá acompanhando o nosso programa, valeu!
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0: na Liberdade, tá bom demais, onde quer que você esteja, você está muito bem sintonizado em 104.9. Nosso muito obrigado aí pelo seu carinho.
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7: 9:54.
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7: 9:56.
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0: Não sei se você sabe, mas é sempre bom lembrar que o Brasil está investindo em uma grande usina solar na região de Itaipu. O projeto ele tem potencial para poder ampliar a produção de energia limpa e renovável, contribuindo para a redução dos custos do setor elétrico. Além dos benefícios econômicos, a iniciativa fortalece a sustentabilidade e diminui a dependência de fontes mais caras de geração de energia. Especialistas acreditam que investimentos como esse podem trazer reflexos positivos para os consumidores nos próximos anos.
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0: Essa é a Liberdade FM, participe aí através do nosso WhatsApp, já mandou seu zap pra gente? Ainda não, é 34681200, DDD é 66 pra você que tá fora.
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0: Respira fundo aí, curte o que vem agora, porque é só música boa.

dia maravilhoso e que dia sensacional, porque você tá aí acompanhando a nossa programação. Nosso muito obrigado pela sua audiência. É muito bom saber que tem assim, ó, um monte de gente ouvindo a gente por toda a cidade. Obrigado pelo carinho, muito obrigado pela sua sintonia. Vamos nessa, a música não para.

0: Mais abraços pra quem tá em nossa companhia. Vai mandando seu WhatsApp aí, a Valmira. Obrigado pelo carinho. O Renan, a Thalita Dantas também tá acompanhando o nosso programa. O Nilson, a Áurea. Obrigado a Josiane Fernandes também aí na sintonia. Valeu. Vamos lá, uma rápida parada. Já já tem mais.
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7: 10:09.
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0: Sensacional! As meninas da ginástica com 5 fitas do Brasil arrasaram e conquistaram ouro no Campeonato Pan-Americano Adulto de Ginástica Rítmica Rio 2026. Ao som de Voando pro Pará, elas tomaram tacacá, dançaram, curtiram e ficaram mega de boa com mais uma medalha de ouro. Comemorou o perfil da Confederação Brasileira de Ginástica no Instagram. E a mensagem continua dizendo: nosso conjunto juvenil arrematou todas as medalhas de ouro possíveis do Campeonato Pan-Americano Adulto de Ginástica Rítmica Rio 2000.

0: 26. Foram três no total da competição. E não foi só isso, elas conseguiram mais. Nessa finalíssima de cinco fitas, a maior nota do dia. Foi a maior nota do dia, informou a CBG. Um 20.250 pro nosso time. Belo trabalho, meninas. Parabéns a todos os envolvidos nessa campanha de 100% de aproveitamento. É um orgulho para o Brasil, é o que diz a nota. Parabéns, realmente.
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0: Ó, para você que tá aí na sintonia da nossa programação, você também pode ouvir a gente através da nossa página, que é www.liberdadeab.com.br, tá bom? Liberdade FM, tá na Liberdade, tá bom demais.
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0: E vamos lá, porque por aqui é só música boa.

E aqui é uma atrás da outra, menos intervalos, mais música boa, muita informação do Brasil e do mundo, muitos alôs também. Vai mandando seu WhatsApp aí pra gente. Aqui você fica muito bem informado e ouvindo a melhor programação musical. E a música não para. Vamos lá.

0: Liberdade FM, tá na Liberdade, tá bom demais a música por aqui, sempre em primeiro lugar, além das informações e também das suas participações. Muitíssimo obrigado pela tua audiência, tá? Essa é a Liberdade 104.9, vamos lá, a música não para.
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0: mais alôzinhos pra quem tá mandando WhatsApp pra nossa programação. Vem comigo. Alô, Ritinha Lopes, muito obrigado pelas palavras carinhosas, tá adorando o programa. A Mirinha também tá acompanhando a gente, a Edna Moreira, Ângela, o Evandro Luiz, a Cidinha, Eliomar também tá na sintonia. Obrigado!
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0: Essa é a Liberdade FM. Pois é, chegamos ao fim de mais um bloco musical, mas espera aí, daqui a pouquinho, depois do intervalo, tem muito mais.
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0: Muito bem, só a motivacional de hoje diz que lá no alto de uma pequena serra existia uma oficina simples, onde um senhor, já de idade, consertava relógios antigos. As pessoas vinham de várias cidades para poder deixar ali peças que pareciam não ter mais solução. Alguns relógios estavam enferrujados, outros tinham parado há tantos anos que os seus donos já haviam perdido a esperança de vê-los funcionar novamente. Aí, certo dia, um rapaz entrou naquela oficina, carregando um relógio de bolso que tinha pertencido ao seu avô. O vidro estava quebrado, os ponteiros tortos e o mecanismo completamente travado. Aí o jovem colocou o relógio sobre a bancada e disse: "Eu acho que não tem mais jeito, não tem mais solução, mas eu não queria jogar esse relógio fora." Aí o velho relojoeiro pegou o objeto com cuidado, observou cada detalhe e disse: "O problema das pessoas é achar que aquilo que parou perdeu valor." Durante dias, ele desmontou peça por peça, limpou engrenagens, trocou molas, ajustou pequenos detalhes invisíveis para qualquer outra pessoa. O rapaz voltou uma semana depois e ouviu novamente o som do relógio funcionando. Tic-tac, tic-tac. Aí, emocionado, perguntou quanto devia pelo serviço. O relojoeiro sorriu e respondeu: "O relógio nunca deixou de ser importante. Ele só precisava de tempo, paciência e alguém que acreditasse que ainda valia a pena." Muitas vezes a vida faz exatamente isso com a gente, né? Existem momentos em que tudo parece travado. Os sonhos, eles ficam silenciosos, os planos perdem força e até a confiança parece quebrada por dentro. Mas isso não significa o fim. Significa apenas que talvez seja a hora de reconstruir por partes e sem pressa. Porque até o que parece parado por muitos anos ainda pode voltar a funcionar. Quando encontra coragem para recomeçar. Fernando Leme,
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0: Essa é Liberdade FM, 24 horas com você. Tá na Liberdade, tá bom demais.
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0: Música boa para você é aqui na nossa programação.

uma atrás da outra, menos intervalos, mais música boa, muita informação do Brasil e do mundo, muitos alôs também. Vai mandando seu WhatsApp aí pra gente. Aqui você fica muito bem informado e ouvindo a melhor programação musical. E a música não para. Vamos lá.

0: bacana, só musicão pra você aqui na Liberdade, porque tá na Liberdade? Já sabe, tá bom demais. Na sua casa, no seu carro, no seu trabalho, onde você estiver, fique aí na sintonia junto com a gente, 104.9, sempre, sempre, sempre. Vamos nessa, a música não para.
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0: papelzinhos pra quem tá mandando WhatsApp pra nossa programação. Vem comigo. Alô, Ritinha Lopes, muito obrigado pelas palavras carinhosas, tá adorando o programa. A Mirinha também tá acompanhando a gente, a Edna Moreira, Ângela, o Evandro Luiz, a Cidinha, Eliomar também tá na sintonia. Obrigado!
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0: Maravilha, fica por aí porque já já você vai ouvir muito mais por aqui.
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4: Hoje, nossos destaques no cenário nacional e internacional. A questão dos cosméticos falsificados na economia, a Ambev e os detalhes sobre JCP, além de novas regras para acionistas estrangeiros e no agronegócio, um alerta importante, com produtores que estão diminuindo o plantio por conta dos custos e juros altos.
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4: Começamos então com um assunto que sempre gera polêmica e atenção na economia, a questão dos cosméticos falsificados. Esse tema, que é super importante para a saúde e para o bolso do consumidor, está sendo acompanhado de perto. A Quarta Câmara de Direito Criminal, por exemplo, tem se debruçado sobre os desdobramentos relacionados a essa prática ilegal. É bom lembrar que a falsificação de produtos, além de prejudicar a indústria séria, representa riscos sérios para quem usa, sabia? Por isso, autoridades e órgãos reguladores seguem em alerta máximo para combater esse tipo de crime que afeta todo mundo. Seguindo agora para o mundo dos negócios, a Ambev fez um comunicado importante para o mercado. A empresa aprovou o pagamento de juros sobre capital próprio, o famoso JCP, uma notícia sempre bem-vinda para os acionistas. Mas não para por ali. A gigante de bebidas também anunciou novas regras, e essas são focadas nos acionistas estrangeiros. A ideia é otimizar a relação da companhia com essa base global de investidores, buscando mais clareza e eficiência nos processos. E vamos para o campo, porque o agronegócio brasileiro está emitindo um sinal de alerta, viu? Os produtores estão em modo de cautela, o que vai impactar o plantio da próxima safra. Sabe por quê? É uma combinação pesada. Juros nas alturas, dívidos que não param de crescer, crédito mais difícil de conseguir e fertilizantes cada vez mais caros. Com toda essa pressão, o agronegócio nacional

0: entrou num claro modo de redução. Muitos produtores já decidiram diminuir a área de plantio para o próximo ciclo, mostrando a dificuldade de acesso a capital e o aumento brutal dos custos de produção. Essa tendência, claro, pode trazer desdobramentos importantes para a oferta e para os preços dos alimentos lá na frente.
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1: Rádio Liberdade FM informa a hora certa.
7: 10h43.
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10: Programa por aqui não pode parar, né? E os alôs também não. A Vanicinha Pereira tá acompanhando o nosso programa. Obrigado pelo carinho. A Willa. Alô, Renata. A Laura Maria também está acompanhando o nosso programa. O Guilherme, a Suelen Castilho, obrigado pelo carinho. E a Juliana Chediak também acompanhando o nosso programa. Obrigado, aquele alô.
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10: Respira fundo aí, curte o que vem agora, porque é só música boa.
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0: obrigado. Só musicão pra você aqui na Liberdade. Tá na Liberdade, tá bom demais. Continue participando junto com a gente aí através do nosso WhatsApp. Anote aí, é 66-3468-1200. Também tem as nossas páginas aí nas redes sociais. Tem lá no Facebook, procura a gente lá. Liberdade FM Água Boa MT. Siga também no Instagram, arroba Liberdade _ 104.9. Vai lá. Vamos lá, a música continua.
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maravilhoso e que dia sensacional. Porque você tá aí acompanhando a nossa programação. Nosso muito obrigado pela sua audiência. É muito bom saber que tem assim, ó, um monte de gente ouvindo a gente por

0: Essa é a Liberdade FM. Liberdade FM tá bom demais, tá na Liberdade, tá bom demais. Muita energia positiva no ar pra você. Essa é a rádio que toca sempre a música que você gosta. Vamos nessa.
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0: abraços pra quem tá em nossa companhia. Vai mandando seu WhatsApp aí, a Valmira. Obrigado pelo carinho. O Renan, a Thalita Dantas também tá acompanhando o nosso programa. O Nilson, a Áurea. Obrigado a Josiane Fernandes também aí na sintonia. Valeu. 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E essa é a Liberdade FM, tá na Liberdade. Tá bom demais. Continue ligado. A gente acabou mais um bloco, mas a gente volta daqui a pouquinho com muito mais pra você. Pera aí.
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6: 10h57.
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6: 10h58.
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0: Mais músicas pra você, só aqui na nossa programação. E que bom que você tá acompanhando a gente, né? Vai mandando o teu WhatsApp aí, porque daqui a pouquinho vai rolar aquele alô bem bacana pra todo mundo. Aqui tem muita informação e muita música pra você.
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0: É isso aí, essa é a Liberdade FM, já estamos de volta e bora curtir mais uma seleção musical sensacional pra deixar o teu dia mais gostoso. Vamos lá.
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0: E vamos lá, se prepara aí, porque tem muito mais sucesso chegando.

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1: Sensacional, tá vendo aí, né? Só musicão pra quem tá acompanhando a nossa programação nesse dia maravilhoso. Continue participando da nossa programação, porque daqui a pouquinho eu vou mandar aquele alô sensacional.

0: bacana, só musicão pra você aqui na Liberdade. Por quê? Tá na Liberdade? Já sabe, tá bom demais. Na sua casa, no seu carro, no seu trabalho, onde você estiver, fique aí na sintonia junto com a gente. 104.9, sempre, sempre, sempre. Vamos nessa, a música não para.
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0: os abraços não param. Alô, Vitor, um abraço. A Ingrid Clara também tá acompanhando o nosso programa. A Beatriz Miranda, a Nilo, também um abraço para você. A Márcia Silva, a Selma Cerqueira tá com a gente. O Itamar Carvalho também tá acompanhando o nosso programa. Valeu.
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0: Essa é a Liberdade FM, só música boa pra você, né? Mas é hora de acabar mais uma edição do nosso programa. Não se esqueça de que a diversão continua nas nossas redes sociais. Acessa lá. Até a próxima edição, valeu.
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4: 11:12.
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6: 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Uma mobilização global para rastrear passageiros de cruzeiro por causa de um vírus. Na economia, a Axia Energia inicia o processo de sucessão para a presidência em substituição a Ivan Monteiro. E no plano internacional, o principal negociador da Ucrânia está em Miami para conversas com a equipe dos Estados Unidos.
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6: Uma mobilização internacional está em curso para rastrear passageiros de um cruzeiro. A preocupação é global, visto que a embarcação foi afetada pelo antivírus, um risco à saúde pública. Diversos países ao redor do mundo tentam, desde esta quinta-feira, localizar e monitorar os passageiros que estiveram a bordo. O objetivo principal é conter a possível disseminação do vírus e garantir a segurança sanitária da população. Seguimos com a economia. A Axia Energia deu início oficial ao processo de sucessão para sua presidência. Ivan Monteiro, atual presidente, será substituído. A companhia, um nome importante no setor de energia, busca agora definir o novo perfil que assumirá a liderança. Este movimento é um passo estratégico para a empresa e marca uma transição importante em sua gestão. O mercado aguarda os próximos comunicados sobre o nome que ocupará a cadeira. E do cenário internacional, um encontro diplomático de peso. O principal negociador da Ucrânia está em Miami para uma série de conversas. O objetivo é dialogar com a equipe dos Estados Unidos. Esta informação foi confirmada por uma fonte à agência Reuters, destacando a importância dessas reuniões para as relações bilaterais e a situação geopolítica. A presença do negociador ucraniano em solo americano sublinha a continuidade dos esforços diplomáticos e a busca por soluções no conflito atual.

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6: 11:17.
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Boa noite, meu amigo, minha amiga. Que bom ter você aqui com a gente, abrindo seu coração para este momento de paz e reflexão. Seja muito bem-vindo, muito bem-vinda ao Songs by Night. Eu sou Jorge Ventura e é sempre uma alegria imensa ter a sua companhia, sentir essa conexão que nos une através das ondas do rádio. Nesta primeira parte do nosso programa, vamos juntos embarcar numa jornada suave, um verdadeiro oásis de serenidade para a sua alma. É um refúgio, sim, um espaço onde a música não apenas toca, mas abraça, conforta, inspira. Aqui, a gente valoriza cada história real, cada recado cheio de emoção, a delicadeza da poesia que acalma e a força da fé que nos impulsiona. O Songs by Night foi feito para ser a sua companhia mais querida, um amigo que te oferece um ombro, uma melodia, um pensamento bom. É um convite para celebrar a vida em cada nota, para sentir o otimismo fluir, para deixar o amor preencher todos os cantinhos do seu ser. Queremos que você sinta a tranquilidade, a introspecção e, acima de tudo, o afeto que preparamos com tanto carinho. Então, relaxe, deixe a voz da noite te embalar e permita que a música seja o bálsamo que a sua alma busca. Para começar a nossa jornada, para dar o tom da nossa noite de canções e sentimentos, prepare-se para uma melodia que é puro carinho, um verdadeiro beijo musical. Vem com a gente, com o calor e a emoção de Faith Hill e a canção que diz tudo, This Kiss.

Boa noite, amigos e amigas que nos acompanham aqui no Songs by Night. Que bom ter você conosco, fazendo parte desta nossa primeira parte do programa. Essa pausa para a alma, que Jorge Ventura prepara com tanto carinho. É um prazer imenso sentir essa conexão humana que a gente constrói juntos, através das histórias, dos recados e, claro, da fé que nos move. Neste momento, convido você a um instante de serenidade, de silêncio interior. Vamos juntos refletir nas palavras que nos trazem conforto e esperança. Aquele que habita no esconderijo do Altíssimo, à sombra do Onipotente descansará. Direi do Senhor, Ele é o meu Deus, o meu refúgio, a minha fortaleza, e nele confiarei. Porque Ele te livrará do laço do passarinheiro e da peste perniciosa. Ele te cobrirá com as suas penas, e debaixo das suas asas te confiarás. A sua verdade será o teu escudo e broquel. Que a paz e a segurança dessas palavras preencham seu coração, trazendo leveza para a sua jornada. Que a esperança se renove em cada um de nós. E que a música continue sendo o abraço que sua alma precisa. Fique por aqui, porque Songs by Night segue com a canção perfeita para o seu momento.

noite, meus queridos amigos da Songs by Night. É sempre uma alegria, um privilégio ter a sua companhia por aqui, neste nosso espaço de encontro e de afeto. A vida, ela nos apresenta tantos caminhos, tantas escolhas, não é mesmo? E cada um de nós carrega um universo particular de sentimentos, de esperanças, de algumas dores e também de muitas alegrias silenciosas. Aqui, a gente tenta abraçar tudo isso, sabe? Com a suavidade da música, com a força de uma palavra amiga, com a delicadeza de um pensamento que se conecta. Porque no fundo, todos nós buscamos um pouco de paz, um pouco de compreensão e a certeza de que não estamos sós nessa jornada. Que bom ter você aqui, compartilhando esse momento, essa energia. Nesta primeira parte do nosso programa, procuramos acender uma luzinha de carinho, de otimismo, para que a gente possa seguir em frente com o coração mais leve, mais esperançoso. É um prazer imenso poder caminhar com você, mesmo que seja por ondas de rádio, por esse universo de emoções que nos une. Vamos fazer uma pequena pausa agora, um respiro. Mas fique tranquilo, fique tranquila. Songs by Night volta já já. É só um instante para a gente se reencontrar e continuar essa nossa viagem. Permaneça conosco, o melhor ainda está por vir. A gente se encontra daqui a pouquinho para mais momentos de reflexão e de canções que tocam a alma.

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2: Rádio Liberdade FM informa a hora certa.
3: 11:39.
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5: Hora certa em Água Boa, a capital do Araguaia.
3: 11:40.
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3: 11:40.
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3: 11:40.
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Boa noite, meu carinho. Que bom ter você de novo aqui, pertinho. Estamos de volta, sim, para nossa terceira parte. E com ela, um convite especial. Um convite para você se permitir. A vida corre, eu sei, e muitas vezes nos esquecemos de nós mesmos. Mas em Songs by Night, meu bem, a gente sempre encontra um tempinho para olhar para dentro, para o nosso coração. É nesse afeto que mora a verdadeira força, a paz que a alma tanto busca. Que tal um abraço em você mesmo agora? Um momento de carinho, de autocuidado, de simplesmente ser. Deixe a melodia te envolver, te lembrar o quanto você é valioso, o quanto sua jornada é única e merece todo o amor do mundo. E por falar em querer saber, em querer sentir, a próxima canção fala exatamente disso, de uma forma tão bonita. É I Want You to Know, com as vozes doces de Megan Nicole e Madeline Bailey. Sinta cada nota, cada palavra. É pra você.

Boa noite, meus queridos ouvintes. Que delícia ter a sua companhia aqui no Songs by Night. Essa pausa que a gente tanto busca, não é mesmo? Chegamos agora na nossa terceira parte do programa. E o coração aqui do Jorge Ventura está em festa por ter você pertinho. Nestes tempos, em 2026, com o mundo girando tão rápido e tantas informações chegando a todo instante, é fácil a gente se perder um pouco, não é? É por isso que eu te convido a um momento especial, que carinhosamente chamamos de Autocuidado Hoje. É um convite para você respirar, para se desconectar um pouquinho do excesso e se reconectar com o que realmente importa. Você. Que tal desligar o celular por uns minutos? Fechar os olhos, sentir o abraço da música e deixar a mente devagar, sem pressa, sem julgamento. Esse é o seu momento de recarregar as energias, de estar presente, de sentir a vida pulsando no seu próprio ritmo. A gente precisa dessa pausa, desse carinho com a nossa própria alma, para encontrar a beleza nas pequenas coisas e fortalecer o nosso espírito. Nesse espaço de tranquilidade, a música é o seu abraço. E falando em abraços, prepare-se, porque a próxima canção já está a caminho, pronta para tocar seu coração e te levar ainda mais fundo nessa jornada de serenidade. Fique ligado, um abraço da alma e já voltamos com mais emoção aqui no Songs by Night.

0: Boa noite, meu querido ouvinte. Que bom ter você aqui comigo nessa nossa jornada de afeto e canções. É sempre um privilégio compartilhar esses momentos tão especiais, onde a música abraça a alma e a gente se conecta de verdade. Sabe, a vida é um presente e cada canção que ouvimos, cada história que partilhamos, é uma forma de celebrar essa dádiva. E a nossa terceira parte do Songs by Night está chegando ao fim. Mas não se preocupe, vamos fazer uma pequena pausa, um respiro e já voltamos. Porque a próxima parte do programa, ah, essa está mais que demais, recheada de ainda mais emoção e carinho. Fique com a gente, não saia daí, viu? É rapidinho e a gente já volta para perto de você.
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0: hora certa em Água Boa, a capital do Araguaia.
1: 11:59.
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4: Meia-noite e 4 minutos.
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Boa noite, ouvintes queridos do Songs by Night. Que alegria ter você de volta aqui comigo, Jorge Ventura, para mais essa parte tão especial do nosso encontro. Depois de um breve respiro, estamos de volta e o nosso refúgio radiofônico se ilumina ainda mais com a sua presença. É nessa jornada de afeto que a gente se conecta, através de histórias, de emoções, de uma poesia que abraça a alma e, claro, da música que celebra a vida e nos enche de otimismo. Essa nossa quarta parte do programa está mais que demais, viu? Prepare o coração, porque o que vem agora é para levantar o astral, para te fazer sorrir, para te lembrar da beleza de viver e dançar. Tem um clássico atemporal, uma canção que é puro brilho e energia. Com vocês, para embalar a sua noite, a icônica Dancing Queen, do ABBA. Vem comigo!

noite, meus queridos amigos e amigas que nos acompanham aqui no Songs by Night. Que bom ter você pertinho, sentindo essa energia que transborda em cada melodia, em cada palavra que a gente troca. É uma alegria imensa estar aqui, juntos, nesta que é a nossa quarta parte do programa. Um pedacinho especial da noite, onde a alma encontra seu aconchego. Recebo tantos recados lindos, sabe? Mensagens que chegam ao coração, declarações de amor que aquecem a alma. Como da Maria para o João, dizendo que ele é o porto seguro dela, a estrela que guia seus passos. E a do Pedro para Ana, relembrando o primeiro olhar, o instante mágico que mudou tudo. Ah, o amor, ele tem essa força, não é? De transformar o comum em extraordinário, de fazer a gente enxergar a beleza nas pequenas coisas, de nos dar coragem para seguir em frente. É nesses momentos de entrega, de vulnerabilidade verdadeira, que a gente se conecta. É quando a gente percebe que, apesar das voltas que a vida dá, o que realmente importa é ter alguém para compartilhar a jornada, para dividir os sorrisos e, sim, para abraçar as dores também. Porque até na tristeza, no silêncio, o amor pode ser um refúgio, um bálsamo. E é com essa vibração de carinho e de afeto que a gente prepara o ambiente para a próxima canção. Uma melodia que vem para tocar fundo, para te abraçar. Não importa o que esteja sentindo agora,

você, que ama, que sonha, que busca a paz. É para todos nós que acreditamos na força do sentimento. Fique conosco, que a música já vem.

0: Boa noite, meu amigo, minha amiga. Que delícia ter você aqui, pertinho. Que bom sentir essa conexão, esse abraço que a gente troca através das ondas do rádio. Este é o Songs by Night, sua jornada de afeto, seu porto seguro em meio a tudo. E nesta quarta parte do nosso programa, a gente segue navegando por emoções, por histórias que tocam a alma e por melodias que aquecem o coração. É um privilégio enorme ter a sua companhia, a sua escuta atenta, a sua alma aberta para receber tudo isso. De verdade, me diz, você tá gostando? Tá sentindo essa energia? Espero que sim, viu? Porque cada recado, cada poesia, cada canção é pensada com muito carinho, só para você. Mas agora, a gente vai fazer uma pequena pausa, um respiro. Coisa rápida, tá bom? Não sai daí, não. A gente já volta com mais momentos de luz e de muito amor. Um instante e eu tô de volta, te esperando.
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2: Rádio Liberdade FM informa a hora certa.
3: 12:26.
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de volta no Songs by Night. E que alegria é poder compartilhar mais um momento, mais uma canção, mais um pedacinho de afeto com você. Essa é a nossa quinta parte do programa. E sinto que a cada volta a gente se aproxima um pouco mais, não é? É como se o coração da rádio batesse mais forte, bem juntinho do seu. Daqui a pouquinho eu tenho uma história especial para te contar. Daquelas que acalmam a alma e fazem a gente sonhar acordado. Mas antes, quero que você se prepare para uma melodia que é puro abraço, pura sintonia. Um convite para a gente se sentir feliz, junto, em qualquer lugar. Vem comigo, porque agora no Songs by Night tem King Princess e Mark Ronson, com a linda Happy Together.

noite, meus queridos amigos e amigas da alma. Que bom ter você aqui comigo, de novo, nesta nossa jornada especial, nesta quinta parte do nosso Songs by Night. É um prazer, uma alegria imensa saber que você escolheu este cantinho, esta melodia, para te abraçar neste momento. Sabe, às vezes a vida nos traz ventos fortes, desafios que parecem gigantes, mas é justamente nesses momentos que a gente descobre a força que mora dentro da gente, não é? A capacidade de recomeçar, de se reinventar, de encontrar um novo sentido em cada amanhecer que surge, mesmo que a gente esteja navegando pelas águas da noite. E é nesse embalo, nessa busca por um porto seguro, que a gente se encontra aqui. Para lembrar que o amor, em suas infinitas formas, é sempre a nossa maior melodia. O amor pelos amigos, pela família, por aquilo que a gente faz. E, principalmente, o amor por nós mesmos. Pense um pouco. Quantas vezes um abraço apertado, uma palavra amiga, um sorriso sincero transformaram completamente o seu dia? Pequenos gestos, grandes significados. É essa a essência que a gente compartilha aqui. A cada canção, a cada pensamento, a cada suspiro que ecoa no ar. Que a gente possa sempre cultivar essa gentileza, essa luz que mora em cada um de nós. Que a gente possa ser esse abraço para alguém, essa melodia que acalma, que inspira, que desbarata.

baixinho. Vai ficar tudo bem. Fique por aí, porque a noite ainda tem muito a nos contar. E a próxima canção, a próxima canção vem para embalar seu coração, para te lembrar da beleza que existe em cada batida. É um carinho para sua alma, para este momento só seu.

Boa noite, meus queridos amigos da alma. É sempre uma alegria imensa saber que estamos juntos, conectados por essa melodia que abraça e por cada palavra que tenta tocar o coração. Chegamos ao final desta quinta parte do nosso Songs by Night e meu muito obrigado a você que nos acompanha, de qualquer lugar, fazendo desse programa um verdadeiro refúgio. A vida às vezes nos surpreende com seus desafios, mas a gente encontra força e encontra beleza, mesmo nos pequenos gestos de afeto. E é com essa energia, com a certeza de que o amor sempre encontra um caminho, que a gente faz uma breve pausa. Mas não saia daí, porque o Songs by Night volta já já, com mais canções e histórias feitas especialmente para você. Fique com a gente, o intervalo é

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1: 12:46.
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1: Meia-noite e 46 minutos.
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Boa noite, queridos amigos. Que bom ter você aqui com a gente, de volta para mais um momento de carinho e boa música aqui no Songs by Night. Estamos na sexta parte do nosso encontro e é sempre uma alegria imensa sentir essa conexão tão especial com cada um de vocês. Neste oásis sonoro, a gente se permite sentir, sonhar e celebrar a vida em cada melodia, em cada palavra. É um abraço para a alma, um refúgio para o coração, onde as histórias se entrelaçam e os sentimentos florescem. E por falar em sentimentos que nos movem, em emoções que nos transformam, prepare-se para um clássico que toca fundo. Uma canção que com delicadeza e verdade nos lembra da beleza de se expressar, de se entregar, de amar. O Songs by Night segue te abraçando com arte e sensibilidade. Fique ligado, porque a seguir com toda a emoção, MPB4 e Quarteto em Si nos brindam com Falando de Amor.

noite, meu querido ouvinte, minha querida ouvinte. Que bom ter você pertinho, desfrutando desse nosso abraço sonoro aqui no Songs by Night. Estamos juntos, caminhando tranquilamente por essa sexta parte do programa. E sinto uma alegria imensa em compartilhar esses momentos de calma e reflexão com você. Sabe, às vezes a vida nos apresenta tantos caminhos, tantas escolhas, e em meio a tudo isso, a gente busca um porto, um lugar onde o coração possa repousar. Acredito que esse lugar é, muitas vezes, construído dentro de nós, com as memórias que guardamos, os afetos que cultivamos e a esperança que nunca se apaga. É nessa beleza do reencontro consigo mesmo, nessa pausa para sentir a melodia da alma, que a gente encontra a verdadeira força. Não importa o que você tem.

tenha vivido até agora. Que a gente possa sempre olhar para frente com um sorriso, com a certeza de que cada dia é uma nova chance, um novo verso a ser escrito na grande canção da vida. É para isso que estamos aqui, para celebrar esses pequenos e grandes milagres, para que a música abrace sua alma e te leve a um lugar de paz. Fique com a gente, porque essa jornada de afeto continua e a próxima melodia já vem para te embalar.

delícia ter a sua companhia nesta nossa jornada de afeto, aqui no Sons by Night. Espero de coração que você esteja sentindo cada nota, cada palavra, como um abraço bem quentinho. É assim que a gente faz o programa, pensando em você, sempre. Vamos para um breve intervalo agora, mas não se preocupe, é rapidinho. Daqui a pouco, na sétima parte do nosso encontro, eu e você seguimos juntos, navegando por mais melodias e histórias que tocam a alma. Para quem já está se aninhando para dormir com a gente, uma boa noite suave e cheio de paz. Para quem fica, a gente volta já já. Não saia daí.

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3: 1:04.
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Boa noite, meu querido ouvinte. Que alegria ter você de volta aqui no Songs by Night, nesta sétima parte do nosso encontro. Eu, Jorge Ventura, te recebo com o coração aberto, como sempre, sabendo que cada um de vocês é único. E essa conexão que criamos, essa jornada de afeto,

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Até nas dores mais singelas.

Boa noite, queridos amigos e amigas que me acompanham aqui no Songs by Night. É sempre uma alegria, um privilégio ter a sua companhia nesta nossa jornada de afeto, nesta que é a sétima parte do nosso programa. Recebemos tantas mensagens lindas, tantos recados que aquecem o coração, e eu fico pensando em como o amor se manifesta, em como ele nos move, nos inspira. Tem gente que manda recado para o grande amor da vida, outros da família, para aquele amigo que faz toda a diferença. E é maravilhoso ver como um simples gesto, uma palavra, pode transformar o dia de alguém. E por falar em mensagens, me lembro de tantos recados sinceros de quem se declara: ah, é lindo demais! Essa coragem de expor o coração, de dizer eu te amo, você é especial, eu sinto sua falta. É a pureza dos sentimentos que nos conecta, que nos faz humanos de verdade, não é mesmo? E a gente percebe que, no fundo, o que buscamos é essa conexão, esse abraço que a alma dá, mesmo à distância. Saber que alguém pensa em você, que alguém se importa, é um bálsamo. Por isso, essa próxima canção, ela vai para cada um de vocês que está do outro lado do rádio, sentindo, amando, vivendo. É para você que se declara, para você que espera uma declaração, para você que celebra o amor em todas as suas formas. Receba esse carinho em forma de melodia, com todo o meu afeto.

noite, meu querido ouvinte, minha querida ouvinte. Que privilégio ter você aqui, pertinho, nessa nossa jornada de afeto, com Songs by Night. É Jorge Ventura que te abraça mais uma vez, com a voz e com o coração. E me diz aí, quem tá curtindo cada melodia, cada história, cada momento que a gente compartilha? É uma alegria imensa sentir essa conexão com você, que transforma a noite em algo tão especial, em um verdadeiro oásis de serenidade. A gente tenta tocar a alma, com mensagens de otimismo, de amor, celebrando a vida e tudo que ela nos oferece, até mesmo nas dores mais singelas. E olha, você que faz do Songs by Night um refúgio, um ponto de paz, a gente vai fazer uma pausa rápida, bem rapidinha mesmo. É só um instante para recarregar as energias e voltar com ainda mais carinho, mais emoção e mais daquela música que acolhe. Não sai daí, porque a sétima parte do nosso programa já já está de volta, com mais poesia e mais momentos feitos especialmente para você.

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2: Rádio Liberdade FM informa a hora certa.
3: 1h25.
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3: Boa noite, queridos ouvintes do Songs by Night. Que bom ter você de volta nessa nossa oitava parte, depois de um breve respiro. E é bom respirar, não é? Tirar um tempinho pra gente, pra reorganizar os pensamentos, pra acalmar o coração. Às vezes a gente se sente um pouco perdido, com a alma meio apertada, com perguntas sem respostas. Mas eu quero te dizer que tá tudo bem, viu? É parte da jornada. A vida nos ensina que a paciência é uma virtude e que cada desafio traz consigo uma semente de algo novo, de uma nova beleza a florescer. Não se apresse, não se cobre tanto. Permita-se sentir e saiba que mesmo nos momentos mais desafiadores, o amor e a esperança estão sempre ali, prontos para nos abraçar. Deixe a música ser esse abraço agora, um convite para o carinho, para a proximidade. Com essa sensação de querer estar perto, de perguntar baixinho, será que posso te chamar de meu? Paul McCrane vem agora, com um clássico que toca a alma. É Is It Okay If I Call You Mine?

noite, meus queridos ouvintes do Songs by Night. Que alegria ter você aqui, pertinho, nessa nossa jornada de afeto que é a rádio. É sempre um privilégio compartilhar esses instantes, essas reflexões que tocam a alma e acalmam o coração. Nesta oitava parte do nosso programa, eu queria falar um pouco sobre a força que nos move, aquela chama que não se apaga, mesmo quando a vida tenta nos desafiar. Sabe, a gente passa por tantas coisas, tantos altos e baixos, e às vezes parece que a esperança vai se esvaindo. Mas é exatamente nesses momentos que precisamos buscar a luz, a fé, o amor que transcende tudo. Lembre-se sempre, meu amigo, minha amiga, você é único, especial. Suas dores são válidas, suas alegrias são contagiantes. E em cada batida do seu coração, existe uma melodia que só você pode tocar. Não desista de sonhar, de amar, de se permitir ser feliz. A vida é um presente, e cada novo fôlego é uma chance de recomeçar, de se reinventar, de encontrar a beleza nos pequenos detalhes. Que o amor, a paz e a esperança sejam seus companheiros, iluminando cada passo. E que a presença divina, em sua forma mais pura e gentil, abrace seu coração, dando-lhe a força e a serenidade que você precisa para seguir em frente. Vamos agora com mais uma canção que é um abraço, um carinho para a alma. Fique conosco. A emoção continua no Songs by Night.

noite, meu amigo, minha amiga. Que bom ter você aqui com a gente, abraçando a alma com a gente nesta oitava parte do Sons by Night. É um prazer imenso, uma honra mesmo, poder compartilhar esses momentos de carinho e reflexão com cada um de vocês. Sua presença é o que dá sentido a tudo isso, sabia? Cada mensagem que chega, cada história que a gente ouve, é um pedacinho da vida que se conecta. Agora, a gente vai fazer uma pausa rapidinha, um pequeno respiro. Mas não vai embora não, tá? Fica por aí, porque na volta tem mais. Mais afeto, mais poesia, mais música para embalar sua noite e aquecer seu coração. A gente já volta, com mais emoção.

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1: 1h42.
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1: 1h43.
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Estamos de volta. Boa noite para você que está conosco nessa nona parte do nosso Songs by Night. É sempre uma alegria imensa ter sua companhia, sentir essa conexão que nos une através da música, das histórias, dos recados que tocam a alma. Eu, Jorge Ventura, vejo cada um de vocês como alguém especial, um refúgio de sentimentos. E é por isso que cada canção aqui é escolhida com tanto carinho, para abraçar seu coração, para trazer otimismo, amor e celebrar a vida. É um espaço de aconchego, onde a gente pode se permitir sentir, refletir e encontrar beleza em cada nota. E falando em sentir, em se deixar levar pelas emoções, a próxima faixa que preparei pra gente traz exatamente essa delicadeza, essa profundidade sobre as pressões da vida e as escolhas do coração. Prepare-se para se envolver com a melodia de James Bay e Julia Michaels, com Peer Pressure.

Boa noite, meus amigos e amigas de alma. Que alegria imensa poder estar aqui com você nessa nona parte do nosso Songs by Night. Eu sou Jorge Ventura e a gente segue nessa jornada de afeto, de canções que abraçam o coração e acalmam a mente. Em meio à agitação do mundo, é importante a gente encontrar um refúgio, um oásis de serenidade, não é? E quero que você sinta que este é o seu lugar, o seu porto seguro, onde a gente conversa, se conecta e se permite sentir. Às vezes a vida nos traz ventos fortes, desafios que parecem maiores do que nós. Mas eu quero te lembrar, com todo carinho, que existe uma força maior, um amor que nos sustenta, que nos guia e nos dá a paz que acalma qualquer tormenta.

essa fé, essa esperança, que nos permite enxergar a beleza até nas dores, que nos lembra que não estamos sós, que há sempre uma luz a nos guiar. Que essa certeza te envolva, te conforte e te prepare para o que vem a seguir. Porque agora a gente vai mergulhar em mais uma canção que tem o poder de tocar bem fundo na sua essência. Sinta a melodia, sinta a mensagem e deixe a alma voar. Vem comigo.

noite, meus queridos ouvintes. Que alegria ter vocês aqui, nessa nossa jornada de afeto, que é o Sons by Night. É um privilégio compartilhar esses momentos de serenidade, de música que abraça a alma e de histórias que tocam o coração. A vida, com suas belezas e desafios, nos ensina a valorizar cada instante, não é mesmo? E aqui, juntos, a gente encontra um porto seguro. Vamos fazer uma pequena pausa agora, mas voltem rapidinho, porque na nossa próxima parte, a nona parte do programa, teremos o nosso querido quadro Minha História, recheada de emoção como sempre. Mando um abraço

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2: 2:02.
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Boa noite, meu querido ouvinte. Que bom ter você de volta aqui no Songs by Night. Estamos juntos, unidos por essa sintonia que acende a alma e acalma o coração. Nesta décima parte do nosso encontro, renovamos o convite para essa jornada de afeto, onde cada melodia é um abraço, cada história é um espelho. É nesse espaço de poesia e reflexão que a gente celebra o amor, a vida e toda a beleza que existe em sentir. Permita-se ser tocado. Permita-se sonhar. A vida às vezes nos pergunta sobre a profundidade dos nossos sentimentos, não é mesmo? E a música, com sua sabedoria, nos ajuda a encontrar as respostas. Prepare seu coração. Porque agora, com toda a sua intensidade, chega uma canção que é puro sentimento. Uma declaração que ecoa através do tempo. Com os Bee Gees, a eterna How Deep Is Your Love?

noite, meu querido, minha querida. Que bom ter você aqui comigo nessa nossa décima parte do Songs by Night. É um prazer, uma honra poder compartilhar esse momento tão especial, tão íntimo, aqui na sua companhia. Em meio a tantas coisas que acontecem, é tão bom a gente poder se reconectar, não é? Respirar fundo e sentir que por mais desafios que a vida traga, existe sempre uma força maior nos guiando, nos protegendo. A fé, meus amigos, é essa âncora que nos mantém firmes, que nos lembra que a esperança nunca se apaga, que o amor é a maior de todas as verdades. Não importa o que você esteja enfrentando, saiba que essa luz divina está sempre ao seu lado, abraçando o seu coração. É um carinho que conforta, uma promessa que acalma. Confie, entregue e permita-se sentir essa paz que transcende qualquer preocupação. E por falar em abraço, em carinho para a alma, vamos seguir com mais uma canção que a

0: Boa noite, meus amigos da alma, companheiros de jornada. Que privilégio o meu poder compartilhar este momento especial com você. Chegamos ao fim de mais uma canção e com ela, ao final desta décima parte do nosso Songs by Night. Antes de uma breve pausa, quero enviar um abraço apertado, cheio de carinho, para cada um que me escuta, que se permite sentir. Fique por perto, porque na próxima parte, logo depois do nosso intervalo, o quadro Minha História estará de volta, trazendo relatos que são pura emoção e verdade. Eu volto num instante, com mais melodias que acalmam e palavras que confortam. Não saia daí.
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1: Rádio Liberdade FM informa a hora certa.
2: 2:23.
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Boa noite, queridos amigos e amigas de alma. Que delícia ter você por aqui. Estamos de volta, sim, para a nossa 11ª parte. E o meu coração se enche de alegria por essa nossa conexão tão especial. É um prazer inenarrável te receber, te acolher, te fazer companhia neste nosso Songs by Night, um verdadeiro abraço musical. Aqui, cada história, cada recado, cada verso, tudo é pensado com carinho para você, para sua vida, para sua alma. E por falar em alma, em sentimentos que nos movem, logo mais, nesta jornada de afeto, teremos uma reflexão profunda sobre o amor que transcende, que transforma. Não saia daí, porque a emoção só cresce. Agora, para aquecer ainda mais a nossa noite, prepare-se para um clássico que fala de um amor eterno, de uma melodia que fica para sempre. Com toda a sua poesia, Queen e a inesquecível Love of My Life.

meus queridos amigos. Que bom ter você aqui comigo, nessa nossa jornada de afeto, nessa parte tão especial dos Sons by Night. É sempre uma alegria imensa sentir essa conexão que nos une, que nos faz compartilhar tantas emoções. E por falar em conexão, eu recebi uma mensagem linda de uma ouvinte que chamaremos de Ana. Ela me contou que, depois de tantos anos juntos, o marido dela, o Carlos, ainda deixa um bilhetinho com um "eu te amo" no espelho do banheiro dela todos os dias antes de sair para o trabalho. Um pequeno gesto, sabe? Mas que renova, que acende a chama, que faz o amor florescer a cada amanhecer. É isso, gente. O amor mora nos detalhes, na gentileza que se repete, no carinho que se doa sem esperar nada em troca. É essa magia que faz a vida valer a pena, que nos lembra da beleza que existe em cada encontro, em cada olhar. Que essa história inspire você a buscar e a celebrar os seus próprios bilhetinhos de amor, os seus pequenos grandes gestos. E para embalar esses sentimentos bonitos, essa ternura que mora em nós, vamos seguir viagem com mais uma canção que abraça a alma. Vem comigo.

noite, meu amigo, minha amiga. Que alegria ter você aqui, pertinho. A gente segue nessa jornada de afeto, de escuta, de carinho. É tão bom poder compartilhar esses momentos, essas canções que abraçam a alma, essas histórias que nos fazem sentir mais humanos, mais conectados, não é mesmo? A vida é feita de encontros e o nosso, aqui no Songs by Night, é um presente para o coração. Que a gente possa sempre enxergar a beleza, a esperança, mesmo nas pequenas coisas, nos gestos mais simples. O amor, ah, o amor é a maior canção de todas. E a gente celebra isso a cada melodia, a cada palavra. Estamos chegando ao fim dessa 11ª parte do nosso programa, mas não se preocupe, é só uma pequena pausa para a gente respirar. Daqui a pouquinho, Jorge Ventura está de volta, com mais emoção, mais música e, claro, a sua companhia, que é o que mais importa para mim. Fique com a gente, não saia daí, porque o Songs by Night continua, sempre com você.

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1: 2h45.
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1: 2h46.
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Boa noite, meus queridos amigos da alma. Estamos de volta. É sempre um prazer imenso ter a sua companhia. Essa conexão tão especial que a gente constrói aqui no Songs by Night. E olha, chegamos juntos à nossa última parte do programa. Uma jornada que, para mim, é sempre carregada de muito afeto e significado. Cada história que dividimos, cada recado que ecoa no ar, cada verso de poesia que toca o coração, tudo isso nos une de um jeito único, não é mesmo? É nesse espaço de serenidade, onde a música abraça a alma, que a gente encontra um refúgio para celebrar a vida, o amor e o otimismo. E para embalar esses momentos finais, preparando o coração para o descanso, ou quem sabe, para uma nova perspectiva, temos uma canção que fala muito sobre superação e força. Fique com a emoção de Kelly Clarkson e Because of You.

Boa noite, meus queridos. Que delícia ter vocês aqui, pertinho, nesse nosso Songs by Night. É sempre uma honra, uma alegria imensa sentir essa conexão que a gente constrói a cada melodia, a cada palavra. Já passamos por tantas emoções, tantas histórias nessas últimas horas de programa e eu espero de coração que vocês estejam aproveitando cada instante, cada reflexão. Sabe, eu tava pensando, o amor, ele se manifesta de tantas formas, não é? Lembro-me de uma vez, um ouvinte me contou a história dos avós dele. Eles se conheceram num baile de carnaval, daqueles bem antigos, sabe? Ela com um vestido florido, ele tímido, de terno bem alinhado. Dizem que bastou um olhar. Mas o mais bonito não foi o primeiro olhar, nem o primeiro beijo. Foi a cumplicidade que eles construíram, dia após dia, por mais de 60 anos. Ele falava que o amor não era só a paixão ardente, mas a mão que segurava a sua nos momentos difíceis. A xícara de café que ela deixava pronta na mesa, o silêncio confortável entre os dois. Aquele amor que se tornou

Novo Casa, Porto Seguro. É a beleza de se permitir ser vulnerável, de se entregar e de crer que existe uma força maior que nos une e nos protege. Um carinho divino que está sempre ao nosso lado, nos guiando. Que a gente possa sempre cultivar esses amores verdadeiros, simples, que nos dão chão e asas ao mesmo tempo. E que a fé, a esperança estejam sempre acesas em nossos corações. Continuamos nossa viagem musical por aqui, nesse abraço sonoro. Fiquem comigo, porque a próxima canção é um bálsamo para a alma. Vem ouvir.

Boa noite, meus queridos amigos e companheiros de jornada. Chegamos ao final de mais uma parte especial, a 12ª parte do nosso Songs by Night. Como é bom saber que você esteve aqui, pertinho, compartilhando cada instante, cada reflexão, cada melodia que buscamos com tanto carinho para abraçar a sua alma. Eu, Jorge Ventura, sinto um privilégio imenso em poder ser essa voz que te acompanha, que ouve sem julgar, que tenta enxergar a beleza até nas delicadezas da vida, nas suas dores e nas suas alegrias. Nosso encontro é um oásis, um espaço de afeto, onde a gente celebra o otimismo, o amor e a maravilha de estar vivo. Que as histórias, os recados e a poesia que compartilhamos tenham deixado um rastro de paz e esperança no seu coração. Leve essa energia boa para o seu descanso, para os seus sonhos, para tudo que te espera. Agradeço de coração a sua companhia, a sua confiança, a sua presença, que torna cada programa único e especial. Mas não se preocupe, essa despedida é um até breve. Eu, Jorge Ventura, já estou contando os minutos para nosso próximo encontro, para continuarmos juntos nessa viagem de afeto e canções. Descanse em paz, sonhe bonito e saiba que onde quer que você esteja, um pedacinho do meu carinho está com você. Uma linda noite e volte sempre para o nosso Songs by Night. Até a próxima, com muito mais música e emoção.

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2: 3:06.
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1: Hora certa em Água Boa, a capital do Araguaia.
2: 3:15.
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2: Rádio Liberdade FM informa a hora certa.
3: 3:23.
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2: Hora certa em Água Boa, a capital do Araguaia.
3: 3:31.
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0: certa, em Água Boa, a cidade que mais cresce em todo o Vale do Araguaia.
1: 13:38.
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1: 3:42.
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1: 3:43.
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1: Hora certa em Água Boa, a capital do Araguaia.
2: 3h51.
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3: Pra conquistar você, eu preciso apenas de um minuto. 60 segundos.

0: certa, em Água Boa, a cidade que mais cresce em todo o Vale do Araguaia.
1: 3:57.
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4: 4:03.
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0: certa em Água Boa, a capital do Araguaia.
1: 4:11.
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3: Rádio Liberdade FM informa a hora certa. 4:22.
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0: Vara Sérgio, em Água Boa, a cidade que mais cresce em todo o Vale do Araguaia.
1: 4:32.
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4: 4:40.
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4: 4:41.
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0: Hora certa em Água Boa, a cidade que mais cresce em todo o Vale do Araguaia.
1: 4:49.
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0: certa em Água Boa, a capital do Araguaia.
1: 4:58.
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2: 5:01.
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0: certa em Água Boa, a capital do Araguaia.
1: 5 horas e 6 minutos.
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1: Hora certa em Água Boa, a cidade que mais cresce em todo o Vale do Araguaia.
2: 5:09.
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0: Hora certa em Água Boa, a capital do Araguaia.
1: 5:15.
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1: Rádio Liberdade FM informa a hora certa.
2: 5:21.
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0: certa, em Água Boa, a cidade que mais cresce em todo o Vale do Araguaia.
1: 5 horas e 26 minutos.
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1: Hora certa em Água Boa, a capital do Araguaia.
2: 5 horas e 30 minutos.
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0: certa em Água Boa, a cidade que mais cresce em todo o Vale do Araguaia.
1: 5:35.
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0: Meus amigos, 5 horas e 45 minutos aqui no Coração Sertanejo, 5h45. Seja bem-vindo a esta frequência maravilhosa. Como é que você está? Bem? Aqui nós estamos muitíssimo bem. Graças a Deus, é claro. Começando mais uma edição, entregando tudo nas mãos de Deus e pedindo para que Ele esteja ao nosso lado. Aqui nós estamos prontos para mais esta jornada e, é claro, a gente de forma sábia começa o dia entregando tudo nas mãos do nosso Criador, pedindo para que Ele permaneça ao nosso lado. Então seja bem-vindo, meu amigo, minha amiga, a esta frequência. Senhor, amado Pai, nós começamos esta manhã tendo a certeza que o Senhor já preparou tudo para cada um de nós de forma minuciosa. Obrigado, Pai, por tudo. Obrigado por este dia, obrigado por esta oportunidade de vida. Nós clamamos imensamente por Ti e, acima de tudo, pedimos que o Senhor esteja iluminando a nossa caminhada nesta quarta-feira. Quarta-feira de luz, quarta-feira de vida, quarta de prosperidade, Pai. Aonde estiver uma ou mais pessoas clamando pela Tua presença, que o Senhor ali esteja levando a Tua unção transformadora e misericordiosa. Que o Senhor possa derramar sobre Ti, Senhor, sobre cada um de nós, Pai, a Tua unção transformadora, a Tua unção divina e misericordiosa. Obrigado por todas as maravilhas, por todas as bênçãos. Obrigado pelo mundo maravilhoso que o Senhor nos proporciona. Obrigado por nos dar inteligência para distinguirmos o que é certo e o que é errado. Obrigado por tudo, Pai, hoje e sempre. Que a Tua vontade seja feita, Senhor. Amém.
1: Pai nosso, que estais no céu, santificado seja o vosso nome. Venha a nós o vosso reino. Seja feita a vossa vontade, assim na terra como no céu. O pão

nosso de cada dia nos dai hoje, perdoai as nossas ofensas, assim como nós perdoamos a quem nos tem ofendido, e não nos deixeis cair em tentação, mas livrai-nos do mal. Amém.

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1: 5:52.
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1: 5:52.
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0: amigos, 6 horas em ponto no coração do Brasil, 6 em ponto. Bom dia. Aí está Gilberto e Gilmar, capa de revista. Fecha esse bloco e volto na sequência.
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4: 6 horas e 1 minuto.
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6: 6:06 no coração do Brasil, 6:06 nesta manhã. Acompanhe a previsão do tempo para toda a região centro-oeste nesta quarta-feira.
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8: A previsão do tempo para a região centro-oeste nesta quarta-feira é de pancadas de chuva acompanhadas por trovoadas isoladas em Mato Grosso do Sul e norte do Mato Grosso. Possibilidade de chuva no sul goiano, sudoeste e centro-sul mato-grossense. As demais áreas de Goiás e no Distrito Federal, variação de nuvens, mas sem previsão de chuvas. Entre as capitais, a temperatura mínima prevista é de 13 graus em Goiânia. Já a máxima pode chegar a 33 graus em Cuiabá. A umidade relativa do ar varia entre 30% e 85%. As informações são do Instituto Nacional de Meteorologia. Sofia Stein, o tempo e a temperatura.
6: 6:07. Inscrições para a produtora rural do Prêmio Mulheres do Agro são prorrogadas até o dia 17 de junho. As inscrições para produtoras rurais da 9ª edição do Prêmio Mulheres do Agro, movido pela Bayer, em parceria com a Associação Brasileira do Agronegócio, ABAC, foram prorrogadas.

0: marcadas até o dia 17 deste mês. Acompanhe a matéria neste momento.
1: A iniciativa reconhece o protagonismo feminino no campo e valoriza trajetórias de mulheres que lideram propriedades de pequeno, médio ou grande porte, com foco em gestão, inovação e boas práticas agrícolas. As inscrições são gratuitas e podem ser realizadas no site oficial da premiação. Lembrando que foram prorrogadas até o dia 17 de junho. Daniela Barros, diretora de comunicação da Divisão Agrícola da Bayer no Brasil, destaca a importância do prêmio para reconhecer o protagonismo das mulheres no setor.
2: O Prêmio Mulheres do Agro reforça o compromisso da Bayer em reconhecer o protagonismo das mulheres que já contribuem diariamente para um agronegócio mais inclusivo e inovador. A prorrogação das inscrições é uma oportunidade para que ainda mais produtoras rurais possam participar e compartilhar suas histórias de sucesso.
1: Para concorrer, as candidatas devem comprovar sua atuação com base nos pilares de sustentabilidade, governança e impacto social. As inscrições serão avaliadas por uma banca composta por especialistas de instituições públicas e privadas do setor. De acordo com Daniela Barros, a premiação é uma oportunidade de conhecer a história de mulheres e dar visibilidade a elas no campo.
2: Nós queremos conhecer ainda mais histórias inspiradoras, dar visibilidade para essas trajetórias e fortalecer a conexão entre mulheres que fazem a diferença no campo.
1: As vencedoras serão anunciadas durante a cerimônia de premiação que ocorrerá em agosto de 2026 em São Paulo, reforçando a comemoração dos 130 anos da Bayer no Brasil. De Brasília, Sérgio Pastor.

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2: 6 horas e 10 minutos, 6:10, acertem os relógios.

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1: Hora certa em Água Boa, a cidade que mais cresce em todo o Vale do Araguaia.
2: 6:13.
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queridos, no Batidão da Viola, 6:21 aqui na manhã, 6:21. Orfeu e o Menestrel, sozinho na noite, passando nesta jornada

0: Noinaná, Casa de Caboclo. Ouvimos também a presença do Chitãozinho e o Chororó, Pago Dobrado nesta manhã. Foram três modas, já são 6h21.
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8: 6h22.
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Meus amigos, 6:25 aqui na manhã, 6:25 em seu rádio, assim nós seguimos. Olha, a festa junina da Pestalozzi já tem data marcada, dia 18 de junho, viu gente? Na semana que vem, na quinta-feira que vem, em frente à escola vai acontecer o arraiá da comunidade Pestalozzi. Vai ter apresentação de danças, comidas típicas de festas juninas, bebidas diversas, pescaria e muito mais. Informações sobre venda de mesas na Secretaria da Escola ou pelo 984109615. Então você é o convidado especial para marcar presença nesse grandioso evento. Alô, comunidade da Pestalozzi. Fica aqui o nosso abração especial a vocês, meus

Queridos, a festa promete e vai ser sucesso, o Arraiá da Pestalozzi. Isso na semana que vem. Agora, nesta semana, já vai ter o Arraiá do município. O terceiro, a sexta edição do Arraiá Coração do Brasil, viu? Coração do Brasil. E com isso, é importante você, com sua família, estar presente, levar o seu apoio nesta grande festividade, neste grande evento que promete e muito, viu? Que promete e muito. Então, fique atento, não deixe de participar do Arraiá Coração do Brasil. Começa agora dia 11, começa na quinta, na sexta e no sábado. São 3 dias de Arraiá lá no estacionamento do Ginásio de Esportes Domingos Andoná. Então, convide os amigos, convide os seus entes queridos e marquem presença neste evento que vai arrebentar a boca do balão, gente. Um evento topíssimo. E se você ficar de fora, meu amigo, aí vai ficar somente a saudade. Porque o evento acontece uma vez no ano, viu? Uma vez no ano. Não se esqueça, você é o convidado especial para marcar presença.

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2: Meus amigos, 6:34 aqui no Coração Sertanejo, 6:34 nesta jornada esplêndida, meus queridos. Delei Dorival, Eu Sigo o Caminho Dela, Pamela Viola, Antiga Morada. Estou vendo nesse momento aqui a CNN assistindo, como todas as manhãs, e nesse instante fala sobre a Copa do Mundo. Mexicanos protestam na região do estádio da Copa. A arena da abertura recebe policiamento reforçado. Uns são a favor, outros são contra, outros queriam obras estruturantes no país, outros querem ver o futebol. As opiniões se dividem. Bom, a Copa do Mundo começa amanhã, viu, gente? Não é hoje, não, dia 10. Ontem, falando com uma amiga, ele me disse, a Copa começa amanhã, amanhã eu vou assistir o jogo. Não, é nesta quinta-feira. O calendário da Copa do Mundo evidencia a competição que começa amanhã e vai até o dia 19 de julho, você sabia? O Brasil, vamos começar por ordem. Amanhã, dia 11, o México abre a Copa, a seleção mexicana abre a Copa do Mundo. Eles abrem a Copa, a México e África do Sul, pelo Grupo A. Isso às 16 horas, vai ser jogão. Os mexicanos estão entusiasmados. Aí às 23 horas.

0: horas, a Coreia do Sul joga contra a República Tcheca pelo Grupo A, viu, gente? Amanhã, o Brasil, aí na sexta, às 16 horas, Canadá e Bósnia pelo Grupo B. E às 22 horas, Estados Unidos e o Paraguai pelo Grupo D. Aí, dia 13, sábado, às 16 horas, o Catar encontra a Suíça pelo Grupo B. Às 19 horas de sábado, Brasil e Marrocos pelo Grupo C. E às 22 horas, Haiti e Escócia também pelo Grupo C. Isso. A gente está aguardando a apresentação da seleção brasileira. E será que a seleção vai fazer bonito ou não? No sábado para domingo, a Austrália vai jogar contra a Turquia pelo Grupo D. Aí domingo segue sucessivamente aqui a relação de jogos, a tabela de jogos. Agora, o Marrocos é um grupo, é um time, uma seleção encardida. Eles vêm com força total, tem bons jogadores, tem talentosos jogadores e não vai ser fácil para o Brasil não, viu? Não vai ser fácil não. Então, vamos aguardar para sabermos o resultado, se a seleção brasileira vai vingar, se vai fazer bonito ou vai fazer fiasco. 6:37 no coração do Brasil, o que que você acha? A seleção tem chances dessa Copa, ganhar essa Copa ou não? Vamos aguardar e sabermos como vai ficar os jogos daqui pela frente. Deixa eu aproveitar aqui e mandar um bom dia a toda a equipe do grupo de capoeira de Água Boa. Água Boa será palco de mais uma grande celebração da cultura afro-brasileira. Dias 19 e 20 agora de junho, acontece a 10ª edição do Ginga Boa, um dos eventos mais tradicionais da capoeira na região, reunindo mestres, professores, alunos e capoeiristas de diversos municípios e estados do Brasil. A abertura será na Praça da Cultura, com apresentações culturais, formaturas, homenagens e a tradicional roda de abertura. No sábado, as atividades seguem com oficinas, graduações, vivências e integração entre grupos, encerrando na Praça do Lazer com a aguardada Sexta Roda do Vale. Muito bom dia a todos que fazem parte, em nome aqui do mestre Cunta, bom dia, em seu nome abraço toda a equipe da capoeira do município de Água Boa, no município de Água Boa. O evento acontecerá em 3 locais, momentos únicos: Praça da Cultura, na sexta, dia 19, às 19 horas; no sábado, dia 20, na Escola Municipal Cristalino, às 7:30, e é claro, aqui eu falo sobre as aulas, né? Três locais únicos que as aulas acontecem na Praça da Cultura. Isso vai acontecer agora dia 19/6, depois do dia 20 na Escola Municipal Cristalino às 7:30 e no dia 20 às 19 horas na Praça do Lazer. 3 locais de apresentações para a população presenciar.
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0: Teodoro Sampaio, eu hoje te amarei.

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1: 6:43.
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2: 6:45.
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7: Meus amigos, 6:46 aqui na manhã, 6:46. Lembrando que dia 13 agora, viu? Nesta semana, sabadão, vai ter o dia D de doação de sangue lá na UCT, das 7:30 às 16:00. Você que não doou sangue, é o momento oportuno para ser um doador de sangue, viu? Para ser um doador de sangue. Faça parte você também desta corrente do bem. Eu trago aqui outro comunicado abordando a prefeitura sobre o curso de instalação e manutenção de ar-condicionado capacita mulheres para o mercado de trabalho em Água Boa. A Prefeitura de Água Boa, por meio da Secretaria Municipal de Assistência Social e Cidadania, em parceria com o SEBRAE, e está promovendo mais uma oportunidade, uma importante ação de qualificação profissional. Você sabia? Voltada ao público feminino. Trata-se do curso de instalação e manutenção de ar-condicionado, realizado através do programa Força Mulher, que tem como objetivo incentivar a autonomia financeira, o empreendedorismo e a independência das mulheres no município. Com duração de aproximadamente 2 meses, o curso oferece formação prática e teórica para 20 mulheres, preparando-as para atuar em uma área que apresenta grande demanda por profissionais qualificados e excelentes oportunidades de geração de renda. Ponto positivo para as mulheres que estão participando, estou vendo aqui as fotos das mulheres, todas aqui atentas, prestando bastante atenção na aula, nos bastidores, né, do estudo, e isso é muito importante. O setor de climatização, como todos sabem, tem registrado crescimento constante nos últimos anos, principalmente no estado de Mato Grosso. E muitas das vezes liga para um profissional, ele está abarrotado de serviço, e com isso as mulheres vão ganhando aí protagonismo feminino no mercado de trabalho na área de ar-condicionado. Parabéns, mulheres, parabéns, é isso aí, vamos trabalhar sim, se qualificar para o mercado. 6:48, já eu falo sobre a Expovale aqui em seu rádio, sobre a Expovale, daqui a pouquinho tem entrevista. A presidente do Legislativo, Rejane Garcia, vem à emissora falar sobre as obras da FICO. Ontem a CNN Nacional evidenciou uma matéria sobre o entrave por questões burocráticas ligada à FUNAI em um trecho da FICO aqui no Cocalinho. E com isso, em virtude dessa situação, a presidente vem para falar um pouco sobre o contexto desta obra tão importante. E na sequência tem Ronaldo Portela e Wesley Moraes falando sobre o leilão Direito de Viver que irá acontecer neste domingo lá no CTG. Você não pode perder, viu? Você não pode perder. Faça parte você também dessa corrente do bem e vamos ajudar a salvar vidas, viu, gente? A salvar vidas. Não se esqueça, sua presença é de fundamental importância na realização exitosa desta ação ímpar no município.
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0: certa em Água Boa, a cidade que mais cresce em todo o Vale do Araguaia.
1: 6 horas e 52 minutos.
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Nossa Senhora Aparecida, pela saúde, pela luz e pela paz, e por me guiar pelos caminhos da vida, por este mundão de meu Deus, de alma, de coração, muito obrigado. 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

Opa, 7 horas em ponto aqui na manhã, 7 em ponto no coração do Brasil. Bom dia, cidade querida. Já em cima do horário, ouvimos Chiru Missioneiro, Nossa Senhora Aparecida passando por aqui. Também na sequência, a presença do... Vamos do Paulo Costa, rumo do meu cambicho passando por aqui. Deixa eu mandar aqui um forte abraço ao Alcis Andonar, que está acompanhando a nossa jornada, mas a esposa. Bom dia, Alci. Pronto para mais uma etapa aí, meu querido. Bom dia, forte abraço, obrigado pela audiência. O Marcelo, bom dia, Marcelo. O Marcelinho Açougueiro, sempre ligado conosco aqui na Liberdade. Forte abraço, meu querido, tudo de bom. Deixa eu mandar aqui um bom dia também a Dona Lore, ali na chácara Nossa Senhora Aparecida. Alô, Dona Lore, bom dia, querida, tudo de bom.

0: Forte abraço, obrigado pela audiência. O Poliano Leiteiro, bom dia, Poliano Leiteiro. Já se preparando para mais um dia, daqui já tirando o leite nesse momento, lá na fazenda Recanto dos Pássaros, mais a Cajane e os meninos, e daqui a pouco já fazendo, né, fazendo a entrega do leite aos clientes. Forte abraço aí, Poliano. Obrigado pela audiência, viu? Tudo de bom. O meu amigo Sinésio, alô Mineirinho, mas a Vera, lá no Tropical, acompanhando a nossa jornada. Forte abraço, viu? Eles que fazem parte da... dos amigos solidários do leilão Direito de Viver, que já já vai ter entrevista. Wesley Moraes, já já, Wesley Moraes e Ronaldo Portela, 7h30, sendo entrevistados aqui no Liberdade News. Antes tem a presidente do Legislativo, Rejane Garcia, que aborda sobre a FICO, as obras da FICO. E essas e outras informações já já, 7h30. Bom dia, cidade.
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4: 7:02.
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Meus amigos, 7:08 aqui na manhã, 7:08 no Coração Sertanejo. Seja muito, mas muito bem-vindo. Abraçando todo o pessoal da Degramado, bom dia. 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Olha, hoje é dia 10, hoje é 10, dia da artilharia, dia também da língua portuguesa, dia da raça portuguesa. E nós estamos a bordo de uma nova jornada de trabalho, plena quarta-feira, viu? Plena quarta-feira, e só temos que agradecer a Deus por mais um dia, por mais uma jornada, viu? Mais uma jornada de trabalho e, acima de tudo, com Ele que já preparou tudo minuciosamente para cada um de nós, dentro do nosso merecimento. Então, vamos à luta, vamos fazer a nossa parte para que assim nós possamos ter um dia repleto de coisas boas. Seja bem-vindo, meu querido, seja muito bem-vinda, minha querida, a esta quarta esplêndida. Amanhã começa a Copa do Mundo, amanhã tem jogo. Amanhã tem a abertura da Copa com o jogo entre às 16 horas, México e África do Sul, pelo Grupo A. E às 23 horas vai ter Coreia do Sul e República Tcheca pelo Grupo A também. O Brasil vai jogar no sábado contra o Marrocos pelo Grupo C às 19 horas. Que você acha? O Brasil vai vingar ou não? Vai fazer bonito ou fazer fiasco nessa Copa? Eu tenho as minhas dúvidas, viu? Falar que eu acredito e confio 100% na seleção brasileira, não, negativo. Eu tenho as minhas dúvidas, não sei se você pensa igual, mas vamos aguardar esta atuação contra o Marrocos, que é uma seleção forte, com grandes talentos, grandes jogadores, para que assim a gente possa já ter uma, medir a febre da seleção brasileira neste primeiro jogo e saber se vai alavancar ou não. Certo?

0: 7:11, bom dia.
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1: Hora certa em Água Boa, a capital do Araguaia.
2: 7:15.
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É verdade, 7:19, 7:19. Ô, música boa essa, hein? Saudade, hein? Mário e o Tizil com a Lúcia, na época que ela era vocalista, né, do grupo. Lembrando que o Mário e o Tizil marcarão presença este ano na Expo Vale, viu? Contagem regressiva. Eles cantarão no sábado. A programação de sábado é a seguinte, viu? Às 8:00 da manhã de sábado, dia 11, vai ter palestra do pequeno produtor, para o pequeno produtor, sobre sanidade animal, lá no Parque de Exposições. Aí às 20:00 vai ter o início do evento com rodeio. À meia-noite, show com Simone Mendes, que vai arrebentar a boca do balão. Aí após o show da Simone Mendes, vem eles, Mário e o Tizil, cantando desse jeito aqui, ó. Você vá, viu, já vai se preparando, porque o evento vai arrebentar a boca do balão. Contagem regressiva para a maior feira agroindustrial do Vale do Araguaia, sem sombra de dúvidas, referência no cenário nacional, a nossa grandiosa Expo Vale. E assim, meu amigo, de 9 a 12 de julho, o coração do Brasil vai bater mais forte. Lembrando que no dia 13, na segunda-feira, é feriadão para você e sua família descansar. Água Boa celebra 51 anos vivendo a força da sua tradição. É isso mesmo, 51 anos de história, 51 anos de pujança, de desenvolvimento, e sendo sempre evidenciada de forma positiva para o Brasil, graças a esta população ordeira que tanto contribui para o crescimento desta terra abençoada. A você que já está agarrado no batente agora, começou bem cedo, parabéns. O negócio é pegar bem cedo no batente. Se não trabalhar, não come picanha não, viu? A picanha, se você, meu amigo, não levantar cedo e sapatear, colocar literalmente a mão na massa, picanha não vem não. Essa da história da picanha aí é pra boi dormir, viu? É com...

0: conto história de Papai Noel fora da época que ela viria. Se você não trabalhar, você não come não, viu? Então vamos à luta. 7:22, bom dia.
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2: Rádio Liberdade FM informa a hora certa.
9: 7:24.
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2: É, meus amigos, 7:25, aqui na manhã, 7:25, lembrando que a Copa do Mundo começa amanhã, viu? Começa amanhã para seu conhecimento, não é hoje não. Meu amigo Sony, alô Sony, ontem me ligou, falou que hoje à tarde estaria assistindo o início da Copa. Sony, é amanhã, meu querido, não é hoje não, tá? Então, avante, bom dia. Quero mandar aqui um bom dia aos atletas de jiu-jitsu do município de Água Boa. Eles conquistaram 10 medalhas na segunda etapa do campeonato estadual. A todos os atletas, o nosso muito bom dia aos senseis, nosso abraço especial. Meu filho também faz jiu-jitsu, esteve em Goiânia agora há cerca de 60 dias e trouxe uma medalha para Água Boa, medalha de primeiro lugar, não é mesmo, Gabriel? Forte abraço, meu querido, orgulho, viu, orgulho, continue assim. Toda a galera que joga beach tênis, os jogadores de beach tênis, o fim de semana foi movimentado, mais de 300 duplas, mais de 300 duplas estiveram participando do campeonato de beach tênis em Água Boa, e Água Boa se

0: tornou a capital do beach tennis do Mato Grosso neste fim de semana. Todos os organizadores, Secretaria Municipal de Esporte, Cultura e Lazer, bom dia. Forte abraço a todos. Gente, agora na sequência vem o Liberdade News, vem informações precisas. A primeira entrevista é com a presidente do Legislativo Municipal, Rejane Garcia. Ela fala sobre as obras da FICO, as questões ambientais, esse entrave que realmente está sendo evidenciado, então fica aquela insegurança por parte da população e as autoridades já estão movimentando, articulando nos bastidores para trazer uma resposta à altura à nossa comunidade. Na sequência, vem os organizadores do leilão Direito de Viver, duas pessoas que representam a equipe Amigos Solidários. A equipe é grandiosa, o time é grande, hoje vem dois aqui representar todo o time. O Wesley Moraes, que é o precursor do evento, e o Ronaldo Portela falando sobre a edição de domingo. Você compra a sua ficha para o almoço pelo valor de R$50 e já ganha uma cartela para concorrer a uma Bi zero quilômetro. Olha só. Compra o almoço por R$50, vai comer aquela comida top de linha. Se quiser, você vai repetir à vontade por apenas R$50, ajuda o hospital, ganha uma cartela para concorrer ao sorteio de uma bisoca zero quilômetro e quem sabe voltar para casa motorizado, em que façanha?
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0: Por aqui eu me despeço, que você tenha uma quarta-feira excelente. Parabéns, Água Boa, 51 anos de história, 51 anos de tradição. Um beijo, tchau, tchau, até amanhã, viu? Tchau, tchau.

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5: 7:31.
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0: Em Água Boa, 7 horas e 32 minutos. Bom dia. Quarta-feira, 10 de junho de 2026, em Água Boa, o dia amanhece com muitas nuvens que permanecerão durante praticamente todo o dia. Teremos períodos de céu nublado. À noite também com muitas nuvens. A temperatura oscila entre a mínima de 21 e a máxima de 34 graus. A umidade relativa do ar estará entre 33% e 60% no dia de hoje.
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0: 7h34. Mato Grosso e Pará frente a frente no STF em disputa por área bilionária do Araguaia. Fundão eleitoral que faz a alegria dos partidos supera até valores do novo PAC. Em reportagem a nível nacional, CNN afirma que Fico pode ter parte do traçado devolvido ao governo federal. Suspeita de falhas em placas solares é investigado após incêndio atingir residência em Querência. Comarca de Água Boa abre inscrições para psicólogos. E ainda, equipe sub-13 de futsal de Água Boa fica entre as 8 melhores de Mato Grosso. Estes e outros destaques agora na edição do Liberdade News que está começando.
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0: 7h35. STF coloca Mato Grosso e Pará frente a frente em disputa por área bilionária do Araguaia. O ministro Flávio Dino do Supremo Tribunal Federal comanda às 9 horas de hoje, quarta-feira, dia 10, uma audiência de conciliação para discutir a disputa territorial entre os estados de Mato Grosso e Pará. O ato judicial tem o objetivo de buscar uma solução consensual e avaliar os impactos da definição dos limites territoriais para os municípios e população envolvidas. A controvérsia sobre a divisa, que envolve uma área de cerca de 22 mil quilômetros quadrados, ressurge após uma decisão unânime da Suprema Corte em 2020, que havia mantido a demarcação estabelecida oficialmente em 1922. No entanto, em maio de 23, o estado de Mato Grosso ingressou com uma nova ação judicial para questionar esse entendimento. No processo, o governo mato-grossense reivindica o reconhecimento de parte da área, o que inclui o marco geográfico conhecido como Cachoeira das Sete Quedas, anteriormente chamado de Salto das Sete Quedas. A disputa atinge diretamente os territórios de 6 municípios paraenses, sendo Jacareacanga, Novo Progresso, Altamira, São Félix do Xingu, Cumaru do Norte e Santana do Araguaia. Além do conflito político e também institucional entre os dois estados, uma eventual mudança nos limites geográficos pode gerar severos impactos econômicos e sociais na região. Entre os principais efeitos apontados estão a perda de arrecadação em áreas produtivas,

0: A insegurança jurídica sobre títulos de terra e propriedades rurais e os reflexos diretos para os moradores que residem há décadas nas áreas contestadas, que serão discutidos no dia de hoje. 7:37 agora. Fundão eleitoral, que faz a alegria dos partidos, supera até valores do novo PAC. O indecoroso valor que os partidos políticos vão receber apenas para torrar nas eleições deste ano, sem dúvida, não passam de uma montanha de dinheiro de mais de 4,9 bilhões de reais. Supera o que o governo federal do atual presidente Lula do PT irá investir ou investiu até agora no programa de aceleração do crescimento, o novo PAC. Por mais que a ação não tenha decolado e a ameaça ser outro projeto petista que flerta com o fiasco, o valor destinado é de 4,4 bilhões de reais. 500 milhões atrás daquilo que caciques políticos vão poder torrar até outubro. O fundão bancaria cerca de 15.123 ambulâncias para unidades de suporte básico, ideais em emergências que exigem assistência imediata. Como referência, a fortuna destinada aos partidos também poderia comprar 10.425 modelos de unidade de suporte avançado, conhecidas como UTIs móveis. Seria possível também destinar duas ambulâncias para cada um dos 5.570 municípios do Brasil e ainda sobrariam 3.983 unidades de socorro. O fundão também supera os 4,1 bilhões que o governo destinou para construir 1.178 creches e escolas de educação infantil via PAC. Estes são números que fazem referência sobre o atual valor do fundão, que sem dúvida alguma traz à tona a esculhambação dos gastos públicos voltados aos partidos políticos no Brasil. Sete horas agora, mais 39 minutos, 7:39. CNN diz que trecho da FICO de 100 quilômetros entre Cocalinho e Água Boa pode ser devolvido ao governo federal. Projetos considerados estratégicos para a infraestrutura e logística brasileira enfrentam atualmente atrasos por impasses ambientais, disputas judiciais e dificuldades de diálogo com populações indígenas e comunidades tradicionais. Entre os empreendimentos afetados estão a Ferrogrão, a FICO, Ferrovia de Integração Centro-Oeste, a repavimentação da BR-319, a concessão hidrovia do Tapajós e a derrocagem do Pedral do Lourenço. A FICO, por exemplo, Ferrovia de Integração Centro-Oeste, também enfrenta dificuldades relacionadas a questões ambientais e conflitos com populações indígenas. A obra deveria ser construída pela Vale dentro do acordo de renovação antecipada das concessões ferroviárias da companhia. A empresa, porém, informou ao governo que não consegue executar o trecho entre Água Boa, Mato Grosso e Cocalinho, com cerca de 100 quilômetros, por entraves ambientais relacionados às comunidades indígenas. Diante disso, a mineradora propôs devolver o trecho ao governo mediante indenização. Porém, pelo acordo, o valor que seria repassado ao poder público seria de 2 bilhões de reais. Enquanto o custo estimado para concluir o trecho superaria os 3 bilhões e meio. Na semana que passou, a InfraSA fez mais uma rodada de conversas com lideranças do povo chavante, que é afetado pela construção do trecho da ferrovia entre Cocalinho, passando por Nova Nazaré e também Água Boa. Desde o início do ano, a autarquia tem se reunido com as comunidades impactadas pela FICO. Até o momento, foram realizados encontros com representantes dos territórios indígenas Pimentel Barbosa, Marechal Rondon e Parabuburi. Nos bastidores, há um entendimento de que, caso a construção fique sob responsabilidade da União, o trecho corre risco de não ser executado simplesmente por falta de recursos públicos. Sete horas mais 41 minutos agora.
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0: Entrevista em Foco. Muito bem, dentro do quadro Entrevista em Foco desta quarta-feira, meio de semana, conosco nos estúdios da Liberdade FM na manhã desta quarta-feira, aqui no Liberdade News, a presença da presidente do Legislativo Municipal, Rejane Schneider Garcia, exatamente para que possamos abordar esse assunto que, sem dúvida alguma, impactou a opinião pública no dia de ontem, onde a CNN afirmou através de entrevista e, ao mesmo tempo, mídia divulgada a nível de Brasil, esta situação aonde o trecho de 100 quilômetros Cocalinho-Água Boa está enfrentando problemas com questões ambientais. Presidente, muito bom dia, prazer em recebê-la. Questões essas que foram inclusive levantadas recentemente em uma visita em loco no canteiro de obras da Ferrovia Integração Centro-Oeste. Bom dia.
1: Bom dia, Junei, bom dia a todos que nos acompanham aqui pela Rádio Liberdade, né? Realmente esse assunto vinculado ontem nas mídias a nível de CNN, né? Que é um veículo de comunicação respeitado, nos trouxe uma grande preocupação. Uma preocupação no sentido de que a gente aguarda com ansiosos por essa grande obra, né? E isso, né, traz a todos nós uma preocupação referente à conclusão dessa obra. Você teve a oportunidade de estar conosco há pouco mais de 21 de maio, né? Pouco mais de 20 dias, né? Nós estivemos no município de Cocalinho acompanhando a evolução das obras. Estivemos lá no ano passado e o que nós vimos do ano passado para cá foi uma evolução significativa, né? Da ponte sobre o Rio Araguaia, área de supressão vegetal, partes da ferrovia, parte de terraplanagem, sarjeta prontas, aguardando somente a colocação dos trilhos e dos dormentes. Claro que isso é um processo que vem de outro, né, lá de Nova Crixás, Mara Rosa, Nova Crixás, chegando até, passando por cima da ponte do Rio Araguaia e entrando no Mato Grosso, né?
0: Inclusive, sem querer lhe interromper, a ponte sobre o Rio Araguaia está em fase acelerada de construção.
1: Muito, adiantada, né? Inclusive, eu recebi ontem um vídeo, depois, infelizmente, né? Mas a gente precisa continuar falando da FICO, nós precisamos continuar mostrando a grandiosidade que é essa obra para o Mato Grosso, para o Araguaia, para a nossa região aqui. É claro que esse assunto traz uma certa preocupação, mas, Junei, assim, a gente precisa ser. Naquela ocasião, a própria Vale manifestou uma preocupação na demora da licença, né, para a continuação da obra da ponte do Rio das Mortes para cá. Né? Eles têm frentes de serviço em 291 quilômetros e esses 291 quilômetros eles estão dentro do cronograma, ficarão prontos até o final do próximo ano, começo de 2028, né? Mas que pediram nos alertaram em relação a essa licença. Mas nesse sentido, naquela ocasião estava conosco o doutor Eugênio, nosso deputado, né? Dona Juliana, que é a nossa suplente de deputada federal. E naquela ocasião já foi solicitado aos nossos senadores, ao senador Jaime, que já havia feito uma gestão no ano passado mesmo, um pouco antes daquele movimento que nós fizemos aqui para falar sobre a FICO em Água Boa. Né? Então eles foram ao ministro dos Transportes, eles foram à NTT, eles foram ao TCU e naquela ocasião foi assegurado que a obra não pararia. Né? É claro que talvez nesse meio tempo eles não contavam com essa questão dessas licenças e que dependem, né, da aquiescência das comunidades indígenas, mas que nós precisamos agora, como lideranças políticas, né, nós que representamos o legislativo, o executivo município, o executivo, o legislativo do estado, todas as nossas forças políticas, né, nos mobilizarmos novamente, fazermos essa agenda, e naquela ocasião já foi falado com o senador Jaime, né, pedido que ele intervenha junto ao IBAMA, enfim, a todos os órgãos a quem nós dependemos dessas licenças, né? A gente fica bastante preocupado porque todos nós esperamos muito, anos esperando esse projeto ele ser concluído, né?
0: Inclusive o IBAMA informou recentemente e nós obtivemos essa informação que o empreendimento possui aí a licença de instalação válida até setembro deste ano, né?
1: Mas, Junei, o que a gente às vezes é um pouco contraditório porque a gente tá vendo movimentação, né? A própria Vale se movimentando para montar canteiro de obra aqui no município de Nova Nazaré para execução

0: duplicação desse trecho, a ponte sobre o Rio das Mortes também, né, há movimentação. Abaixo, né, da atual ponte de concreto hoje sobre o rio, é onde vai ser a ponte ferroviária. Então, assim, às vezes é um pouco contraditório essas informações. Nós não estamos aqui questionando o que a CNN divulgou, tá? Correto. Mas que serve de alerta a todos nós, né? Todos, eu acho que o momento agora é de a gente realmente buscar mais informações, ver a veracidade, né, de tudo isso que está acontecendo, o que a gente tem acompanhado, o que nós temos acompanhado, né, você como mídia, nós como vereadores e representantes do legislativo, são as reuniões que estão acontecendo com as comunidades indígenas, né, para que realmente chegue no entendimento. Eu entendo que o momento, né, e cada um quer tirar uma... não é que tirar um benefício, mas é a oportunidade que as comunidades indígenas estão tendo, às vezes, de ter uma melhora, alguma contrapartida, né, para melhoria da qualidade de vida nas suas tribos, né, nas suas aldeias. E acho que o momento é esse. Então, eu acho que o momento é de muito diálogo, de muita serenidade por parte de todos nós, né? Continuarmos falando da grandiosidade que é a ferrovia, do que isso vai impactar de positivo para nosso município, para nossa região. Nós temos que ter um cuidado de, nesse momento, não amedrontar, não afugentar quem está vindo investir em Água Boa, né? E você, volta a falar, você estava conosco em Cocalinho, naquela ocasião nós estávamos com empresários que estão investindo já na pera ferroviária, construindo uma distribuidora, né, começando os trabalhos de uma grande distribuidora de combustíveis. O senhor José Carlos, do Grupo OFAR, que também está, né, com um projeto já em estágio avançado. Então, nós não podemos criar, de repente, uma situação de pânico, não podemos ser irresponsáveis.
1: Não podemos ser, vou utilizar o termo aqui, nós não podemos ser sensacionalistas.
0: Exato, né, Vinícius? Sempre que eu tenho oportunidade, eu falo da ferrovia, eu falo com muito entusiasmo.
1: É importante.
0: Né? Eu falo que a gente precisa propagar boas novas, boas notícias, né? E eu fiquei assim, vi até ontem cedo uma matéria vinculada no grupo aqui local, né? Dos 50 mil dormentes assentados lá no município. Eu não me recordo do município, mas é no trecho da ferrovia.
1: No trecho.
0: Então, às vezes, um pouco contraditório essas informações, né? Uma hora antes, a gente viu uma matéria positiva, falando dos trilhos sendo assentados, dormentes, enfim. E daí, na sequência, essa matéria vinculada pela CNN. Então, volta a falar, né? É claro, Ginei, que nos traz uma certa preocupação. E nesse sentido, então, acho que começou-se uma movimentação a nível de Câmara, Câmara de Vereadores. Nós oficiamos aos nossos senadores, nós temos 3 senadores para o Mato Grosso, oficiamos o deputado doutor Eugênio. O doutor Eugênio está em Cuiabá hoje com o doutor Mariano, eu creio que já tem alguma coisa encaminhada, alguma agenda encaminhada nesse sentido junto, né, com as nossas lideranças. E dessa forma também o Sindicato Rural, todas as entidades, Associação Comercial, enfim, todos precisam talvez se mobilizar buscando a força dos seus representantes, né? Nós temos a FEComércio, nós temos a Fiente, nós temos, enfim, tantos outros que têm interesse muito na vinda da ferrovia para a nossa região, né?
1: Muito bem, 7:50, a circunstância ela existe, porém é importante salientar que os nossos representantes, e aí eu cito Água Boa, demais municípios, próprio deputado doutor Eugênio de Paiva, o qual nós conversamos ontem, prefeito municipal doutor Mariano Kolankiewski, não se pronunciaram, mas nos afirmaram que estão fazendo um levantamento exatamente para isso que a presidente do Legislativo de Água Boa acabou de citar, buscar as informações reais, atuais, em relação às providências. O fato existe e não existe também, não existe por outro lado, ninguém de braços cruzados, porque no meu ponto de vista, eu não consigo imaginar, eu não consigo visualizar essa obra, uma mega obra ficando pelo caminho.
0: Sim, não faz sentido.
1: Não faz,
0: né?
1: Sentido.
0: Não faz sentido.
1: Literalmente,
0: né?
1: Não faz sentido.
0: Não faz sentido. Assim, o que a gente percebe-se que é talvez um momento que a gente está vivendo pré-eleitoral,
1: né?
0: Político. Não foi só a questão da FICO que está sendo afetada, a Ferrogrão, outras obras estruturantes importantes que estão sendo afetadas com esses entraves, né, das licenças, mas eu tenho absoluta certeza que nós estamos muito bem representados e os nossos representantes tomarão as providências. Nós só não podemos, Ginei, assim, vou reforçar aqui, né? Nós não podemos ser a turma do quanto pior, melhor.

0: Isso.
1: É, né? Nós precisamos buscar força, unir apoio de todas as nossas lideranças, buscar realmente uma solução e torcer muito e né, que a obra chegue em água boa, talvez não no prazo que era de início de 2028, mas que ela seja concluída, porque isso vai trazer desenvolvimento, vai trazer progresso e nós estamos nos preparando para isso tudo. Então, não podemos, né, de repente, abortar um projeto, um sonho de uma região toda por uma questão, às vezes, de uma licença, alguma coisa, interesses, às vezes, das ONGs, enfim, né, dos órgãos das questões ambientais aí, tá?
0: Muito bem, 7:52. Conversei com a presidente do Legislativo Municipal de Água Boa, Rejane Schneider Garcia, sobre essa questão da Ferrovia Integração Centro-Oeste e outras obras estruturantes que estão em andamento, enfrentando pequenos percalços devido às questões ambientais. Certeza absoluta que nós teremos em breve a notícia de que tudo isso estará sendo resolvido e, sem dúvida, a obra terá continuidade. Rejane, obrigado por atender nosso chamado, obrigado pela presença, tenha um bom dia e, enfim, estamos aqui de portas abertas exatamente para acompanhar o andamento das informações.
1: Perfeito, eu agradeço a oportunidade, Junei, sempre que, né, que posso estou aqui e na medida do possível tiver qualquer notícia que tivermos, qualquer informações, pode ter certeza que nós fazemos questão, né, de transmitir isso aos veículos de comunicação para que vocês possam trazer essa tranquilidade para a nossa região aí, tá?
0: Sem dúvida.
1: Muito obrigada, excelente dia a você também, tá?
0: Igualmente, forte abraço, prazer revê-la. São 7:53, vamos conferir como fica a previsão do tempo no dia de hoje no Centro-Oeste. Sofia Stein traz os detalhes.
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3: A previsão do tempo para a região Centro-Oeste nesta quarta-feira é de pancadas de chuva acompanhadas por trovoadas isoladas em Mato Grosso do Sul e norte do Mato Grosso. Possibilidade de chuva no sul goiano, sudoeste e centro-sul mato-grossense. As demais áreas de Goiás e no Distrito Federal, variação de nuvens, mas sem previsão de chuvas. Entre as capitais, a temperatura mínima prevista é de 13 graus em Goiânia. Já a máxima pode chegar a 33 graus em Cuiabá. A umidade relativa do ar varia entre 30 e 85%. As informações são do Instituto Nacional de Meteorologia. Sofia Stein, o tempo e a temperatura.
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0: Sete horas mais 54 minutos, 7:54 agora.
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0: 7:55, 7:55. Suspeita de falha em placa solar e surge após incêndio atingir residência em Querência. Uma residência foi atingida por um incêndio na noite desta terça-feira na Avenida Norte, ao lado de uma das lojas da avenida principal da cidade em Querência. De acordo com informações preliminares, o Corpo de Bombeiros foi acionado e atuou no combate às chamas no local. Felizmente, não houve feridos. As causas do incêndio ainda são desconhecidas e deverão ser apuradas após a conclusão dos trabalhos das equipes de emergência. Segundo informações repassadas por policiais que atenderam a ocorrência, há relatos de que o fogo possa ter se iniciado na área das placas solares instaladas na residência. No entanto, essa informação ainda não foi confirmada oficialmente e deverá ser objeto de apuração técnica. Ainda segundo informações, moradores da região que acompanharam a movimentação das equipes de emergência e caminhão-pipa trabalharam para conter o incêndio e evitar que as chamas se espalhassem para os imóveis vizinhos. Alguns moradores também ajudaram como podiam nesta situação. A ocorrência esteve em andamento por aproximadamente 3 horas. Informações estarão sendo divulgadas na manhã de hoje no sentido das investigações que cabem à Politec. 7:56.

0: Prefeitura de Água Boa abre inscrições para psicólogos. Profissionais da área de psicologia interessados em atuar junto ao Poder Judiciário de Mato Grosso já podem se inscrever no processo seletivo para a formação de cadastro reserva da comarca de Água Boa. As inscrições são gratuitas e estarão abertas de 9 de junho a 8 de julho, exclusivamente pelo protocolo administrativo virtual no endereço pav.tjmt.jus.br. Repetindo, pav.tjmt.jus.br. Isso no Tribunal de Justiça de Mato Grosso. O credenciamento é destinado a profissionais com graduação em psicologia e registro ativo no respectivo Conselho Regional. O processo seletivo terá validade de 2 anos, podendo ser prorrogado por igual período. Sete horas mais 57 minutos, 7:57. Muito bem, na manhã desta quarta-feira, entrevista em dose dupla no Liberdade News. Conversamos agora há pouco com a presidente do Legislativo Municipal de Água Boa na primeira entrevista. Na segunda entrevista, estaremos abordando aí o leilão Direito de Viver, que acontece no próximo domingo. Aliás, diga-se de passagem, um domingo mais do que especial. Em nossos estúdios na manhã desta quarta-feira, a presença deles, nosso amigo Ronaldo Portela, também Fernando Weber, Celso Blemer, que fazem parte do grupo de amigos solidários que abraçaram esta causa há alguns anos e hoje, graças a Deus, inicialmente, ao trabalho de toda essa equipe, nós anualmente temos um resultado extremamente positivo, levando o nome de Água Boa exatamente a uma iniciativa que é o leilão Direito de Viver. Fernando Weber, Ronaldo Portela, eu começo com quem? Bom dia para o Fernando, então.
1: Tudo bom, bem, dia. Fernando? Bom dia, Junei. Bom dia a todos os ouvintes da rádio. Estamos aí mais uma vez se preparando, né, para esse evento, que é um evento...
0: Super evento, né?
1: É um super evento. Esse ano vai ser mais do que especial ainda. A gente tem bastante novidades. Se preparou muito para esse momento. É uma causa que a gente se prepara o ano inteiro, traça uma agenda, trava a agenda para poder estar presente, para fazer essa doação nossa como pessoa e tentar trazer o máximo de pessoas que se unam por esse bem maior aí, que é o Hospital do Câncer aí, que possa ajudar quem mais precisa.
0: Muito bem, Ronaldo Portela, bom dia, bem-vindo.
2: Bom dia, Junei, bom dia a todos os ouvintes da rádio, né? Liberdade 104.9. Bom dia às pessoas que estão nos ouvindo, né? Bom dia, Fernando, bom dia, Celso Blemer.
0: Muito bem, eu citei aqui Amigos Solidários. Esse grupo é formado por aproximadamente quantas pessoas?
2: Juninho, na verdade, a gente daí da comissão e da diretoria, em torno de 30 a 35 pessoas. Mas no leilão envolve aí indiretamente mais de 130 pessoas, entre churrasqueiro, cozinheiros,
0: o contexto
2: pessoal
0: geral
2: da maçonaria, contexto geral, mais de 130 pessoas.
0: Quer dizer, o evento ganhou uma importância e uma desenvoltura que, sem dúvida alguma, chama a atenção, né?
2: Junei, a gente tem que frisar muito isso, porque a gente precisa agradecer muito a Deus, né? Primeiramente a Deus por nos dar sabedoria e conhecimento e
0: sempre
2: poder ajudar as pessoas, e muitas pessoas estão vindo de forma voluntária e cada ano a gente vem aumentando essas pessoas. De uma forma ou de outra, as pessoas querem ajudar, né? De uma forma ou de outra, ou ajuda no parte financeira, ou dou alguma coisa, ou compra. E tem muitas pessoas, né, Fernando, que estão ajudando de forma voluntária, que tá ligando, no domingo eu tô tranquilo, eu quero ajudar, ou na churrasqueira, ou na cozinha, ou na copa, qualquer lugar, tem um lugar para ajudar. Então, hoje tem, igual eu falei, mais de 130 pessoas, são mais de 10% das pessoas que vão no leilão, né? Hoje a gente espera lá em torno de 1.000 a 1.300 pessoas, né? E igual o Fernando falou, esse ano a gente vai ter uma novidade muito grande, que a gente vai fazer um sorteio de uma bis 0 km, uma bis mais hoje, com o valor dela de mercado hoje em torno de R$23.000. É a pessoa que vai lá, ela vai estar contribuindo, ela vai estar ajudando, ela vai comprar o almoço. Tá aqui o Fernando com as fichas do almoço. Pode mostrar na câmera ali, Fernando. O almoço hoje custa R$50, é o almoço mais barato, viu, Celso? De todas as festas, né? Você compra o almoço, não é só churrasco, é o churrasco, é a maionese, é o feijão tropeiro, é a salada.
0: É um banquete.
2: É comer à vontade por R$50.

0: Ô, Junei, no final do evento você ainda pode ir embora com a Bi 0 km.
1: Ela vai ser feita através de leilão, de bingo esse
2: bingo,
1: ano.
2: Bingo.
1: A hora que o cara entregar a ficha da moça, ganha a ficha. Quem tiver lá, quiser aumentar a chance, vai poder comprar mais ficha também. É uma super novidade para fomentar e trazer mais pessoas aí para ajudar. A gente está em anos que costumam se falar que são difíceis, mas eu acho que nesses anos que Água Boa mostra ainda mais a força, né, Portela, que ela tem. A gente tem alguns grupos que a gente participa e se junta para ajudar o próximo, e o evento do hospital é um divisor de água, assim, para nós, eu acho, como ser humano, para depois como sociedade aguaboense. A sociedade Água Boa vem em anos de dificuldade, aumentando, né, os valores. Ano passado foi mais de R$400 mil arrecadado, e de uma forma totalmente voluntária, todo esse valor já pago, né, repassado ao hospital. Também temos que ressaltar o trabalho que a parte financeira, a Nice, todo a Rose, todo mundo desempenha ali junto para fazer isso acontecer, que não é só falar, fizemos e juntamos, não, a gente juntou e pagou. Isso chega de uma forma transparente, 100% na mão do hospital, e vai ajudar várias pessoas de Água Boa e de todo o Brasil.
2: Muito bem, você citou leilão. O que é que nós teremos, quais são os, ou uma prévia daquilo que estará sendo colocado para ser leiloado?
0: Junei, hoje na parte de animais a gente vai passar aí de 90 a 110 cabeças, né? Entre machos e fêmeas, novilhos, bezerros. Na parte do gado tem muitas prendas que a gente está conseguindo, né? O pessoal tem doado bastante, camiseta, violão, etc. Muitas prendas hoje que a gente está ganhando. E o Fernando falou, bem frisando, né, o valor que a gente arrecadou no ano passado. A gente teve a oportunidade, né, tá o Celso aqui, de ir lá em Barretos, a gente foi levar o cheque simbólico, né, no valor de R$427 mil no ano passado, e se Deus quiser e abençoar, a gente quer superar, né, Celso, esse valor esse ano. Agradecer muito o Celso Blemer, que é o nosso leiloeiro oficial hoje, o Evaldo Alves também. A gente tinha uma dificuldade, eu gosto de falar essa história, Fernando, que a gente tinha uma dificuldade muito grande, Junei, aqui de ter os leiloeiros, né, no dia do evento.
1: Thales também.
0: Thales, né, aí tem um leiloeiro, por exemplo, o Evaldo, que puxa lá à frente, e o Celso. A gente tinha que trazer leiloeiros de fora, né. Aí um dia eu chamei, Celso, você já tem uma voz até meia boa, né, aqui na rádio, né? Meia grossa, né. Falei, bom, vamos pro leilão. Não, rapaz, não... Sã de casa não faz milagre. Eu falei, não, mas pra nós tá bom, pro leilão você tá perfeito. E graças a Deus essa parceria, né, Celso, firmou, e o Celso veste a camisa. Hoje é um cara que veste a camisa, é um cara que vai atrás de prenda, é um cara que arrecada bezerra, é um cara que vende ficha, é um cara que leva a família lá. Então hoje o Celso Blemer pra nós é um incentivador do leilão, é uma pessoa que soma junto com a gente e sempre faz a diferença. E é assim, Junei, independente se o cara doa R$1.000 ou R$10 ou 10 mil, o carinho lá é o mesmo, porque a gente ajuda, às vezes, pessoas, igual a gente sempre fala, que às vezes a gente não conhece e não vai conhecer, mas o mais importante é saber que a gente vai estar ajudando a salvar vidas por esse Brasil afora. Que hoje a gente faz o leilão, direito de viver, o leilão aqui em Água Boa, mas a gente pode encaminhar pessoas da Chavantina, da Canarana, de Goiânia, de São Paulo, de onde for do Brasil. A gente, entendo, sabe que está sendo tratado,
2: portas
0: sendo
2: abertas,
0: curado.
1: Está dando uma oportunidade de lutar pela vida.
2: Muito bem. Deixa eu conversar com ele, ele não queria falar não, mas vai falar sim.
0: Vai falar
2: sim.
0: Com certeza.
2: Celso Blemer. Ô Celso, bom dia. Já nos demos bom dia hoje. Quer dizer que o Ronaldo Portela citou aí, foi na base da pressão?
3: Pois então, Júnior Bacari, na verdade, a gente... eu estou acompanhando aqui e a gente tenta ajudar de uma maneira assim, bem clara, como a sociedade tem ajudado, lembrando que se o evento ele é sucesso, não é graças aos organizadores que estão à frente, é graças a cada um de Água Boa, a cada cidadão que sempre contribuiu desde a primeira edição. Se é sucesso, se o ano passado arrecadou-se R$427 mil, é graças a cada um de vocês, você que está nos acompanhando agora. É mérito de vocês que vão lá, acreditam, dão respaldo para que o evento pudesse acontecer. Que sem a presença de vocês, não adiantaria nada os organizadores fazerem tudo, organizarem os bastidores e vocês não marcarem presença, não estivessem lá presentes e ajudassem. Então, graças a cada um de vocês. Nós fizemos agora os pontos de coleta. Atenção, Água Boa, você pode doar produtos alimentícios e também produtos de limpeza. no supermercado, em cada supermercado.

0: O Machado, o Nilo e o MT Super, tem em cada um desses tem um carrinho exposto na recepção. Você pode chegar, fazer a doação do seu produto alimentício ou de limpeza, porque vai ajudar e muito no almoço de domingo e também, né, na condução do grandioso almoço que vai ser feito com todo carinho. Ok, contamos com vocês, um beijo no coração, juntos somos mais fortes.
1: Na batida do martelo, como é que seria aí? Faz uma prévia, tem como? Faz de conta aí, vamos ver.
0: Ah, Júnior, você me pegou. Muito bem, pista liberada a partir de agora. Agora vai, Ronaldo, 70, 70, 200,
2: 300,
0: 500 reais é pra chegar em mil, pra
2: 600, 700, 800, 900, 1000 reais.
1: Fechou. É aquele velho ditado, quem sabe faz e faz ao vivo.
3: Quem sabe faz ao vivo, nosso Celso Blemer, rapaz.
1: Muito bem, a partir de que horas no domingo?
3: Junei, na verdade o domingo na verdade não é só um leilão, né? Domingo é uma coisa que a gente tem que convidar toda a família aguaboense para estar comparecendo no leilão, a partir das 10 horas da manhã, 11 horas, vai ter um delicioso almoço, onde a gente fala o churrasco, maionese. Lá você come à vontade, Junei, por R$50, na hora de trocar a ficha, na hora de você começar a servir, você vai ganhar o bingo, a cartela do bingo. E no final do evento, você vai lá, tá marcando o pontinho, pam, pam, pam, você pode estar saindo de lá com a B0KM. Agradecer também, para não deixar passar em branco, o Paulo Motos, que comprou essa moto pra gente hoje, preço de custo. Ela comprou preço de custo.
1: Maravilha.
3: E a gente tá passando ela pro leilão. E às vezes o Fernando vai querer comprar lá a ficha do almoço, que agora ele tá mais magrinho, né? Antigamente ele podia comprar três fichas pro almoço. Hoje uma já vai ser o suficiente, né, Fernando? E às vezes pode estar indo embora com a B0KM no valor de R$24 mil, né, Fernando?
2: Amém.
1: Maravilha. Amém, né? Amém. Receba. 8:08, reforçamos o convite então para o próximo domingo, tá? Você estar presente no CTG Coração Gaúcho aqui em Água Boa, exatamente para participar do leilão Direito de Viver. Ronaldo Portela, forte abraço, obrigado pela participação, bom trabalho, a gente se vê no domingo, sem dúvida alguma, para mais um dia, mais uma marca desse evento que é sucesso.
3: Obrigado, Junei, obrigado por sempre estar abrindo as portas aí, né, da rádio pra gente vir falar um pouquinho do leilão. A gente vai ter vários depoimentos durante o leilão, pessoas que estão fazendo tratamento de câncer lá em Barretos, e é muito importante, e a gente tem que agradecer primeiramente a Deus por dar sabedoria e nos dê saúde sempre, a gente sempre contribuir e ajudar a salvar vidas. Muito obrigado, você e toda a diretoria da rádio, Celso aqui, que sempre nos ajudou, o Fernando Veve, que é um parceiro que a gente liga para ele a toda hora. Então, Fernando, obrigado pela parceria. E sem falar de um ou de outro, obrigado a todas as pessoas que, desde a cozinha, desde a pessoa da limpeza, desde o churrasqueiro, que ele fica lá 6-7 horas lá na brasa se queimando, a pessoa que está doando lá no Jaraguá ou lá na Serrinha ou qualquer lugar que está doando os animais. Então, muito obrigado, obrigado de coração mesmo, que Deus abençoe a cada pessoa que está doando, comprando e sempre ajudando o leilão.
1: Muito bem, Fernando, forte abraço, prazer revê-lo, sempre bem-vindo.
2: É isso aí, assim, a gente às vezes peca que falta falar de alguém, né, Portela, assim, a gente já pede uma desculpa antecipada, mas tem tanta gente que a gente tem muita gratidão aí por esse momento, gratidão a Deus pelo a gente estar tendo vida e força para poder lutar cada manhã cedo. E tamo junto aí pra mais um.
1: Maravilha, e na batida do martelo, Celso Blemer, né, Celso? Prontinho, voz sendo cuidada já na sexta em diante, sábado, porque quanto tempo mais, Sucupira, quanto tempo mais ou menos dura o leilão? Começa
4: em torno de uma hora, até 6-7 da noite.
1: Então cinco horas
3: tocado.
1: Puxado, então tá certo, tá aí, mas será sucesso sem dúvida alguma. Abraço a vocês, leilão Direito de Viver, fichas à venda, adquira a sua e concorra a uma bis zero quilômetro, mas o mais importante, você com R$50 estará estendendo a mão para quem precisa.
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1: 8:11, 8:11. Final da edição do Liberdade News desta quarta-feira, entre os destaques da edição de hoje, você acompanhou. Mato Grosso e Pará, frente a frente no STF, em disputa por área bilionária.

Área do Araguaia. Fundão eleitoral que faz a alegria dos partidos superará até valores do novo PAC. Suspeita de falha em placas solares é investigado após incêndio atingir residência em Querência. 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
5: Rádio Liberdade FM informa a hora certa.
6: 8:25.
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8: Você está ouvindo Rádio Educar, boa terça. Como saber se o CAC da sua empresa está saudável?
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8: O que define um CAC saudável varia conforme o setor e o modelo de negócios, né? Empresas de software, por exemplo, podem suportar um CAC mais alto devido ao ticket médio elevado e à retenção de longo prazo. Já em e-commerce, o CAC precisa ser o menor possível para equilibrar margens mais apertadas. Para avaliar a saúde do seu CAC, compare-o com o LTV. Certifique-se de que o LTV seja pelo menos 3 vezes maior. Use Bank Mackint do mercado como referência e avalie a consistência do CAC ao longo do tempo. Flutuações podem indicar problemas estratégicos, tá? Caso o CAC esteja acima do esperado, é importante revisar processos, otimizar campanhas e buscar aumentar o LTV dos clientes existentes. Eu volto já com mais um bloco do Educar.
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11: Alô, alô, meu povo místico e conectado. Sejam bem-vindos ao Guia Astral, sua dose de inspiração cósmica. Eu sou Felipe Rocha e é uma alegria imensa guiar vocês por essa primeira parte do programa, desvendando as energias que nos cercam.
12: Áries, Touro, Gêmeos.
11: Começando com você, Áries. A energia pede iniciativa. No amor, declare-se. No trabalho, lidere com paixão. Controle a impulsividade e confie na sua intuição. Sua força é sua maior aliada. Cor da sorte, vermelho. Número 9.
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11: E para os taurinos, foco na estabilidade. No amor, cultive segurança e carinho. No trabalho, persista e colha frutos. Mantenha a calma. Valorize seus momentos de paz. A abundância te encontra. Cor da sorte, verde. Número 4.
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11: Já os geminianos, preparem-se para a comunicação. No amor, diálogo é chave.

0: Ave. No trabalho, ideias inovadoras brilham. Use a versatilidade a seu favor. Organize a mente. Sua mente é um tesouro. Cor da sorte, amarelo. Número 5. E tem muito mais. Na próxima parte do Guia Astral, mergulharemos em Câncer, Leão e Virgem. Não saia daí.
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2: Voltamos com tudo. Sintonizado em sua Liberdade 104,9 FM, diretamente do coração do Brasil. 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Agora, aumente o volume, porque tem mais hits chegando aqui na sua Liberdade FM.

essa faixa é daquelas que arrepia, hein? Que tal sentir essa energia? Continuamos sem perder o ritmo, com mais hits incríveis, chegando na Rádio Liberdade FM.

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1: 8h43.
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1: 8h48.
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0: E estamos de volta. É sempre um prazer estar aqui na Rádio Liberdade 104,9 FM com vocês. Eu sou a Alessandra Deitos e vejo que o movimento no centro da cidade já está intenso. Muitas pessoas apressadas, as lojas já estão abrindo, todos se dirigindo ao trabalho. E nós da Liberdade FM estamos aqui, acompanhando cada um de vocês. Um abraço carinhoso aos nossos ouvintes da Zona Rural, que estão conosco online. Seguimos com mais música para animar sua manhã.

essa, minha gente? Aqui no Bom Dia Liberdade com Alessandra Deitos, o clima é sempre leve, divertido e cheio de entusiasmo. Seguimos em frente com mais hits incríveis aqui no Bom Dia Liberdade.

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4: 9 horas.
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3: Aqui no Minuto News, a gente já chega com as principais informações. O senador Ciro Nogueira estava em casa durante a operação da Polícia Federal. No campo da economia, as projeções do mercado financeiro trazem novidades. Entenda o que está em jogo nas negociações para encerrar a guerra com o Irã e reabrir o Estreito de Hormuz.
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3: A Polícia Federal realizou uma operação de busca e apreensão na residência do senador Ciro Nogueira. Essa ação faz parte da quinta fase da Operação Compliance Zero, que investiga irregularidades. O parlamentar foi alvo de mandados e estava no local no momento em que os agentes cumpriram as ordens judiciais. A Operação Compliance Zero mira um esquema de desvios e a presença do senador em sua casa é um detalhe relevante na execução desta etapa das investigações. A Polícia Federal continua apurando os fatos e os próximos passos são aguardados. No campo da economia, as projeções do mercado financeiro trazem novidades. A XP elevou sua projeção para a Selic ao fim do ano para 13,75% e vê o dólar a R$ 5,00. A equipe de análise da XP revisou suas estimativas, apontando para uma taxa Selic mais alta ao final deste ano. A expectativa é que a taxa básica de juros chegue a 13,75%. Além disso, a previsão para o dólar também foi alterada, com a moeda americana sendo projetada a R$ 5,00. Essa revisão reflete a avaliação da XP de um banco central mais cauteloso diante do cenário macroeconômico, somado à persistência da inflação pressionada, que demanda uma postura mais firme na política monetária. Já no cenário internacional, um ponto de tensão que afeta o mundo todo. Entenda o que está em jogo nas negociações para encerrar a guerra com o Irã e reabrir o Estreito de Hormuz. As discussões para pôr fim ao conflito com o Irã são cruciais e um dos pontos centrais é a reabertura do Estreito de Hormuz. O impasse em torno da guerra com o Irã é uma ameaça constante à estabilidade global, principalmente por conta da importância estratégica de Hormuz. Este estreito é uma rota marítima vital para o transporte de petróleo e gás natural, influenciando diretamente os preços e a segurança energética mundial. As negociações buscam uma resolução que garanta a paz e a livre circulação nesta importante passagem.
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2: E estamos de volta com o Guia Astral. Felipe Rocha aqui, animado para a nossa última parte de previsões. Que a energia do universo nos envolva, trazendo luz para a sua jornada.
1: Capricórnio, Aquário, Peixes.
2: Capricórnio, o reconhecimento profissional se aproxima. No amor, a cumplicidade cresce. Confie em sua intuição, ela te guiará. Cor da sorte, marrom. Número 8.
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2: Aquariano. Sua criatividade está em alta. E 9. Diálogo fortalece relacionamentos. Conecte-se com sua espiritualidade. Cor da sorte, azul turquesa. Número 11.
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2: Pisciano. Um ciclo de renovação traz clareza aos sentimentos. Sua sensibilidade é um presente no amor e no trabalho. Cultive a autocompaixão. Cor da sorte, verde água. Número 7. Que a luz astral guie seus passos. O Guia Astral volta na próxima edição. Um beijo no coração e até lá.
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2: Estamos de volta no ar. Aqui é a Alessandra Deitos na Rádio Liberdade 104,9 FM. Sempre um prazer estar com você. O agito já começou no centro da cidade. Muita atividade matinal, comércio funcionando a pleno vapor e as pessoas indo trabalhar. A Liberdade FM está aqui fazendo companhia para todos. Não esquecendo de mandar um abraço para os nossos amigos da zona rural que estão conosco online. Seguimos adiante com mais música para alegrar sua manhã.

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1: Preparados para novidades? Em instantes, vamos explorar assuntos econômicos aqui no Bom Dia Liberdade, direto dos nossos estúdios.
2: O BSBB elevou a recomendação de Ipera de neutra para compra, apontando uma combinação de crescimento operacional, melhora na rentabilidade e redução da alavancagem financeira. De acordo com o relatório, a companhia concluiu o processo de reorganização do capital de giro, que começou em 2024 e agora entra em uma nova fase marcada por maior geração de caixa e recuperação dos retornos sobre o capital investido. Para os analistas, a Ipera deve continuar apresentando crescimento acima do mercado farmacêutico nas categorias em que atua.
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1: Essa música para subir o volume, não é? Continuamos juntos nesta manhã de Bom Dia Liberdade. A programação está boa demais, então aumenta o volume, curte cada música e segue com a gente. 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

0: sequência de hoje está incrível, hein? Em breve, mais sons sensacionais para animar sua manhã aqui no Bom Dia Liberdade. Vamos fazer uma pausa rápida para o intervalo comercial. Voltamos logo com mais músicas na sua Rádio Liberdade, 104,9 FM.
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8: Rádio Liberdade FM informa a hora certa.
9: 9:30.
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14: Estamos de volta com o último bloco do Educar de hoje. Agora aposte no marketing de conteúdo.
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14: Investir em um marketing de conteúdo é uma das maneiras mais eficazes de atrair leads qualificados de forma orgânica. Essa estratégia reduz a dependência de anúncios pagos e cria um canal sustentável de geração de clientes. Case de sucesso, Rock Content. A Rock Content, líder em marketing de conteúdo no Brasil, reduziu drasticamente o seu CAC ao implementar uma estratégia robusta de blogs e materiais educativos. A empresa produziu conteúdos focados em palavras-chave relevantes e construiu uma base de leads altamente qualificada. O resultado foi um aumento de 3 vezes na geração de leads orgânicos e uma redução significativa nos gastos com mídia paga. Legal, né? Nosso Educar de hoje fica por aqui. Amanhã, o que é falência? A gente fala disso amanhã, quarta-feira. Até mais.
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15: Que delícia ter você aqui com a gente no TeleTV e o nosso coração acelerado que tá cheio de emoções.
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15: Nayane fingiu que estava tudo bem com João Raul na festa, mas ele não gostou. Eduarda sofrendo por Leandro. Ai, que dó. Palhares e Sinara reataram e o Ronei se declarou pra Zilá. Que momento! Rosinha pediu demissão e vai com Agrado e Eduarda. E a bomba, João Raul, por Ronei, convidou Nayane pra morar na mansão, que revira a volta. Na próxima parte tem mais emoção com os destaques de Quem Ama Cuida.
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18: Estou de volta com o seu Bom Dia Liberdade. E então, já deu uma escapadinha pro café. A atmosfera por aqui segue agradável em Água Boa, com mais gente nas ruas e a Liberdade FM fazendo companhia. 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

música caiu como uma luva para nossa manhã em Água Boa. Continuando com o Alto Astral, temos mais uma seleção top, chegando na Rádio Liberdade, 104,9 FM.

0: Confira dicas de saúde e bem-estar para o seu dia. Aqui na Rádio Liberdade 104,9 FM. Então, o que temos para hoje?
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2: A argila preta, também conhecida como lama vulcânica, é um material composto por elementos com ricas propriedades. É a mais nobre de todas as argilas, usada para tratamentos de inflamações na pele há séculos. Somente recentemente, estudos científicos têm demonstrado o poder antibacteriano da argila natural no tratamento da pele. Essa propriedade tem demonstrado excelentes resultados no controle da acne e outras infecções. Os cientistas também têm demonstrado a eficiência da aplicação tópica da argila na maior produção de colágeno pela pele. A argila preta apresenta uma grande e concentrada quantidade de matéria orgânica e enxofre, sendo assim recomendada para muitos tratamentos de pele. As propriedades da argila preta proporcionam uma incrível absorção de resíduos que possam estar impregnados na pele e apresentam um efeito desintoxicante, removendo até mesmo partículas decorrentes da poluição a que estamos expostos no dia a dia.
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0: curtindo amanhã? Aqui no Bom Dia Liberdade, ela é sempre especial. Não saia daí, que ainda temos muita música e informação vindo por aí. Já voltamos.
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5: Isso é mais um sucesso? Gatazinho.

0: Ficou boa essa versão assim, acústica, mais suave, né? Que realça a poesia da
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1: 10:01.
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1: 10:02.
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8: Bora para as manchetes de hoje, que estão quentíssimas. Começamos com a economia. Lula e Mota se reúnem para discutir a PEC sobre o fim da escala 6x1. Ainda na economia, a indústria brasileira enfrenta grandes desafios, como guerra, tarifas com os Estados Unidos e o enfraquecimento da OMC. E na tecnologia, um novo rastreador de voos promete te avisar sobre emergências em tempo real.
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8: O presidente Luiz Inácio Lula da Silva e Mota se reúnem para discutir a proposta de emenda à Constituição sobre o fim da escala 6x1. O encontro foca nas implicações da medida, que busca alterar a jornada de trabalho atual. A PEC visa melhorar as condições para os trabalhadores, reduzindo a carga horária. A reunião é crucial para o avanço da proposta no Congresso Nacional. A indústria brasileira enfrenta desafios significativos no cenário global, segundo o Ministério do Desenvolvimento, Indústria

0: Indústria, Comércio e Serviços, o MDIC. Entre os obstáculos, destacam-se os impactos de conflitos internacionais, como a guerra e as tarifas impostas pelos Estados Unidos. O enfraquecimento da Organização Mundial do Comércio, a OMC, também agrava a situação. Essa combinação de fatores externos cria um ambiente de incerteza para o setor produtivo nacional, exigindo novas estratégias para manter a competitividade. Um novo rastreador de voos promete revolucionar a segurança aérea, emitindo alertas sobre emergências em tempo real. O site Simple Flying lançou a ferramenta, que monitora voos e dispara avisos automáticos em casos de atividades incomuns. A tecnologia visa fornecer informações rápidas e precisas, permitindo que usuários e autoridades reajam prontamente a possíveis incidentes. A inovação representa um avanço importante para a transparência e a segurança no transporte aéreo global.
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3: Olá, meus amores. Que alegria ter vocês aqui comigo. Eu sou Andressa Pires e o TeleTV está começando agora, trazendo toda a emoção que a gente tanto ama. Nesta primeira parte do programa, vamos mergulhar nas paixões e intrigas de Nobreza do Amor. Ah, que história.
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3: Virgínia ficou super impressionada ao saber que Sebastião contratou Carrapato. E o Fortunato, preocupado com o reforço policial contra o bando de Belarmino. Virgínia, sempre esperta, inventou uma desculpa para conseguir dinheiro com Diógenes. Margarete partiu com Farage e a pobre Kênia sofrendo com as atrocidades do pai. Mas Jendal prometeu trazer a Lica de volta à Batanga. Será? Belmira, preocupada com Carrapato. Salma desabafou com Lúcia, nossa Lica, sobre aceitar o casamento com Fuad. Sebastião acertou o serviço com Carrapato. Mirinho tentou beijar Lúcia, nossa Lica, e ela, buscando refúgio, procurou Tonho. Quanta emoção, não é? E na próxima parte, a gente volta com um resumo de Coração Acelerado.
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9: Ei, olha a gente aqui de novo. Temos comerciantes ativos, motoristas nas estradas e um montão de ouvintes subindo o volume para curtir as melhores músicas conosco. Se prepare, porque já vem por aí mais uma queridinha do público na Rádio Liberdade 104,9 FM. Tá na Liberdade, tá bom demais.

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Continuamos com você no Bom Dia Liberdade, aqui na Rádio Liberdade, 104,9 FM. Olha só, o fluxo do meio-dia está chegando. Pontos gastronômicos começando a ficar cheios e as lojas naquela agitação que a gente gosta? Ficamos com você na Liberdade FM até às 11. Chega de enrolação, porque tem mais música excelente vindo.

0: verdade, é só alegria e música boa. Agora, uma pausinha para os comerciais e já retornamos com mais músicas top.
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4: Rádio Liberdade FM informa a hora certa.
5: 10h26.
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8: De volta com mais um bloco do Educar de hoje. Porque o CAC é essencial para o sucesso empresarial.
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8: O CAC vai além de um número financeiro. Ele é uma métrica estratégica que orienta decisões críticas para o crescimento sustentável. Ao monitorar o CAC, as empresas conseguem identificar gargalos financeiros e ajustar estratégias para reduzir desperdícios, o que torna os investimentos mais eficientes e direcionados. A análise do CAC em conjunto com o Lifetime Value é fundamental. A proporção ideal de LTV para CAC é de 3,1, indicando que o valor gerado por cada cliente compensa os custos de aquisição e contribui para a lucratividade a longo prazo. Essa relação é um termômetro para avaliar a viabilidade do modelo de negócios e planejar ações estratégicas. Além disso, o CAC promove a integração entre marketing e vendas, tornando as campanhas mais direcionadas e eficazes. Essa sinergia impacta diretamente nas taxas de conversão, otimizando os resultados gerais. Eu volto já com mais um bloco do Educar.
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1: Que alegria ter você aqui com a gente nesta parte do Guia Astral. Eu sou o Felipe Rocha e as vibrações cósmicas nos chamam.
0: Libra, Escorpião, Sagitário.
1: Para você de Libra, amor e perias pedem harmonia. No trabalho, novos horizontes se abrem ao negociar com clareza. Confie na intuição, mantenha o equilíbrio. Sua cor da sorte é o verde esmeralda e o número 6.
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1: Já para os intensos escorpiões, tempo de profunda transformação emocional. Deixe o que não serve, renasça com força. A paixão se renova. Encare desafios internos com coragem. Sua cor da sorte é o vinho e o número 9.
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1: E para os aventureiros de Sagitário, a expansão está no ar. Novas jornadas enriquecem sua alma. Criatividade flui no trabalho. Traga ideias ousadas. Mantenha o otimismo e a fé. Sua cor da sorte é o azul royal e o número 3. Que energia! Na próxima parte do Guia Astral, voltamos com Capricórnio, Aquário e Peixes. Não perca!
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7: Reencontrando vocês aqui no Bom Dia Liberdade. Continuamos oferecendo excelente música na Rádio Liberdade 104,9 FM, sendo sua companhia nesta manhã em Água Boa, Mato Grosso. Está curtindo na Liberdade? Está maravilhoso demais. Segue aí que essa série de músicas foi feita pensando em você.

0: forte abraço hoje vai para a turma do Universitário Escher, Parque Olímpico, Operário, Guarujá e Vila Nova.
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Mas essa realmente é uma das minhas favoritas. E amanhã segue voando aqui no Bom Dia Liberdade, sempre com aquele estilo descomplicado, suave e com a melhor trilha sonora para sua companhia. Bom dia! Água Boa despertou com bastante agitação hoje. E continuamos juntos trazendo muito boa companhia na Rádio Liberdade 104,9 FM. Não vamos perder tempo, pois vem aí mais uma série de sucessos aqui na Liberdade FM.

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1: Essa realmente foi incrível. Não saia daí, que vem mais música em breve aqui no Bom Dia Liberdade. Pausa rápida para nosso intervalo comercial. Fiquem ligados que já volto.
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6: 10h44.
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3: Olha só quem está aqui de novo. Com gente trabalhando no comércio, gente viajando pelas estradas e muitos aumentando o volume para desfrutar das melhores músicas conosco. E não perca, porque tem aí mais uma queridinha do público pela Rádio Liberdade 104,9 FM. Tá na Liberdade? 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

0: Quem gostou faz barulho!
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essa realmente é top. Segue o jogo aqui no Bom Dia Liberdade, trazendo sempre muita música boa e a melhor companhia para quem madruga. Segue o som, porque vem aí mais uma faixa incrível aqui na Rádio Liberdade 104,9 FM. Tá na Liberdade, tá bom demais.

0: Céu e pela sua companhia nesta manhã através da Rádio Liberdade. Nosso caloroso abraço ao pessoal do comércio, da zona rural, aos motoristas, trabalhadores e a todos os ouvintes que estiveram conosco hoje, enchendo nossa manhã de alegria, informação e ótimas músicas. Não saia da sintonia da Rádio Liberdade FM, a emissora que lidera em Água Boa, Mato Grosso. E sempre se lembre, tá na liberdade, tá bom demais. Sou Alessandra Deitos e amanhã nos reuniremos novamente às 8 da manhã para mais uma edição do Bom Dia Liberdade. Fiquem com Deus, tenham um dia maravilhoso e até amanhã.
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7: 11 horas.
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0: bem, começando o nosso Esporte Total, hoje 10/6/2026, 11:05 no coração do Brasil, a você de perto, a você de longe, você que está sempre ligado comigo aqui pelas ondas da 104,9. Eu sou o Marquinho Vale, estamos chegando para mais uma edição do nosso Esporte Total. Aliás, hoje é quarta-feira, 10/6/2026. Esporte Total começa sempre com a graça do meu bom Deus. A direção geral é dele, Celso Blemer. Produção e direção artística do nosso, da nossa queridíssima Ediane Alves. Apoio técnico, Brenda Oliveira e Junê Macari. Comunicação e apresentação é minha, Marquinho Vale. Por isso, onde quer que você esteja, aumente o volume do seu rádio. Você esteja na sua casa, no seu trabalho, no seu sítio, na sua chácara. Aumente o volume do seu rádio para curtir as principais informações esportivas. Você que é fã de futebol, do mundo da velocidade, os principais esportes. Passando por aqui as principais informações, aqui pelas ondas da 104,9. A gente vai falar hoje o assunto tratado daqui a pouquinho no Esporte Total: ingresso. O valor do ingresso para a Copa do Mundo. O que se precisa? Quanto se gasta para ir aos Estados Unidos acompanhar a Copa do Mundo? A gente vai trazer uma matéria especial sobre o custo. E olha, não tá barato, viu? Não tá barato acompanhar a Copa do Mundo esse ano nos Estados Unidos. Vamos falar também de campeonato municipal aqui na cidade de coração do Brasil. Jogo ontem, terça-feira, no estádio municipal, Juventude Esporte Clube. Venceu, bateu aí a equipe da Jardinagem BS Imperador por 2-0. Gols foram marcados nos primeiros 15 minutos, né? Da equipe do Juventude. Um jogo, digamos assim, né? Que não deu muito efeito, assim, começou ali nos primeiros 15 minutos, todo mundo achava que o Juventude ia atropelar, depois o jogo mornou, com um jogo muito igual entre as duas equipes. A equipe da Jardinagem BS tinha uma série de desfalques no jogo de ontem, né? Vale a gente ressaltar. E eu vou resumir daqui a pouquinho tudo desse jogo para você ligado aqui pelas ondas da 104,9. Hoje tem mais jogos lá no Estádio Municipal. Hoje tem Potência Peças e Implementos Agrícolas fazendo a sua estreia no Campeonato Municipal a partir das 19 horas contra, claro, a equipe da Associação Bela Vista. É o duelo, mais um duelo hoje nessa quarta-feira no nosso Campeonato Municipal, que eu vou falar daqui a pouquinho. Além do mais, Fórmula 1, Mundo da Velocidade, informações dos principais clubes brasileiros, Mercado da Bola, Série B, final da Copa Paraguai, às 18 horas lá em Confresa, no sábado, dia 13, no Estádio Camilão. Tudo isso e muito mais repercutindo aqui dentro do nosso Esporte Total, aqui da nossa 104,9. Muito bem, mas enfim, vou começar pela seleção brasileira. Vamos de seleção brasileira, trazendo as principais informações do Brasil.
1: Brasil! Brasil!
0: Muito bem, vamos de seleção brasileira. Vamos trazer informações da seleção brasileira a partir de agora aqui pelas ondas da 104,9. Trazendo uma reportagem especial, né? Do custo aí, quanto que custa hoje para acompanhar, quanto custa hoje, né, para acompanhar aí, portanto, a Copa do Mundo de 2026. Você já tá ligado nisso? Já sabe quanto que custa, quanto que fica aí para acompanhar a Copa do Mundo de 2026? Pois é, a gente traz uma reportagem especial onde dá detalhes do custo aí para acompanhar a Copa do Mundo em 2026. Aí, portanto, né, vale a gente ressaltar, estar nas arquibancadas aí para acompanhar os jogos não tá nada fácil, né? Então vamos lá, trazendo esse custo real, aí você vai acompanhar a reportagem especial aqui pelas ondas da 104,9 aqui da nossa Rádio Liberdade FM.
2: Primeira vez a FIFA adotou um sistema dinâmico na venda de ingressos. Quanto maior a demanda, maior o preço do ingresso.

0: Os valores de vários jogos explodiram ao longo dos últimos meses. Espanha e Uruguai, por exemplo, o ingresso mais barato passou do equivalente a R$ 600 para R$ 1.575. O mais caro da final agora está custando cerca de R$ 55 mil. Os torcedores ainda enfrentam outros preços inflacionados. O exemplo mais polêmico está no transporte público.
1: É simples ir do centro de Nova York, onde nós estamos, até o principal estádio da Copa do Mundo, o de Nova York, Nova Jersey, que vai receber 8 jogos. Entre eles, a estreia do Brasil e a final no dia 19 de julho. A melhor opção é ir de trem, uma viagem rápida que a gente vai fazer a partir de agora.
0: Normalmente, o bilhete de ida e volta custa R$ 64. O problema é que essa mesma viagem durante a Copa do Mundo vai custar 8 vezes mais, US$ 105, o equivalente a cerca de R$ 525 só para poder ir para o jogo.
1: A nossa viagem até o estádio, olha só ele aqui, ó. Durou apenas 15 minutinhos. Esse preço inflacionado fez muitos torcedores na internet cogitarem vir a pé para cá. Mas isso também é muito difícil.
0: O estádio é todo cercado por estradas. É perigoso andar a pé por aqui. Também vai ser possível ir de ônibus por cerca de R$ 100. Mas apenas 18 mil passagens por jogo estão disponíveis nesse serviço. A FIFA afirmou que o sistema de preço dinâmico segue o padrão do mercado americano e que reinveste 90% da arrecadação da Copa no desenvolvimento do futebol mundial.
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3: É, amigo, tá aí, hein? Que preço salgado, olha, um absurdo, né? Uma Copa do Mundo, né? Na realidade, é uma exploração, né, gente? Vamos falar a verdade, né? O ingresso mais barato custar R$ 1.500, pra mim é o clube do absurdo. Uma viagem pra você ir assistir um jogo custar R$ 560, você tá de brincadeira, que dura 15 minutos. Eu não sei onde que esse povo arrumar esse preço, tá? Mas pelo amor de Deus, né? É, padrões, pode ter o padrão americano, enfim. É, meu amigo, mas sem lógica, né? Sem lógica, pelo menos, né? Cara, o ingresso mais caro, aí não, R$ 55 pra quem tem, que vai pro camarote lá, enfim, beleza, tudo bem, que quem tem dinheiro, né, 55 mil não é nada, né? Essa é a grande realidade. Agora, meu amigo, o ingresso mais barato, R$ 1.500, e pra você ir numa viagem de 15 minutos de trem custar esse valor todo aí, R$ 560, é o cúmulo do absurdo. Eu não consigo entender aonde que eles arrumaram esse preço, que inflação é essa que arrumaram pra cobrar esses valores aí durante a Copa do Mundo. Então é sinal, né, que infelizmente vai pra Copa quem tem dinheiro. Quem não tem, é melhor ficar em casa, ver pela TV, porque o negócio custa caro, hein? É, meu amigo, pra fazer as contas não tá nada fácil aí. Então tá aí, você curtiu aí, imagina você ficar lá 30 dias acompanhando, vai pro estádio, vai pra outro aí, você acompanhar a Copa do Mundo de 2026, não vai ser nada fácil pra quem vai lá pros Estados Unidos, né? Vale a gente ressaltar. Então tá aí, só algumas das polêmicas. Essa questão dos ingressos tem repercutido bastante nas redes sociais, torcedor dizendo que tá sendo explorado, que os ingressos são muito caros. Enfim, realmente, se você vê os custos, tão caríssimo mesmo. Essa é a grande realidade, né? Mas eu tenho aquela questão, né? Quem tem dinheiro, vai, com certeza. Agora, quem não tem, eu... Tem gente vendendo carro pra ir, cara. Tem gente que é tão fanático, eu jamais vou fazer um negócio desse, né? Mas tem gente que vendeu carro, viu algumas reportagens aí de torcedor que chegou a vender o carro pra ir pra essa Copa do Mundo nos Estados Unidos. Eu jamais, não tem paixão que vai fazer um negócio desse. Aí, ainda mais pela seleção brasileira, né? Vale a gente ressaltar. Algumas discussões sendo feitas sobre escalações do Brasil, né? Ali para a Copa, né? Escalação, o Cunha é favorito para voltar ao time, né? O Ancelotti já faz mistério ali de alguns laterais. Lembrando que o Brasil estreia no sábado, né? A partir das 19 horas contra o Marrocos. O Brasil que tem o Marrocos pela frente já no sábado aí. E alguns mistérios ali. O Carlos Ancelotti traz alguns mistérios ali na seleção brasileira, né? Vale a gente ressaltar. E então, muita repercussão. Seleção brasileira tem um ótimo histórico, tá? Eu vou trazer aqui o histórico da seleção brasileira a partir de agora em Copas do Mundo, né? Principalmente nas estreias ali, né? Eu vou trazer ali, portanto, às 19 horas, né? O estádio de Nova Jersey, né? Onde vai ser a abertura aí oficial da seleção brasileira, a sua estreia na Copa do Mundo de 2026. Eu vou trazer, inclusive, um retrospecto da seleção brasileira em Copa do Mundo. Como é que foi? Você lembra? A seleção brasileira tem ótimo histórico.

em jogos de estreia na Copa do Mundo, pelo menos o histórico conta, né, a favor da seleção brasileira, né? Então é para isso que a gente vai ali, portanto, para trazer todos os detalhes, todas as informações da seleção brasileira. Como é que foram essas estreias? Você lembra ainda como é que foi as estreias do Brasil? Como é que o Brasil se deu bem? Então vamos lá, vamos trazendo esse histórico aqui da seleção brasileira que você vai acompanhar a partir de agora aqui pelas ondas da 104,9, as principais informações aí da

0: suo primo gioco a cara dos jogadores que não jogam e tudo isso.
1: Nem parece que eles estão a 4 dias de um dos jogos mais tensos para qualquer seleção numa Copa do Mundo. O primeiro, Marrocos é uma das equipes mais fortes da África. Nada indica uma partida tranquila.
2: Acho que é uma seleção muito boa, é uma das melhores gerações deles, grandes jogadores. Sabemos que para a gente é um jogo chave começar bem, começar com o pé direito, porque do outro lado tem uma grande equipe.
1: Os jogadores sempre falam nessa dificuldade do primeiro jogo, mas o histórico do Brasil em estreias de Copa do Mundo impressiona. São 17 vitórias, 3 empates e apenas 2 derrotas. A última delas há quase 100 anos. A seleção só perdeu nas 2 primeiras edições, em 1930 e 1934. São 20 Copas seguidas, sem grandes problemas no começo. E nas últimas 11, um retrospecto ainda melhor. 10 vitórias e apenas 1 empate em 2018 contra a Suíça.
3: A gente sabe que o primeiro jogo, ele define muita coisa na fase de grupos. Nós vamos ter essa semana de muito foco, treinamento, cuidados também, para que a gente estreie bem contra o Marrocos e inicie a nossa caminhada rumo ao tão sonhado título.
1: Para manter uma invencibilidade tão longa, muito trabalho e um pouquinho de mistério.
4: A gente tem bem trabalhando forte durante a semana, dando o nosso melhor ali dentro do campo para chegar o mais pronto possível para esse jogo de estreia. E isso é o máximo que eu posso te falar, porque se eu fizer mais do que isso, dá ruim para mim depois.
5: Paulo Nunes está aqui comigo, sempre um prazer ter você. Paulo, obrigada, boa noite. Você foi jogador profissional, sabe bem o que se passa na cabeça momentos antes da estreia. E como é que um jogador dá conta da ansiedade antes de estrear numa Copa do Mundo?
6: Boa noite, Renata, Tralli, boa noite a todos. Cada um tem uma maneira diferente, né, de lidar com essa ansiedade, tentar amenizar esse problema. Tem jogadores que gostam de ficar quietinhos no seu canto, né, sem falar com ninguém. Tem outros que gostam de orar, quase meditando, em orações em grupo. E tem os outros, que eu me coloco nessa questão, que gostam do barulho, que gostam da música, gostam de dançar. Para você entrar no jogo já com a adrenalina lá em cima.
5: Não desconcentra?
6: Não, pelo contrário, você já entra motivado demais para entrar no estádio totalmente lotado.
5: E qual é o papel dos veteranos nessa hora?
6: Você sabe que os veteranos, às vezes, eles sentem também, uns mais, outros menos. Mas a questão do veterano é cuidado dos novatos. Mas tem novatos que também não sentem nada. Vou te dar um exemplo, o Endrick. O Endrick, toda vez que entrou num jogo da seleção brasileira, não sentiu o peso da camisa.
5: Parecia, né, que estava...
6: Já acostumado com o jogo. Né?
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8: Muito bem, então tá aí o desempenho da seleção brasileira, apenas 2 derrotas, 17 vitórias, 3 empates desde que o Brasil, 2 derrotas só, e há muito tempo atrás, então o histórico é muito bom, né? Vale aquela questão de jogadores que sentem o peso da camisa, outros não, citou aí o Andrew, o próprio Paulo Nunes, a reportagem foi ontem, tá, pro Jornal Nacional, então a gente trouxe aqui ainda esse retrospecto da seleção brasileira. Esperamos, né, que a seleção brasileira estreia aí, como foi dito, né, seleção do Marrocos, né, vale a gente ressaltar aí uma das seleções melhores das africanas ali, a seleção do Marrocos, né, do continente deles, e tá invicto aí, o professor Edilson até no programa de segunda-feira trouxe aí os números deles, né, de invencibilidade, então uma estreia muito difícil pro Brasil aí, tendo o Marrocos como adversário nessa estreia dessa Copa do Mundo de 2026. O zagueiro e lateral direito Ibanez analisou, né, chances de atuar pela seleção brasileira. Ele foi na entrevista coletiva, foi bem descontraída a seleção do Ibanez, né, que é pouco conhecida aí por muitos aí, muita gente não conhece. Vamos trazer aqui um trechinho dessa entrevista coletiva também, e um dos membros aí da nossa seleção brasileira, tô falando do zagueiro Ibanez.
9: Zagueiro ou lateral direito?
10: Mas aí, quer saber mais do que eu, pô?
9: Não, você sabe, você tava lá dentro, você sabe, pô.
4: Não, a gente tem bem trabalhando forte durante a semana. Essa semana passada e a outra também, a gente vem trabalhando muito forte, dando o nosso melhor ali dentro do campo para chegar o mais pronto possível para esse jogo de estreia. E isso é o máximo que eu posso te falar, porque... Se eu fizer mais do que isso, dá ruim pra mim depois.
9: Lateral,
4: é o que eu falei antes, independente da posição que for, eu me sinto pronto, seja de lateral, seja de zagueiro, seja onde for, eu estarei pronto pra representar o meu país. Eu acredito que o Mister, ele é bem direto e reto naquilo que ele quer dentro do grupo, e isso daí é

0: muito importante pra gente, porque clarifica muitas coisas. Então, com o Danilo, o dia a dia é sempre muito bom, ele esclarece muitas dúvidas que a gente tem dentro do grupo, seja de lateral, seja de zagueiro, porque ele também faz as duas funções, então isso daí ajuda muito. E é isso, não teve conversa nenhuma especial.
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2: Muito bem, esse é o Ibanez, zagueiro e também joga de lateral. Vale ressaltar a dúvida em qual posição que ele vai atuar aí na Copa do Mundo no comando do Ancelotti. Bem descontraída a entrevista, né, ali do Ibanez, né? Então essa entrevista coletiva aí a gente trazendo. Então o Brasil se prepara para sua estreia lá em Nova Jersey, nos Estados Unidos. Jogo contra o Marrocos. A gente já trouxe aí um histórico, né, da seleção brasileira, né? 17 vitórias, 3 empates e 2 derrotas desde todas as Copas do Mundo. Essa foi a participação. O Brasil tem bom retrospecto nas estreias e esperamos que dê muito certo nesse jogo contra o Marrocos. Aí, portanto, às 6 horas da tarde, né? 19 horas, né? 19 horas aí, portanto, a seleção brasileira se preparando para a Copa do Mundo, né? Muito bem. Eu quero trazer também uma curiosidade para vocês. Os 10 maiores salários aí de jogadores que atuam na seleção brasileira. Top 10. Você sabe quem é? Não? Então eu vou trazer daqui a pouquinho também essa reportagem especial, quem são os 10 jogadores mais top ali, que tem os melhores salários, digamos assim, né, dos convocados aí por Carlos Ancelotti para a seleção brasileira. Essa matéria também repercutiu bastante nas redes sociais e deu muita repercussão, né? Então eu vou trazer para você quem são os 10 top salários aí, portanto, representado do futebol brasileiro para você a partir de agora aqui pelas ondas também da 104,9.
3: Você sabia que o Neymar não está entre os 10 jogadores mais bem pagos da seleção brasileira? A equipe que começa a tentar a busca pelo Hexa nesse sábado contra Marrocos tem Neymar como uma das principais figuras desse time. Mas ele não está entre os 10 jogadores mais bem pagos. Isso tem uma explicação simples, porque esse ranking é montado apenas levando em consideração o salário fixo dos jogadores. E o do Neymar no Santos não é tão grande. Ele recebe muito mais em incentivos, bônus, parte de marketing, ingresso e tudo mais que ele recebe no entorno do salário dele. Mas então quem são os 10 jogadores mais bem pagos da seleção brasileira? A lista de 10 a 6 começa com Bruno Guimarães, Ibanez, Matheus Cunha, Gabriel Martinelli e Marquinhos, zagueiro do PSG, bicampeão da Champions e capitão da seleção. Fabinho, que joga na Arábia Saudita, é o quinto colocado, seguido pelo goleiro Ederson, não o volante, que joga na Turquia. Rafinha, do Barcelona, abre o top 3 com 95 milhões de reais, mais ou menos, por ano, seguido por Casemiro, na segunda posição, que recebe 122 milhões de reais por ano do Manchester United, e no topo, claro, Vinícius Júnior, do Real Madrid, com 146 milhões de reais por ano ganhos. A gente está falando aqui só de salário fixo, ainda existem outros valores, bônus e por fora, que não são levados em consideração nesse ranking. Todos esses números foram computados pela Forbes. E aí, alguém está ganhando mal e alguém te surpreendeu nessa lista?
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2: Tá aí a lista, né, de jogadores, né, mais bem pagos. Quem achou que o Neymar tava lá, não tá. Hein? Não tá entre os 10 aí. Então tá aí, cara, Vinícius Júnior ganha muita grana, hein? Muita grana. Além de salário fixo também, alguns jogadores, como o Fabinho, né, que tá na Arábia. A Arábia sempre paga bem, né? Vale a gente ressaltar. Jogador que tá lá ganha caminhão de dinheiro. Então tá aí essa lista aí, portanto, de jogadores mais bem pagos da seleção brasileira. No detalhe pra você. Ontem a gente teve a Argentina, né, de Lionel Messi, né? A Argentina teve um amistoso ontem contra a Islândia e a Argentina passou o rodo, viu? 3-0, né? Os hermanos chegam muito bem também para a Copa do Mundo de 2026 aí, a Argentina, né? Messi voltou a marcar na vitória da Argentina sobre a Islândia, tá? Foi a repercussão. Lionel Messi só precisou de 20 minutos para tranquilizar os argentinos. Às vésperas da Copa do Mundo, recuperado de um problema muscular sofrido há 2 semanas, o camisa 10 entrou no segundo tempo do amistoso contra a Islândia, no Alabama, e saiu como protagonista absoluto após a vitória por 3-0. No último teste, antes da estreia do Mundial, fez o gol dos argentinos de pênalti, né? No início da jogada, né? Do terceiro ali, portanto, de Thiago Almada, que mostrou desenvoltura, além de conhecimento do talento, todas as vezes em que participou do jogo. Primeiro gol argentino foi de Valentim Barco na etapa inicial. Messi, além do tempo, né, às vésperas de completar 39 anos, dia 24 de junho, né, vale ressaltar, o Messi já vai completar 39 anos, caramba, velho, 39 anos, né, dia 24 de junho, Messi bateu mais um recorde pela Argentina. Além de ser o maior artilheiro da seleção agora com 177 gols, o camisa 10

0: se tornou também o jogador mais velho a marcar pelo país, com 38 anos e 360 350 dias, né? Superou o ex-atacante Ângelo Labrunda, né? Que em 7 de julho de 1957 fez o último jogo pela seleção com os 38 anos e 282 dias, quando entrar em campo nesta Copa, Messi terá outra marca história, 6 mundiais disputados, recorde que ele divide com o português Cristiano Ronaldo, com o goleiro mexicano Guilherme Ochoa. São esses aí que tem 6 mundiais aí disputados, né? A Argentina encerrou a sua reta final de preparação com muito trabalho para a recuperação de jogadores lesionados, mas também com o resultado deixando a torcida tranquila em relação ao elenco. Mesmo desfalcado, o time de Lionel Scaloni venceu o amistoso contra Honduras por 2-0, agora a Islândia, né, por 3, e é atual campeã aí da Copa, chegando em busca de mais um título. Tá aí o desempenho da seleção argentina, né, que é muito forte, time argentino, não há dúvida disso, apesar do Messi ter 39 anos, vai fazer 39, né, tem 38, vai fazer 39, mas é um jogador que tem muito talento, muito recurso, né? Assim como o Cristiano Ronaldo é importante para a seleção de Portugal, o Lionel Messi também tem uma importância, um peso gigantesco, né, para a seleção da Argentina. E tem um bom time argentino, Thiago Almada, lembra dele, que jogava no Botafogo, joga muito na seleção da Argentina, comanda ali esse meio campo da seleção argentina, tem sido um dos destaques da seleção argentina, né? Então vamos aguardar aí a Argentina fazer a sua estreia na Copa do Mundo, mas não tem como colocar a Argentina como favorita, né? O Thiago Almada e Messi marcaram contra, né? Aí o Depou, né, marcou também o terceiro gol ali da Argentina, né? Então tá aí os gols marcados. Almada, que é meio campo da seleção argentina, um dos grandes nomes desse time da Argentina, também está jogando muita bola o Thiago Almada, né? A seleção agora argentina espera a sua estreia oficial aí na Copa do Mundo, vale a gente ressaltar, né? Tá aí no detalhe para você, trazendo informação também da seleção argentina. 11 horas e 27 minutos, 11:27 no coração do Brasil. 11 horas e 27 minutos. Eu vou para um rápido break, rápido intervalo comercial. Quando eu volto trazendo informações aqui do nosso esporte local, onde a gente teve jogo no nosso campeonato municipal de futebol de campo, vitória do Juventude, comandada pelo professor Amós aí por 2-0, em cima da Jardinagem BS, no estádio municipal. E hoje a gente tem mais um jogo aí do nosso campeonato municipal, Potência Peças e Implementos Agrícola, encarando, né, a equipe da Associação Bela Vista, a partida 19:30 do estádio Irineu Spentoff. Vamos para um rápido break. Na sequência, quando eu volto trazendo as principais informações aqui do nosso esporte local, o esporte da nossa terra, aqui na cidade, coração do Brasil. Água Boa, que se prepara também, tem festrilha, né? Festrilha aí no final de semana, né, aqui na cidade, coração do Brasil também. Tudo está sendo preparado ali no estacionamento, né, do ginásio de esporte Domingos Ananá. 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Na sequência, estou de volta aqui com o nosso esporte local, aqui pelas ondas da 104,9.
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4: Rádio Liberdade FM informa a hora certa.
5: 11:31.
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Muito bem, estamos de volta com o nosso Esporte Total, 11 horas 32 minutos, 11:32 no coração do Brasil, né? Vamos lá, portanto, aqui com as principais informações do nosso esporte local. Gente, ontem nós teve no estádio municipal Irineu Spento, eu vi aqui na cidade coração do Brasil, transmissão pelo canal da Secretaria de Esporte, Cultura e Lazer, AB, né? O jogo entre a equipe do Juventude Esporte Clube, comandado pelo professor Amós, o maior campeão do campeonato municipal, estreou ontem e venceu, tá? Bateu ali a equipe da Jardinagem BS Imperador por 2-0, os dois gols marcados ali nos primeiros 15 minutos, né? O Juventude começou emplacando ali, né? Pressionando a equipe da a Jardinagem destroçadas, né? Praticamente deu time ali pro jogo, mas muitos desfalques, o que dificultou bastante para a equipe da Jardinagem BS, né? Que não tem um mau time, tá? Quando tá com um time completo, na minha opinião, não vai ter um mau time. Acho que a partir do momento que tiver o time completo ali pro campeonato, vai desempenhar bons jogos. Mas ontem faltou mais disso por conta dos desfalques, né? Não conseguiu vir todo mundo aí pro primeiro jogo, né? E o Juventude começou ali, né? Já um time já ousado ali pelo professor Amós, com grandes nomes, né? Não tem como não falar que o Juventude não é um dos grandes favoritos aí pro campeonato municipal, até pelo histórico que tem de conquista, né? E pelo elenco também montado. E o Juventude fez 2-0 ali, um gol de Robigol, né? Num belo passe do Francisco, vale a gente ressaltar. Francisco tem um talento nato ali pro passe ali, colocando o Robson na cara do gol e o Robson fazendo o gol. Depois o Robson vai perder um gol ali com a bola que ele bota no travessão, né? Mas antes disso também um segundo gol foi marcado ali numa falha da defesa da Jardinagem BS, né? Uma falha do Thiago, a bola acabou passando e sobrando livre para Mauro Filho, zagueirão, fazer ali 2-0. E foi isso também, os primeiros 15 minutos, Juventude abriu 2-0, depois foi aquele jogo trucado, jogo de muito parado, enfim, o Garrafinha até teve uma chance ali para a equipe da Jardinagem BS, mas não conseguiu concluir em gol e o Juventude acabou saindo vitorioso, vencendo por 2-0 na noite de ontem no estádio municipal Irineu Spento, aqui na cidade coração do Brasil. Foi isso, né? Resumo aí da estreia do Juventude Esporte Clube, comandada pelo professor Amós, contra a equipe da Jardinagem BS, time aí do presidente Bruno aí, que acabou estreando com derrota ontem. Vamos acompanhar os próximos jogos aí, ver como é que vai reagir o Juventude, que não fez aquele jogo, claro, a estreia, onde todo mundo imaginava, né? No começo do jogo ali, quando abriu 2-0 os primeiros 15 minutos, muita gente achava que o Juventude ia golear, ia atropelar, e não foi isso que se viu. Não sei se é porque o Amós também mudou, mesclou, tirou o resto, tirou ali o meio de campo, fez várias mudanças no Juventude ali, o Juventude já tinha um resultado a seu favor também, não precisava forçar tanto, né? Já que já ia somar 3 pontos na estreia. Mas com aquele jogo morno ali, depois dos 15, 20 minutos primeiro ali, até o final, do apito final no segundo tempo. Hoje a gente tem outro jogaço aqui no Campeonato Municipal, tá? Você não pode perder aqui pelas ondas da 104,9. A gente tem outro jogaço aqui, portanto, para você ligado por aqui. Eu quero trazer as informações para você a partir de agora. Hoje a gente tem a estreia da equipe Potência Peças e Implementos Agrícolas. E esse é um jogo que me chama bastante atenção, tá? Esse

0: jogo da Potência Futebol Clube contra a equipe da AE Bela Vista, Associação Bela Vista ali da Santa Maria, tá? Vale a gente ressaltar. O jogo tá marcado aí, portanto, para 19h30, tá? Horário de Brasília, no Estádio Municipal Irineu Spentoffi, aqui na cidade de Água Boa. E o detalhe é o seguinte, só pra gente ressaltar e trazer tudo aqui pra você a respeito desse jogo, vale a gente ressaltar que a equipe, né, da Associação Bela Vista esse ano tá bem mudado. O Douglas buscou algumas peças ali, um encaixado, time que conta ali com os povos indígenas, né, participando, muita correria, ainda mais no futebol de campo. Já a equipe do Potência tem aí Leandrinho como treinador, Gago como auxiliar, Leandro Potência montaram essa equipe aí, eles pode ter, tem alguns jogadores aí e não são de Água Boa, né? Lembrando que o Campeonato Municipal de Campo você pode trazer até 5 jogadores e o Potência tem algumas peças surpresas aí, portanto, para esse jogo de hoje. Então vamos aguardar e ver como é que vai ser a estreia do Potência Futebol Clube contra a equipe da Bela Vista e Associação Bela Vista, e portanto, nesse duelo, logo mais às 19h30. Todo mundo convidado a se fazer presente lá no Estádio Municipal, no Irineu Spentoffi, a partir das 19h30. Lembrando que hoje não tem transmissão é uma vez na semana, a gente já fez ontem. Então, se você quiser acompanhar esse jogo, você tem que estar lá para marcar a presença lá no Estádio Irineu Spentoffi, aqui na cidade, coração do Brasil. Tá bom? Então tá aí, dado o recado aí, portanto, do nosso Campeonato Municipal de Futebol de Campo, mais uma partida sendo concluída nesta quarta-feira. Lembrando que sexta-feira a gente não tem jogo devido ao Festrilha, que vai acontecer do lado, no estacionamento do Ginásio de Esporte Domingos Andalá, na semana que vem, aí nos 3 dias da semana, né, as 3 rodadas, né. Lembrando que o campeonato tem 3 rodadas durante a semana, terça-feira, quinta-feira e sexta-feira são os dias de jogo. Nas 2 primeiras semanas não podemos ter devido a eventos que tivemos aqui na cidade de Água Boa, na cidade coração do Brasil. 11h37, 11h37 no coração do Brasil. Eu vou aqui para um rápido break, né? E na sequência, quando eu volto com mais Esporte Total aqui pelas ondas da 104,9. Antes disso, só lembrando, né, que a gente vai ter aí o nosso leilão do Hospital do Câncer de Barreto aqui nesse final de semana, aqui em Água Boa, né? Aí o leilão é muito importante, então se você ainda não comprou o seu ingresso, aproveite para comprar o seu ingresso aí, portanto, e contribuir com essa instituição que faz o bem a tantas e tantas pessoas, viu, gente? Lembrando que comprando aí o seu ingresso pro almoço, né, que custa R$50, você vai estar ganhando uma cartela aí para concorrer um bingo de uma moto, tá? Então participe, venha contribuir com o Hospital do Amor. O Hospital do Amor precisa de você. Procure aí a comissão organizadora, professor Edilson, Celso, Wesley, Ronaldo e tantas outras pessoas, que é muita gente, né? Não dá pra gente falar o nome de todo mundo aí, mas você pode estar procurando e comprando, adquirindo aí o seu ingresso. São 11h38, 11h38 no coração do Brasil.
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3: 11h38.
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3: 11h40.
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bem, de volta com o nosso Esporte Total, 11 horas e 40 minutos, 11:40 no coração do Brasil. Deixa eu ir para a Série B, né, que a gente tinha jogos para complementar a 12ª rodada da Série B de ontem, né? Vale a gente ressaltar, e eu trago esses jogos para você. O Cuiabá, o time da capital, olha o Cuiabá, rapaz, bateu a Ponte Preta do Moisés Lucarelli, venceu por 2-1, aí o time da capital de Mato Grosso, Cuiabá, que avança agora 13º colocado, 16 pontos, dá um ufa ali, né? Se distancia da zona de rebaixamento a equipe da capital, que teve nessas primeiras, né? Até a 12ª rodada aqui, capengando ali, né? Nos últimos ali que cai, é acima da zona de rebaixamento ali, mas muito próximo. Essa vitória dá um fôlego pro Cuiabá, né? Venceu por 2-1 ontem, jogando fora de casa a Ponte Preta no Moisés Lucarelli. Então, parabéns aí ao time da capital, parabéns aí ao Cuiabá pela vitória. Ontem nos aflitos, Fortaleza também, hein? Fora de casa, bateu o Náutico lá 1-0, às 19 horas, vitória do Fortaleza, né? Vitória do Fortaleza ali que bota o Fortaleza para subir na tabela, né? Vale ressaltar, fica ali na quarta posição com 21 pontos aí a equipe do Fortaleza. Hoje, para complementar essa 12ª rodada, a gente tem o Ceará e Avaí jogando às 20 horas, tá? Ceará e Avaí, o Avaí na zona de rebaixamento, é o primeiro na zona ali, e o Ceará é o 15º. Esse duelo é direto ali para viver ou para morrer, né? Para entrar para a zona ou para sair. O Ceará, se perder, fica, pode entrar na zona, dependendo do resultado ali que aconteça, ele pode entrar na zona. E vale ressaltar que o Avaí pode sair, né? Pode deixar ali a zona de rebaixamento. Então tem que ficar de olho nesse jogo. O Ceará joga em casa, joga no Presidente Vargas. Já a equipe do Goiás, do Alei Pinheiro na Serrinha, recebe o Novo Horizontino. Isso aqui é um jogaço hoje às 20 horas, tá? Novo Horizontino fazendo boa campanha. O Goiás também é um time chato de se jogar. O Goiás ali é o 8º colocado, ganhando aí, né? Pode ir a 20, né? Pode colar no Criciúma ali, que é o 5º colocado, vale a gente ressaltar. Então o Goiás tem essa missão aí. Já o Novo Horizontino, 9º colocado, 17 pontos. Então os dois estão igual no número de pontos, só nos critérios ali o Goiás está na frente. Então é um jogo direto por vaga, por briga. Aí, portanto, na tabela da Série B, esse jogo Novo Horizontino e Goiás, a vantagem que o Goiás tem é que joga dentro de casa, joga no estádio no Alei Pinheiro, na Serrinha. Já o Sport, para voltar à liderança, joga hoje às 21 horas contra o Atlético, né? Se vencer, ele volta aí à liderança da competição. Hoje o Sport é o 3º com 22 pontos, né? Mas tem um jogo a menos, até porque São Bernardo e Vila Nova jogaram, ganharam os seus jogos. O Vila Nova ficou em 1º com 25, São Bernardo em 2º com 24 e o Sport está em 3º com 22. Se o Sport vencer esse jogo hoje, se o Sport bater o Atlético, o Sport volta tranquilamente à liderança da Série B do futebol brasileiro. Quanto à questão do Atlético, é o 10º colocado, 17 pontos é o que tem até aqui o time de Minas Gerais. Agora o Atlético, quando joga em casa, ele é um time organizado, chato de se jogar. Mas esse jogo é na Ilha do Retiro. Então toda a atmosfera, com certeza, como o Sport precisa voltar à liderança, o torcedor vai comparecer em peso, e eu acredito que o Sport briga aí por essa liderança aí, portanto, e deve vencer sim o Atlético, que hoje, para mim, é favorito jogando dentro de casa na Série B do futebol brasileiro. Então tá aí as informações aí a respeito de Sport e Atlético, são esses três jogos hoje para complementar a Série B do futebol brasileiro. A gente trazendo, passando a limpa aqui para você pelas ondas da 104,9. Vamos falar do Timão agora? Saindo um pouquinho, vamos pro nosso esporte e rodar um pouquinho os clubes. E é hora da gente falar do Corinthians.

Bora acompanhar a movimentação da janela do Corinthians. Nessa janela de transferências, possíveis chegadas, possíveis saídas. Como é que tá a janela no Corinthians, no Timão? Tem informações? Tem sim. E por isso a gente vai trazer para você, além do mais também, tem atraso de salários para jogadores do Corinthians. Estourou a bomba hoje e daqui a pouquinho eu vou trazer. Ei, Quirino Júnior, meu amigo Júlio, corintiano fera. O corintiano não tem um minuto de paz. Atraso de salário é a informação que pintou hoje, né? Aqui, portanto, nos principais portais de notícia, que o Corinthians está com o salário dos seus atletas atrasados. Daqui a pouquinho eu vou trazer detalhes dessa questão do salário, mas antes disso, vamos à situação de mercado, né? De janela. Possíveis saídas e também possíveis chegadas aí no

0: time corintiano, né? Vale a gente ressaltar. E é isso que eu vou trazer para você aqui pelas ondas da 104,9. A partir de agora, as principais informações do Timão do Corinthians. Dá-lhe Corinthians!
1: Então, o próximo dia 25 de junho e o foco de todo mundo no momento acaba sendo a Copa do Mundo. Mas o departamento de futebol do clube segue atento ao mercado da bola, já que possíveis saídas e chegadas devem acontecer na próxima janela de transferências. E internamente, o Corinthians vive um impasse. Enquanto Fernando Diniz e Marcelo Paz querem manter o elenco fortalecido para a disputa das competições no segundo semestre de 2026, há também entendimento de que o Corinthians precisa de dinheiro e precisa vender, negociar jogadores. Três nomes são os mais cotados para receberem propostas e, consequentemente, deixarem o clube. Os volantes André e Breno Bidon e o atacante Yuri Alberto, que inclusive já até admitiu o desejo de atuar em um clube europeu ainda neste ano. O goleiro Hugo Souza e os laterais Mateuzinho e Matheus Bidu também são nomes valorizados no elenco do Corinthians. Por outro lado, o clube não pode contratar no momento, porque tem um transfer ban ativo, né, pela compra do José Martínez em 2024 junto ao Philadelphia Union. Então o Corinthians tem esse problema, está impossibilitado de contratar no momento, mas o departamento de futebol entende que existem algumas prioridades para o Corinthians atacar, claro, se solucionar essa questão do transfer ban, e essas prioridades ficam no setor ofensivo. O Corinthians entende que precisa ter mais uma opção de velocidade para o ataque no elenco. Característica essa que no momento só o Caio César tem. E já que a gente falou que o Roberto pode sair, Pedro Raul e Guinegão não estão tendo tanto espaço assim, o Corinthians também queria um goleador, um homem gol, um centroavante. Então há um entendimento de que faltam jogadores que balancem as redes no elenco do Corinthians, e é nesse setor, claro, que o Corinthians deve atacar o mercado da bola. Importante destacar, o Fernando Diniz vem falando em algumas entrevistas que o Corinthians fará contratações pontuais, não vai apresentar um pacotão de reforços, vai ser tudo muito pontual e dentro, claro, do que o Corinthians entende ser ideal para o clube, dentro da realidade do clube. Então, no momento, não tem nenhuma proposta oficial para saídas, e o Corinthians também não pode contratar, mas sim, a diretoria do Corinthians está atenta e movimentações podem e devem acontecer no elenco de Fernando Diniz nas próximas semanas.
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0: Muito bem, de volta com o nosso Esporte Total, 11:48, 11:48 no coração do Brasil, 11:48. Tá aí, portanto, no detalhe, né? Aí tudo sobre o Corinthians, sobre Fernando Diniz, né? Agora eu quero trazer informação ali a respeito da questão de salários do Corinthians, mas tá aí possível chegadas, saídas, enfim, a situação do Corinthians bem complicada. Assim como no mês passado, o Corinthians atrasou o pagamento de salário dos jogadores e da comissão técnica previsto para o quinto dia útil do mês de junho. A diretoria do Corinthians trabalha para regular as pendências com o elenco antes, né, dos demais funcionários do clube, com registro de CLT ali, portanto. A informação foi divulgada pelo UOL e confirmada pela reportagem do GE, tá? Com dívida bruta de 2,7 bilhões, o Corinthians enfrenta uma série de problemas necessários para pagamentos a curto prazo. O clube está com um transfer ban ativo devido a uma dívida com a Peugeot, né, dos Estados Unidos, pela compra do volante José Martins de 2024. O valor devido aos norte-americanos é de aproximadamente 1,5 milhão, cerca de 7,7, né, na cotação atual. A diretoria ainda busca um acordo com o Talheres da Argentina pela dívida de 42 milhões referente ao contrato de Rodrigo Garro. É a situação do Corinthians de momento, a gente trazendo tudo para você aqui a respeito do Timão. São essas informações de momento do Corinthians, passando por aqui, trazendo para você pelas ondas da 104,9. Do Corinthians, vou dar um pulo lá no Grêmio Porto Alegrense. Eu quero trazer também informações do time de Porto Alegre, né? Trazer informações do Grêmio aí para todos os gremistas.

0: Muito bem, CO do Grêmio leva representantes do clube para a Série A e B, né? Para as reuniões sobre a liga da LMS, né? Por que que ele faz isso, né? Então eu vou trazer daqui a pouquinho a respeito dessa questão de gestão de clubes, né? E o pessoal pega ali um parâmetro, né? Da liga americana, né? E quer trazer esse trabalho aí para os times brasileiros, né? Então o Xami afirmou que a CBF deve dividir gestão com a futura liga ali de clubes. Ele também deu uma entrevista, né? O presidente da CBF. E eu vou trazer essa entrevista também e depois falar mais um pouquinho a respeito dessa questão de gestão, que é o que o Grêmio está fazendo, né? Nas ligas dos Estados Unidos, às vésperas da Copa do Mundo, busca ali trocar experiência com clubes da MS Liga, né? A comitiva de anfitriões já está nos Estados Unidos para buscar essas principais informações e buscar experiência em outros mercados para o futebol brasileiro. Deixa eu trazer a entrevista aqui do presidente Xami Chaldan, né, o nosso presidente da CBF, e ele falou um pouquinho a respeito disso. Vamos ouvir aí o presidente da CBF, da Confederação Brasileira de Futebol.
1: A liga ela seria importante, mas é uma liga criada dentro da CBF, então com a participação dos clubes. Os clubes até hoje não conseguiram formar uma liga, porque tem vários pensamentos distintos. E a CBF entraria como uma mediadora, né, com uma parceria. A CBF ela é responsável pelo futebol brasileiro, é a entidade que representa o futebol brasileiro perante Conmebol, perante FIFA. Então, a gente acredita que essa liga ela tem que partir de dentro da CBF, trazendo as federações em conjunto e não deixando de falar da importância das federações para os clubes também. Então,
2: a gestão seria dos clubes, seu
1: presidente. A gestão poderia ser dos clubes em relação a alguns pontos e outros em relação à CBF. Então a gente acredita que esse diálogo ele na verdade já está acontecendo e o que a gente espera é que eu sempre falei no meu discurso, que antes do término do meu mandato a gente tenha alguma coisa mais concreta em relação à nossa liga.
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0: Muito bem, Esporte Total aqui pelas ondas da 104,9. Tá aí, palavras do presidente da Confederação Brasileira de Futebol, aí o Xami Chaldan, né? Aí o presidente falando um pouquinho dessa experiência aí que os clubes busca aí, portanto, para seguir trabalhando no futebol brasileiro. Vamos que vamos aqui, são 11 horas e 44 minutos. Voz de setorista, Guilherme Macedo, detalha a chegada de Rojas, né? Aí reforço do Cruzeiro, é a Raposa buscando reforço no mercado e vamos trazer detalhes aí, portanto, da chegada desse jogador. É o primeiro contratado ali do segundo semestre de janelas ali pelo Cruzeiro ali, portanto, e detalhes dessa negociação. Como é que tá o andamento, enfim, já fechou, já bateram o martelo, não? Como é que tá essa situação desse jogador desejado aí pelo Cruzeiro, né? O primeiro reforço, digamos assim, depois da janela aberta, que pode pintar ali na Raposa pra gente trazer todos os detalhes ali, portanto, a respeito deste jogador, né? Vamos, portanto, no detalhe, aqui pelas ondas da 104,9, as principais informações a partir de agora, você acompanha aqui pelas ondas da 104,9 do Cruzeiro. Setorista Marcelo chega para dar mais detalhes.
4: E o Racing e o lateral esquerdo Gabriel Rojas, de 28 anos, será o primeiro reforço do clube nessa janela de transferências. A gente já trouxe aqui há algumas semanas que a lateral esquerda era uma das urgências identificadas pela diretoria do Cruzeiro pensando em reforços para o segundo semestre, e o Gabriel Rojas foi apontado como principal alvo pela diretoria, e as conversas vinham acontecendo também já há algum tempo, só que evoluíram de uma semana para cá. Inclusive, a diretoria do Cruzeiro recebeu o staff do jogador aqui em Belo Horizonte, apresentou a estrutura da Toca da Raposa, também o projeto que tem para o Rojas pensando a longo prazo, deixou tudo alinhado para um contrato até o fim de 2029. Restava então o acerto com o Racing, e o clube argentino até negou uma primeira proposta do Cruzeiro, mas a segunda foi feita ali, segundo a gente apurou e trouxemos aqui no GE também nos últimos dias, por $6 milhões, em torno de R$31 milhões. Os argentinos aceitaram essa proposta e no fim de semana o que evoluiu foi o acerto entre as partes pensando na forma de pagamento. O Cruzeiro vai quitar esse valor de forma parcelada, então o Rojas chega para inicialmente ter uma opção ali, brigar por posição com o Kaique, mas o Kaique, a gente sabe, né? Tem ali sido alvo constante de clubes europeus, recebeu recentemente uma proposta do Betis, então não dá pra gente garantir que ele

0: estará no elenco na volta desse calendário após a Copa do Mundo. Lembrando também que o Kauan Prates foi negociado com o Borussia Dortmund e deixa o clube em agosto, quando completa 18 anos.
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2: Então tá aí, informações do Cruzeiro da Raposa, primeiro reforço chegando aí pro clube, né? O Guilherme, principal setorista, o Guilherme Macedo, né? Dando mais setorista, Guilherme Macedo Marcelo, dando os principais ali detalhes ali a respeito dessa chegada do Guilherme Macedo, ali o novo reforço, digamos assim, do Cruzeiro. Então tá aí tudo do Cruzeiro, Cruzeiro que volta ao Campeonato Brasileiro depois da Copa do Mundo, tem o Internacional jogando fora de casa, o Inter de Porto Alegre. Gente, final do nosso Esporte Total, quero agradecer a cada um de vocês pelo carinho da audiência, lembrando que hoje, a partir das 19h30, tem Potência Agrícola e Potência, né, Futebol Clube versus Associação Bela Vista, pelo nosso Campeonato Municipal de Futebol de Campo aqui na cidade, coração do Brasil. Vale a gente ressaltar. Então tá aí, portanto, o duelo aí para você conferir aqui pelas ondas da 104,9, pela nossa querida Rádio Liberdade FM. Este é o duelo aí, portanto, do nosso Campeonato Municipal. Esporte Total volta amanhã, sexta-feira, com mais uma edição, trazendo as principais informações esportivas. Forte abraço para todo mundo, bom almoço. Tá chegando direto da capital o Jornal MT do Ar. Valeu, tchau, fui!

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5: 11:57.
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3: Segunda-feira, 8 de junho de 2026, está começando no seu rádio a edição 4766 do Jornal Mato Grosso no ar, o maior programa de rádio jornalismo do estado de Mato Grosso.
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3: Eu sou Mariana Ramon e destaco as principais notícias de hoje para você que nos acompanha por uma das dezenas de emissoras de rádio que veiculam o Jornal Mato Grosso no ar. Motociclista morre após grave acidente na BR-163. Três mulheres de Mato Grosso estão entre as criminosas mais procuradas no Brasil. Homem é preso após furtar botijões de distribuidora. Semana da Pauta Verde 2026 prioriza processos ambientais em Mato Grosso. A entrevista da semana desta segunda-feira é com a consultora do Mundo das Milhas, Andréia Carmagnani.

0: Agora uma breve reflexão que está no livro de Tessalonicenses, capítulo 5, versículo 21.
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0: Caso você queira interagir com nossa equipe, entre em contato conosco pelo e-mail jornalmatogrossonoar@gmail.com. Faremos nosso primeiro intervalo e voltaremos com as notícias.
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0: hora certa em Água Boa, a cidade que mais cresce em todo o Vale do Araguaia.
1: Meio-dia e 4 minutos.
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2: Certa em Água Boa, a capital do Araguaia.
3: Meio-dia e 5 minutos.
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5: Abrimos este bloco de notícias com a previsão do tempo para o estado de Mato Grosso.
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5: Segundo a agência Climatempo, Clima e Previsão, o tempo nesta segunda-feira em Mato Grosso vai estar claro, com muitas nuvens e algumas regiões com céu nublado. A temperatura no estado permanece estável e terá a mínima de 17 e máxima de 36 graus.
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5: Um motociclista morreu em um grave acidente de trânsito na BR-163 em Sorriso. Ele pilotava uma motocicleta de alta cilindrada e acabou perdendo o controle durante o trajeto. O Rômulo Bessa é quem traz os detalhes.
6: A vítima foi identificada como um empresário de 40 anos de idade. O acidente aconteceu na manhã de domingo nas proximidades do assentamento Jonas Pinheiro, a cerca de 5 quilômetros da praça de pedágio de Sorriso. De acordo com as informações apuradas no local, o motociclista seguia pela BR-163 sentido Sinop, quando saiu da pista e atingiu uma placa de sinalização à margem da rodovia. O impacto foi tão forte que a vítima sofreu ferimentos gravíssimos e entrou em parada cardiorrespiratória. Equipes de resgate estiveram no local, realizaram procedimentos de salvamento, mas a vítima não resistiu e morreu ainda no local do acidente. O sargento Justo do Corpo de Bombeiros falou sobre o atendimento.
7: Estamos aqui para a BR-163, há um ritmo de acidente de motocicleta, um acidente de alta energia, acabou destruindo a moto quase que literalmente. Segundo informações aí dos motoristas, né, que visualizaram mais ou menos o que aconteceu, ele acabou se perdendo na estrada e veio ficar na lateral da via aqui. A vítima estava politraumatizada. Um bombeiro que estava deslocando para Sinop realizou o primeiro atendimento aqui à vítima. Estava em gaspe ainda, possuía sinais vitais, mas quando a equipe da ambulância chegou, ele já estava sem sinais vitais, né? Pela gravidade das lesões que ele possuía.
6: O atendimento mobilizou equipes do Corpo de Bombeiros, SAMU e da concessionária responsável pela rodovia. Os socorristas realizaram procedimentos de reanimação por aproximadamente uma hora, na tentativa de restabelecer os sinais vitais do motociclista. De acordo com o militar, o esforço foi coletivo.
7: Vale ressaltar que foi um atendimento em conjunto aqui, uniu o SAMU, a equipe do Rota do Oeste e a equipe do Corpo de Bombeiros. Tudo que foi necessário para essa vítima voltar à vida foi feito. Medicação, RCP, oxigenoterapia, a gente tinha dois médicos aqui no local da rota do SAMU, tinha a equipe de enfermagem do Corpo de Bombeiros também. Então, tudo que foi necessário para essa vítima restabelecer os sinais vitais foi feito, mas infelizmente a vítima veio a óbito no local.
6: Apesar de todos os esforços das equipes de resgate, a vítima não resistiu aos ferimentos e teve o óbito confirmado ainda no local. As circunstâncias que levaram ao acidente deverão ser investigadas pelas autoridades. De Sorriso, Rômulo Bessa para o Jornal Mato Grosso no Ar.
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5: De acordo com a lista de procurados pela Justiça do Governo Federal, três mulheres de Mato Grosso estão entre as criminosas foragidas há mais de um ano. O Sérgio Pastor é quem tem os detalhes.
8: Um fato curioso chamou a atenção na divulgação da lista nacional de criminosos mais procurados pela Justiça do Governo Federal: a participação de mulheres. Na lista estão 5 mulheres e 3 são de Mato Grosso. Embora sejam a minoria, a participação feminina em diferentes tipos de crimes de pequena a grande repercussão vem crescendo em todo o território nacional. No ranking, Marissa Ingrid da Silva Rodrigues, de 24 anos, conhecida como Jenny, Rapunzel e Maribomba, é uma das criminosas que está sendo procurada por mais tempo. Ela está foragida desde 2024 por liderar o tráfico de drogas com outras duas.

0: duas pessoas na cidade de Sorriso, no Mato Grosso, depois da prisão de seu companheiro. De acordo com a polícia, além de venda ilegal de entorpecentes, ela também está envolvida com o Tribunal do Crime, ao ser mandante de assassinatos e ainda ocultação de cadáveres, tudo pela disputa de território. Depois, em Mato Grosso, vem Angélica Saraiva de Sá, conhecida como Angeliquinha, Bibi, Virgínia e Baronesa. Tem 34 anos e é apontada pela polícia como uma das chefes da organização criminosa do Comando Vermelho, mas também foi condenada a 99 anos e 11 meses de prisão em regime fechado pela morte de quatro trabalhadores próximos a Cuiabá. Em seguida, vem Carolina Gomes de Brito, de 38 anos, conhecida como DBX, Catleia, Debochada ou Isabelle. Ela é procurada por liderar uma das principais facções criminosas. A desembargadora do TJ de São Paulo, Ivana David, destaca que a entrada no mundo do crime sempre vem acompanhada de promessas e facilidades.
1: O crime organizado oferece para as mulheres, né, ou o envolvimento com o tráfico, ou às vezes sendo mula, a hipótese de que, se eventualmente forem presas, podem ser beneficiadas com a prisão domiciliar ou na fase de investigação, na fase da ação penal, ou mesmo depois que eventualmente sejam condenadas.
0: O aumento da quantidade de mulheres na criminalidade realmente impressiona, principalmente os cargos ocupados por elas de liderança, confiança. Com perfil estratégico, as criminosas não só conseguem ganhar espaço no crime organizado, mas também despistar a polícia, se mantendo por muito tempo apenas na lista de procurados e bem longe da cadeia. De Brasília, Sérgio Pastor, para o jornal Mato Grosso no Ar.
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3: Em Brasília, o relatório final do grupo de trabalho sobre combate à misoginia será apresentado na Câmara dos Deputados Federais na próxima quarta-feira. O repórter Murilo Souza traz mais informações.
4: A Câmara dos Deputados encerrou a fase de audiências públicas do grupo de trabalho que analisa o projeto de lei que equipara a misoginia, definida como ódio ou aversão às mulheres, ao crime de racismo. O texto prevê penas de 2 a 5 anos de prisão para combater discursos de ódio e a discriminação baseada na crença da supremacia masculina. A coordenadora do colegiado, deputada Tabata Amaral, do PSB de São Paulo, anunciou que o foco agora está em receber sugestões técnicas para construir a versão para a votação.
5: O nosso trabalho está longe de ter terminado. A gente está agora numa fase muito importante de acolher as contribuições técnicas, de sugestões de alteração do texto que a gente está analisando. Então, por favor, me procurem, procurem a equipe do meu gabinete, a secretaria do nosso grupo de trabalho, para que a gente possa fazer esse esforço difícil, complexo, mas necessário, de tentar, não sei se consensuar, mas com certeza consolidar as contribuições para que a gente possa avançar.
4: A última audiência pública reuniu juristas, pesquisadores e representantes de embaixadas para avaliar a eficiência jurídica da proposta. O objetivo é assegurar que os novos mecanismos possam ser aplicados de forma prática pelo sistema de justiça e estejam alinhados com os princípios da Constituição Federal, como a liberdade de expressão e a dignidade humana. Segundo a deputada, o relatório final do colegiado será apresentado na próxima quarta-feira. Durante a reunião, representantes estrangeiros compartilharam as experiências de seus países. Simon Fairweather, conselheiro político da Embaixada Britânica, explicou que o Reino Unido incluiu o sexo na lista de motivações de crimes de ódio. Pela legislação britânica, se um crime for motivado por hostilidade baseada no sexo, a pena se torna mais severa. Ele também destacou ações voltadas para o ambiente digital, como a proibição de aplicativos de inteligência artificial que tiram a roupa de mulheres em fotos sem autorização. Já a representante da embaixada francesa, Cynthia O'Hyan, afirmou que a lei da França evita o termo misoginia, por considerá-lo amplo e subjetivo. O direito francês prefere focar em sexismo ou violência sexista. A constitucionalista Alice Bianchini, presidente da Associação Brasileira de Mulheres de Carreiras Jurídicas, garantiu que a proposta atende aos critérios técnicos necessários para integrar o sistema penal. Ela rebateu críticas de que o texto criaria um conceito vago e explicou que a proposta segue a mesma lógica das leis que já punem o racismo e a homotransfobia.

0: O projeto de lei que criminaliza o ódio contra mulheres já foi aprovado pelo Senado e, se for aprovado pela Câmara dos Deputados sem alterações, poderá seguir diretamente para a sanção presidencial. Da Rádio Câmara de Brasília, Murilo Souza.
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2: A polícia militar prendeu um homem por furtar dois botijões de gás de uma distribuidora no interior do

0: ao suspeito, um casal que também estava com um botijão, foi visto nas proximidades. Devido à suspeita, os policiais realizaram o procedimento de checagem. O sargento Fernando, da Polícia Militar, deu detalhes sobre o caso.
1: Fazíamos policiamento na região da rua Los Angeles, próxima à delegacia. Em dado momento, visualizamos esse cidadão aí, ele estava de motocicleta. Chamou a atenção que ele carregava um botijão de gás e estava com a placa da motocicleta tampada por uma camiseta. Ele amarrou essa camiseta aí na placa aí e por isso chamou a atenção. Resolvemos fazer a abordagem. Próximo a ele ali havia um outro veículo com um casal ali com outro botijão de gás numa baixada ali da Avenida de Los Angeles.
0: Após a checagem, o casal foi liberado. De acordo com o policial, o suspeito confessou que furtou os botijões para quitar uma dívida com drogas.
1: Segundo até o primeiro abordado, quanto ao casal, falaram a mesma versão separadamente. Ele estava carregando dois botijões de gás que ele teria furtado numa distribuidora da região leste de Sorriso e que esse um dos botijões de gás teria caído da motocicleta, dado a descida e batido no carro desse casal. As versões combinaram ali, foi arrolado esses dois casais aí como testemunhas. Esse primeiro abordado, ele foi detido e informou que ele estaria devendo uma certa quantidade aí para uma facção criminosa de Sorriso e que teria ido até uma distribuidora conhecida na cidade de Sorriso também e teria furtado esses botijões de gás aí.
0: O caso é acompanhado pela Polícia Civil de Sorriso. Os objetos furtados foram recuperados para o estabelecimento comercial. De Sorriso, Rômulo Bessa, para o jornal Mato Grosso no Ar.
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3: O Poder Judiciário de Mato Grosso participa da Semana da Pauta Verde 2026, uma mobilização nacional promovida pelo Conselho Nacional de Justiça, o CNJ. A iniciativa busca dar mais celeridade ao julgamento de processos ambientais. O Sérgio Pastor é quem tem os detalhes.
4: Entre os dias 8 e 12 de junho, o Poder Judiciário de Mato Grosso participa da Semana Pauta Verde 2026. A mobilização acontece em todo o Brasil e é promovida pelo Conselho Nacional de Justiça para dar prioridade ao julgamento de processos ambientais. E neste ano, o foco está na gestão de resíduos sólidos, especialmente em ações relacionadas à regularização de lixões e aterros sanitários. Durante a semana, o Complexo dos Juizados Especiais em Cuiabá concentrará esforços para impulsionar demandas ambientais e estimular soluções consensuais para os conflitos. A iniciativa busca dar mais celeridade às demandas, estimular soluções consensuais para os conflitos e fortalecer a atuação do judiciário na promoção da sustentabilidade e da proteção ao meio ambiente. Para o coordenador do Núcleo de Sustentabilidade do TJ de Mato Grosso, desembargador Rodrigo Roberto Curvo, a Semana da Pauta Verde fortalece o papel do Poder Judiciário na busca por respostas efetivas aos desafios ambientais. Outra ação de destaque na semana de mobilização será a edição especial do projeto Interligue Já. Iniciativa desenvolvida pelo Núcleo Permanente de Métodos Consensuais de Soluções de Conflitos e pelo Centro Judiciário de Soluções de Conflitos Ambiental, em cooperação com instituições públicas e a concessionária Águas Cuiabá, para estimular a interligação de imóveis à rede pública de esgoto e fortalecer a solução consensual de demandas relacionadas ao saneamento básico. O mutirão completará 546 procedimentos pró-processuais de conciliações voltadas à regularização sanitária e ambiental de imóveis ainda não conectados à rede coletora disponível. Por meio do diálogo, da orientação técnica e da construção de acordos, além de evitar a judicialização de ações coletivas, a adesão voluntária dos moradores previne impactos que atingem diretamente a saúde pública, a qualidade dos recursos hídricos e a proteção do meio ambiente. De Brasília, Sérgio Pastor, para o jornal Mato Grosso no Ar.
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1: Rádio Liberdade FM informa a hora certa.
14: Meio-dia e 25 minutos.
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14: Meio-dia e 25 minutos.
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0: O Jornal Mato Grosso no Ar volta agora com a previsão do tempo para a capital mato-grossense.
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0: Segundo a agência Climatempo, Clima e Previsão, o tempo nesta segunda-feira em Cuiabá vai estar claro e com muitas nuvens. A temperatura na capital permanece estável, com máxima de 33 graus.
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0: A entrevista da semana desta segunda-feira.

0: é com a consultora do Mundo das Milhas, Andréia Carmagnani. Na primeira parte da entrevista, ela conversa com Vanderlei Munhoz sobre as melhores formas de acumular milhas, como escolher o cartão de crédito ideal e quais benefícios podem ser aproveitados além das viagens. Confira.
1: Ô André, que prazer recebê-la. Seja muito bem-vinda.
2: Eu que agradeço a oportunidade de estar vindo aqui falar um pouquinho desse universo do Mundo das Milhas, que muita gente acha que as milhas aí não servem para nada e deixa expirar todos os anos aí milhões de milhas, deixando muito dinheiro na mesa.
1: Pois é, as pessoas às vezes por não saber, por falta de conhecimento, perdem recursos, perdem dinheiro, perdem muitas oportunidades. E aí eu gostaria de começar falando, Andréia, primeiro, é necessário ter um cartão de crédito para usufruir do Mundo das Milhas?
2: Então, o melhor é saber que você não precisa ter um cartão de crédito, porque ele representa muito pouco no teu acúmulo aí para uma viagem. Apenas de 15 a 20%. Então, até aquela pessoa que não tem cartão de crédito, se ela utilizar as estratégias de compras aí do dia a dia de forma estratégica, ela acumula 50 vezes mais do que um cartão Black. Então, para você ver, o cartão representa muito pouco. Pode perceber que uma pessoa que tem um cartão Black, ela vai gastando ali, se ela tiver um gasto razoável, 10, 15 mil reais por mês, ela não consegue emitir uma ida e volta internacional no ano. Claro que ajuda, sim, mas ele não é fundamental aqui para você acumular e fazer uma viagem no Mundo das Milhas. Qualquer pessoa, é um mundo que serve para todos.
1: Bom, então vamos lá. Primeiro eu quero esclarecer um pouco, Andréia, sobre a questão do cartão de crédito. É muito importante saber escolher o cartão também. Porque hoje, antigamente você ia no banco, era só o banco que te oferecia cartão de crédito. Hoje, tem inúmeras lojas, inúmeras marcas que te oferecem cartão de crédito. Agora, essa escolha já é fundamental para começar, porque tem cartões que também não juntam milhas, né, Andréia?
2: Ah, sim. Muitas pessoas lá no Instagram mandam mensagem para mim: Andréia, tem um cartão Casas Bahia, tô acumulando milhas? Tem um cartão da Cachoeiro, tô acumulando milhas? Não. Sempre você tem que ver um cartão de banco ou um cartão digital. A gente tem aí agora vários cartões, tem o C6, tem o Nubank, que já tá pontuando legal para você aí acumular os pontos, né? Porque eu falei que ele representa pouco, mas também é importante esse pouco que ele nos proporciona. Mas o cartão em si, a gente escolhe pelos benefícios que ele oferece, não é nem tanto pelas milhas, é pelos benefícios. Benefícios de um seguro viagem internacional, benefícios de acesso à sala VIP, a restaurantes que você pode acessar nos aeroportos aí do mundo todo sem pagar nada. Então sua viagem já começa em outro nível se você tem um cartão legal.
1: Quer dizer então que existem cartões que não vão me permitir apenas o uso da sala VIP, existem cartões que vão me permitir escolher alguns restaurantes sem ter que pagar, como se eu tivesse numa sala VIP, por exemplo?
2: Isso, e às vezes restaurantes é melhor ainda que a sala VIP, por quê? Lá você tem um cardápio diferenciado e cada pessoa portadora do cartão, ele tem direito a utilizar $32. Então assim, hora que você chega lá no restaurante, ele converte em reais, dá mais ou menos aí R$150 para você gastar naquele restaurante, pedindo um prato principal, pedindo uma sobremesa, até uma entradinha, um chopp, tudo por conta aí do teu cartão de crédito, sem você colocar a mão no bolso.
1: Bom, então que fique muito bem claro que a primeira escolha a ser feita é com relação ao cartão. Saber escolher o cartão de crédito, embora ele, você disse, e surpreendentemente, que ele não é 20%, no máximo 20% do que se acumula de milhas.
2: Sim, se for um cartão Black, 20%. Se for um cartão Platinum, 15%. Porque o cartão Platinum, ele vai pontuar aí 1,5 por dólar. que significa isso? Muita gente confunde isso. Andréia, mas eu não gasto em dólar, eu gasto em reais. Só que o banco, no final do mês, ele converte sua fatura em reais em dólar. E aí, ele aplica a pontuação. Geralmente, um cartão Platinum, ele pontua 1,5 por dólar. Um cartão Black já vai pontuar um pouquinho melhor. Mas, em média, de 2 a 2,5 por dólar.
1: Pois bem, eu estou conversando hoje, na entrevista de hoje, com a consultora do Mundo das Milhas, a Andréia Carmagnani. Bom, Andréia, definimos aqui, falamos e explicamos sobre a escolha do cartão. Agora,
2: sim.
1: Até então, e muita gente acha que as milhas são apenas para viajar. Eu gostaria que você detalhasse agora o que é que a gente pode adquirir, de que maneira a gente pode usufruir das milhas e até quem não tem o cartão. Depois a gente vai, num segundo momento, explicar como que fazer isso. Mas assim, além de viajar, além de usar uma sala VIP, além de ir a um restaurante, a determinados restaurantes, o que mais eu posso fazer com as milhas que eu for acumulando?
2: Olha, você consegue resgatar hotéis em qualquer lugar do mundo, em qualquer cidade, em qualquer lugar, porque a gente tem aí um leque, uma rede de hotéis gigantesca que você pode resgatar com essas milhas que você acumulou. Então, por exemplo, uma família que não quer viajar, mas ele quer ir ali num resort, quer ir num lugar próximo à sua cidade, com certeza ele vai conseguir um hotel que ele consegue resgatar com essas milhas. Também, locação de carro, já com o seguro para terceiros, tudo pago aí com as milhas. Por quê, Vanderlei? As milhas, ela é um valor. Igual a gente tem o dólar, igual a gente tem o euro, igual a gente tem o Bitcoin, ela tem um valor econômico. Então, você consegue trocar por coisas valiosas. Você não vai trocar. Muita gente fala para mim, ai, troquei por uma geladeira, mobiliei minha casa com as milhas. É a forma mais horrível de trocar suas milhas, porque ela tem um valor muito alto para ser trocado aí por uma panela de pressão, por um air fryer, por uma chapinha de cabelo. Muitas vezes você já tá pagando 2, 3 vezes o valor do produto.
1: Pois é, e eu tenho percebido que às vezes você vai, por exemplo, em determinado lugar, por exemplo, uma farmácia, já aconteceu comigo. A hora que eu vou pagar a conta, a pessoa fala, olha, você tem aqui, você pode usar tanto dos teus pontos aqui. É uma armadilha?
2: Não, na verdade, nem o atendente, ele sabe o valor dessas milhas. Tem geralmente lá, por exemplo, Droga Raia, Drogaria São Paulo, tem aqueles pontos sticks. E aí ele fala, olha, se você abater aqui seus pontos sticks, você vai ter R$10 de desconto. E aí, na verdade, aquele atendente não sabe o poder que tem aqueles pontos. E aí a pessoa, que também é leiga, acha que tá fazendo excelente negócios, troca milhas valiosíssima por um desconto ali mínimo de 10, 15 reais.
1: Bom, então vamos lá, André. A gente viaja, a gente usa sala VIP, a gente usa restaurante, a gente loca carro, a gente hospeda em hotel e a gente pode fazer compras. Agora, é necessário utilizar a estratégia certa. Resumindo, sim, a milha é um dinheiro que a gente tem guardado?
2: Sim, é uma poupança que você vai fazendo, acumulando. A gente tem estratégia também para essas milhas não expirar. Por quê? Se você não tem a estratégia certa, você vai acumulando, ela também tem um tempo que ela expira. Então, a gente tem que cuidar como se fosse um CDB, como se fosse uma aplicação mesmo, porque ela tem um valor, e um valor alto para você trocar em coisas valiosas. Também esqueci de falar que você pode trocar por passeios. Passeios aí em qualquer lugar do mundo, ingressos de shows, várias coisas que você consegue fazer com as milhas. Então, ela tem um valor aí muito forte.
1: É interessante, né, a gente conversar e levar esclarecimento aos nossos ouvintes, porque a grande maioria, e eu fiz questão de convidar você, porque eu também pensava assim, até há muito pouco tempo, que milhas era apenas para viajar, para comprar passagem aérea, e como você não entende, você acaba desistindo, porque parece ser muito difícil, parece muito complicado, você nunca consegue entender. E não é bem assim. É só aprender a lidar, não é, André?
2: Sim, você tem que ter alguém ali que te conduza e te faça a linha de raciocínio para você

0: você entender o ciclo, porque a gente tem um ciclo do acúmulo, depois a gente escolhe o cartão certo para você usufruir dos benefícios, depois existe a forma certa de você ter os juros compostos sobre essas milhas, que é a hora certa de você transferir para as companhias aéreas, algumas ganhando 30% de bônus, algumas 80%, 100% de bônus, até chegar aí ou na emissão da passagem, ou numa renda extra. Esqueci desse detalhe, dá para fazer um 14º se você quer fazer uma grana aí com as suas milhas. Então, na hora que você transfere para a companhia aérea, você consegue fazer um 14º, você consegue resgatar em hotéis, passeios e até economizar aí horrores nas suas passagens para qualquer lugar do mundo.
1: Pois é, eu vou querer que você explique daqui a pouquinho sobre essa questão de um 14º salário. Você citou também que tem estratégias para as milhas não expirar, porque às vezes a gente, você fica na dúvida, vou transferir para qual companhia? Eu transfiro, depois eu não vou viajar, aí eu perco a milha porque ela expira. E você vai explicar isso pra gente daqui a pouquinho.
0: Com certeza, com certeza.
1: Bom, eu estou conversando na entrevista de hoje com a Andréia Carmagnani, ela é uma consultora do Mundo das Milhas. Vou fazer um breve intervalo e volto com mais um pouco de conversa, a segunda parte dessa entrevista.
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1: Meio-dia e 39 minutos.
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1: Meio-dia e 40 minutos.
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0: Hora certa em Água Boa, a capital do Araguaia.
1: Meio-dia.

0: Dia e 41 minutos.
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3: De volta com o Jornal Mato Grosso no ar desta segunda-feira, com a segunda parte da entrevista com Andréa Carmagnani, consultora do mundo das milhas. Agora ela conversa com Vanderlei Munhoz sobre estratégias para evitar que as milhas expirem, explica como acumular pontos mesmo sem o uso do cartão de crédito e mostra como transformar milhas em dinheiro, gerando renda extra. Acompanhe.
4: Andréa, você falou no bloco anterior sobre essa questão de ter uma estratégia para não perder as milhas, para não expirar, de forma que você não perde essa economia que você vem fazendo ao longo do tempo. Como é?
5: Uma das estratégias é, se você não sabe para onde você vai viajar e nem quando, a estratégia é você deixar dentro dos programas de bancos. Ah, André, quais programas de bancos? Por exemplo, se você tem um cartão Banco do Brasil, Bradesco, se você tem um cartão aí da XP, você vai pontuar na Livelo. Então, esses pontos, ele vai ficar lá, e se você assinar o clube da Livelo, o clube ali basiquinho, o clube mil, esses pontos nunca mais expiram. Então, é uma forma deles ficarem protegidos. Se você tem um cartão, por exemplo, do Santander, você vai pontuar no Esfera, que você também assina o clube, e esses pontos não expiram nunca mais. Essa é a estratégia mais interessante aí para você que acumula milhas e não sabe ainda o que vai fazer com essas milhas. Por quê? Quando a gente transfere para a companhia aérea, começa a contar o prazo lá de 2 anos para você utilizá-las. Se você não utilizar, você perde. Então, a melhor forma de você proteger os seus pontos é deixar dentro dos programas de bancos até você definir o que realmente você quer fazer com essas milhas.
4: Bom, vamos lá, para que o nosso ouvinte não se confunda, vamos colocar assim, tem o banco que opera o teu cartão.
5: Sim.
4: Tem, vamos, o programa de banco, vamos chamar de clube, para simplificar. Sim. E tem, sim, a companhia aérea quando você está falando de viagem aérea.
5: Bom, isso
4: um
5: mesmo.
4: Detalhe é que o ponto que está lá no cartão, ele também expira se você não transferir ele. Aí se você transfere direto para a companhia aérea, você foge do prazo de expiração do cartão e cai no prazo da companhia aérea.
5: Quando, sim, eu vou... e daí ele se renova para mais 2 anos.
4: Então, mas quando eu vou para o clube, no clube ele está protegido por tempo ilimitado.
5: Ele está protegido. Você paga o clube e aí você pode acumular 5, 10, quantos anos você quiser. Você vai fazendo uma poupança lá, como se fosse um CDB ou como se fosse uma aplicação mesmo.
4: Vamos então agora, Andréa, falar sobre a compra sem o cartão, que pode, sim, me dar 10 até 20 vezes mais pontos do que o cartão. Ou eu posso somar os dois e ter muito mais pontos fazendo a compra, já pontuando só pela compra e pagando com o cartão e pontuando pelo cartão. Como é que funciona?
5: A gente tem aí o programa da Livelo e o programa da Esfera. São dois programas de bancos que você não precisa nem ter cartão de crédito para acumular milhas lá. E assim, como que funciona? Qualquer um pode fazer o cadastro, é livelo.com.br e o Esfera também. Você pode fazer o cadastro e aí você não paga nada por isso. E lá a gente tem mais de 100 parceiros que você já utiliza aí no seu dia a dia. A gente tem Renner, Avon, Centauro, e cada dia essas parceiras oferecem uma quantidade de pontos.
4: Então, você vai e se cadastra nesses clubes, né, na Livelo e na Esfera, e você faz suas compras por ali. E você pontua pelo clube. E aí, se você pagar pelo cartão, você vai pontuar pelo clube e vai pontuar pelo cartão também. É isso, André?
5: Sim. E assim, ó, por exemplo, tem a opção de você assinar o clube lá dentro da Livelo, que você ganha mais pontuação. Mas se a pessoa não quiser assinar o clube no primeiro momento, ela não precisa. Ela só vai ganhar uma quantidade menor de pontos. E aí ela tem que se atentar, ela tem que ficar observando que esses pontos têm um prazo de validade de 2 anos, né? Mas assim, eu sempre falo, assinar o clube aí da Livelo é um investimento, porque todo mês vai pingar 1.000 pontos lá dentro da Livelo. Quando você fizer as compras inteligentes, você vai ganhar mais pontuação e aí você vai fazendo aí essa poupança sem problema de ter essa dor de cabeça de expirar seus pontos.
4: E sem contar que tem determinados dias.

0: que determinadas marcas oferecem 10, 12 pontos por real para quem é assinante do clube, né?
1: Nossa, eu vou dar uma dica agora valiosa. Todo dia 10 de cada mês, vários parceiros da Livelo pontuam 10 pontos por real. Todo dia 10. Pode entrar lá. Quando cair, por exemplo, no final de semana, ou vai ser na segunda-feira, ou eles antecipam. Mas todo dia 10, a Livelo tem essa promoção de vários parceiros pontuando 10 pontos por real. Então, o que que eu faço? Aquela listinha de tudo que eu preciso comprar, e aí eu vou observando. Chegou o dia certo, eu vou lá e faço a minha compra, acumulando muito aí, sem depender do cartão de crédito.
0: Andréia Carmagnani, consultora do Mundo das Milhas, é a nossa entrevistada de hoje. Andréia, e como que é que eu vou transformar as minhas milhas, os meus pontos, em um 14º salário? Esses pontos, essas milhas, podem virar dinheiro também?
1: Sim, com certeza. Muita gente aqui dentro da nossa comunidade utiliza essa estratégia. Eu mesmo já utilizei várias vezes. Como funciona? Você faz aí a tua poupança de milhas. Apareceu a promoção de transferência para a companhia aérea? Você transfere para a companhia aérea certa. E aí a gente consegue vender essas milhas. Você pode vender para um amigo, para um parente que gosta de viajar e que já ia comprar essa passagem aí no site da companhia aérea, ou às vezes até em uma agência pagando o dobro do valor. Porque qualquer passagem aérea emitida com milhas, você economiza aí pelo menos 50% do valor. Ou aqui dentro da nossa comunidade, a gente tem pessoas que querem viajar e querem comprar essas milhas aí de uma forma, no preço que ela vale, que vai te fazer uma renda extra super legal e vai te pagar tipo o dobro do que o banco ia te oferecer. Então, assim, todo mundo ganha, ganha quem quer comprar as milhas porque quer comprar a passagem mais barato, e ganha aí quem quer fazer renda extra. Para você ter ideia, tem uma aluna que ela entrou negativada, mas ela queria fazer renda extra. E aí ela acumulou o ano todo, e aí no final do ano a gente fez essa estratégia. Ela vendeu para uma tia que ia para Gramado a passagem, a tia pagar o dobro do valor numa agência, ela fez tudo, emitiu as passagens, fez até um roteirinho de viagem pra tia, e aí fez uma renda extra de R$3.000, e ela ganha, tipo, 2 e pouco. Então ela ficou super feliz. Então é o que eu falo, pra quem não quer viajar, dá pra fazer também dinheiro.
0: Pois é, e as pessoas que estão nos ouvindo às vezes ficam pensando assim, ah, eu tenho que comprar tudo pela internet? Não, às vezes você vai comprar sim pela internet, mas de uma loja que tem na tua casa, na tua cidade.
1: Eu sempre cito o exemplo da Renner, porque assim, às vezes você compra, muita gente fica inseguro. Ai, comprei, não gostei, não ficou legal. Você pode ir lá na loja e trocar, experimentar lá e trocar. Ai, eu quero trocar e comprar de novo pela internet. Você pode ficar com aquele crédito e comprar novamente pela internet. Não tem a loja na sua cidade? Você também consegue fazer a compra aí de forma online, de forma muito tranquila.
0: André, pra gente fechar, para quem pensava que era só o cartão de crédito que pontuava, que te dava milhas, às vezes a gente pensava, ah, mas eu gasto tão pouco, eu gasto lá 1.500, 2.000, 3.000 por mês, né?
1: Nossa, já dá uma viagem aí todo ano.
0: Dá uma viagem? Quem gasta 2.000, 3.000 por mês com o cartão consegue viajar todo ano.
1: Já dá uma viagem nacional aí, já dá uma viagem pro Nordeste, já dá uma viagem, já dá para fazer um rolê muito legal aí. Às vezes você precisa, às vezes, investir um pouquinho em compra de milhas se for uma família de 4 pessoas. Mas se for um casal, você consegue viajar só pagando as taxas de embarque.
0: Isso quando a gente tá falando de uso de cartão. Agora, se você vai usar a compra inteligente e os clubes, aí é que a coisa facilita ainda mais. Só precisa aprender, né, Andréia?
1: A pessoa tem que querer. Se você quiser aprender, é um mundo que vale muito a pena, mudou minha vida. Fiz viagens incríveis aí com a minha família, experiências que não daria para fazer numa família de 4 pessoas pagando aí 100% no cash. Então, assim, vale muito a pena. Eu sou a louca das milhas, então eu falo, quem não faz estratégias de milhas está deixando dinheiro na mesa.
0: E quem quiser então aprender, Andréia, você é consultora do mundo das
1: milhas. Sim, a gente faz tudo aqui. Tem cursos rápidos para pessoa que quer aprender a acumular sem depender do cartão de crédito. A gente tem curso completo que, além do acúmulo, tem as

0: estratégias de transferências e emissão de passagem, tem aquela consultoria personalizada para aquela pessoa que só quer fazer determinada emissão, eu ajudo ela a transferir e fazer aquela emissão pontual. Tem a mentoria que eu vou te acompanhar e te ensinar todo o passo a passo das milhas. E a gente tem também a gestão de milhas para aquela pessoa que tem um gasto muito alto, não tem tempo, não quer aprender, mas também não quer perder essas milhas, que a gente faz toda a estratégia de emissão e ela só curte aí a viagem.
1: Como chegar até a Andréia? Você tem um arroba? Como é que vamos falar com você?
0: Ó, eu tenho um arroba no Instagram, arroba beabá das milhas, tudo junto, e no final tem dois S's. Mas você me encontra por lá. Também vou deixar aqui o meu WhatsApp, 14 981 11 3928. Pode me chamar, que a gente marca, eu entendo qual que é a tua dor, qual que é o teu objetivo, e a gente faz acontecer, Vanderlei.
1: Tá, repete, por favor, o teu WhatsApp.
0: 14 981 11 3928.
1: E no Instagram, arroba Beabá das Milhas com dois S no final, é isso?
0: Isso, exatamente. Me segue lá, pessoal, que todos os dias eu dou dicas diárias de promoções que está acontecendo, dicas de uma compra bonificada que está valendo a pena, para você aí evoluir cada dia mais.
1: André, obrigado, viu, por tirar um tempinho da sua agenda, vir bater esse papo conosco. Eu espero que você ajude muitas pessoas a viajar, a economizar, a ganhar dinheiro, utilizando bem dos pontos de cartão, dos pontos sem cartão, das compras inteligentes, e que a gente possa ter outras oportunidades de estar falando aos nossos ouvintes em breve.
0: Eu que agradeço, Vanderlei, a oportunidade pra gente falar aí dessa moeda virtual que ninguém sabe, ela tem aí no cartão e não sabe utilizar, tá deixando dinheiro na mesa. Eu que agradeço a oportunidade.
1: Conversei na entrevista de hoje com Andréia Carmagnani, consultora do mundo das milhas.
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3: Produção da Rema Comunicação e Jornalismo, direção geral e de jornalismo de Vanderlei Munhoz, redação de Roma Lubessa, sonoplastia, efeitos sonoros e edição de Agnaldo Ramos, chega ao fim a edição 4766 do Jornal Mato Grosso no Ar, veiculada em mais de 70 emissoras de rádio em todo o estado, entre elas Rádio Modão MT de São José dos Quatro Marcos, Rádio Clube 97,3 de Sapezal, Rádio Terra de Ribeirão Cascalheira, Rádio Marupá de Sinop, Rádio Cidade de Sorriso e Rádio Cidade de Itapurá.
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3: 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Por isso, o rádio é o seu companheiro fiel de todas as horas. E mais uma vez, o que aconteceu em Mato Grosso, você acompanhou com a equipe do Jornal Mato Grosso no Ar.
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3: Estaremos de volta na terça-feira, neste mesmo horário. Um grande abraço a todos, tenham um ótimo dia e até amanhã.
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4: Hora certa em Água Boa, a cidade que mais cresce em todo o Vale do Araguaia.
5: Meio-dia e 55 minutos.
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7: O sol informa a hora certa.
5: Meio-dia e 55 minutos.
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6: Presidentes do STF e do Senado discutem proposta para regular salários de juízes. Vorcaro é sócio da Odebrecht na venda de 577 apartamentos em São Paulo. Petroleiros e navios-tanque de GNL cruzam Hormuz rumo ao Paquistão e à China.
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6: O presidente do Supremo Tribunal Federal e o presidente do Senado Federal discutem uma proposta para a regulação dos salários de juízes. A iniciativa busca estabelecer parâmetros claros e uniformes para a remuneração na magistratura, visando maior transparência e padronização. Este diálogo entre os mais altos representantes dos poderes judiciário e legislativo demonstra a preocupação em harmonizar as diretrizes salariais. O objetivo principal é assegurar a sustentabilidade fiscal e a equidade dentro do sistema judiciário brasileiro, impactando diretamente a gestão de recursos públicos e a percepção pública sobre os vencimentos no setor. O empresário Vorcaro figura como sócio da Odebrecht em uma operação de venda de imóveis na capital paulista. A parceria envolve a comercialização de 577 apartamentos localizados em São Paulo, um número expressivo para o mercado imobiliário. Este movimento no setor destaca a atuação conjunta das duas partes em um segmento de alta demanda. A operação concentra-se na oferta de um grande volume de unidades habitacionais. Detalhes adicionais sobre os termos exatos da sociedade ou o impacto financeiro desta transação para as empresas envolvidas não foram especificados até o momento. Petroleiros e navios-tanque de gás natural liquefeito, o GNL, estão cruzando o Estreito de Hormuz com destino ao Paquistão e à China. Três navios-tanques de GNL estão envolvidos nesta operação estratégica de transporte de energia, um volume considerável para a rota. A movimentação reforça o fluxo contínuo de commodities energéticas entre o Oriente Médio e a Ásia, um aspecto vital para a economia global e a segurança energética dos países receptores. O Estreito de Hormuz, conhecido por sua importância geopolítica, permanece um ponto crucial para a navegação internacional e o abastecimento de gás natural liquefeito a mercados consumidores importantes como os asiáticos, evidenciando a dependência global dessas rotas.
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3: Hora certa em Água Boa, a capital do Araguaia.
4: 1 e 2.
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7: Quarta-feira sensacional para cada um de vocês. Estamos chegando.
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7: E aí, tudo bem? Tudo jóia? Muito prazer, eu sou Fernando Leme. Já estamos na hora a partir de agora com mais uma edição do programa Hits Mais. Você participando junto com a gente, interagindo, mandando aquele salve e curtindo aquelas canções incríveis, aquelas canções maravilhosas que fizeram e ainda fazem parte da vida de todo mundo, né? E no meio do caminho a gente vai prosseguindo, a gente vai conversando com o pessoal aí. Vamos lá?

quarta-feira incrível e maravilhosa para todos vocês. Então, vamos seguindo com o nosso programa. Quero ver você participando aí, mandando seu WhatsApp. Daqui a pouquinho a gente vai mandar aquele super alô.

0: Vamos lá, tem mais alôzinhos chegando pra quem tá mandando WhatsApp aí pra nossa programação. Vem comigo, a Mônica, tá na sintonia junto com a gente, a Márcia, a Maria José também, obrigado pelo carinho, Lucas Carvalho, valeu. André de Paula também, o César e a Gabriela e a Edilene Luz também, tá adorando a programação. Inclusive a Edilene tá no trabalho nesse momento acompanhando a gente. Obrigado pelo carinho.
1: 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Hora certa em Água Boa, a cidade que mais cresce em todo o Vale do Araguaia.
2: 1:15.
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1: Fala galera que tá ligada no Minuto Esportivo. A gente já chega com as principais manchetes do universo da bola pra você. No Corinthians, a política interna ferve e o Conselho Deliberativo do clube se prepara para uma importante votação envolvendo o caso Andrei. E no Flamengo, a preocupação toma conta. O volante Jorginho teve uma fratura no pé divulgada pela equipe médica.
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1: No Corinthians, o Conselho Deliberativo está reunido no Parque São Jorge. Eles vão votar o relatório que foi enviado ao órgão pela Comissão de Ética. Essa votação diz respeito à apuração de um caso específico. É um momento de movimentação política dentro do clube alvinegro. Virando a página, a gente vai pro Flamengo, onde a notícia não é das melhores. O clube divulgou oficialmente que o volante Jorginho sofreu uma fratura no pé. A lesão aconteceu durante a partida contra o Palmeiras.
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1: Agradeço a sua audiência, a sua companhia e a gente se encontra na próxima.
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3: Hora certa em Água Boa, a capital do Araguaia.
5: 1:19.
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7: E a gente segue por aqui com muita música boa.
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7: Essa é a trilha sonora da sua programação. Vamos lá, continua.

0: dia, gente. É.
1: Por aqui tem muita música boa pra quem tá na sintonia da nossa programação. Hoje é quarta-feira e eu desejo tudo de bom e melhor pra você. Vamos lá, o programa segue.

0: vamos lá, é hora de mandar alô pra quem tá acompanhando o nosso programa. O Paulo tá na sintonia da nossa programação, a Fátima Pereira também, a Poliana e a Ruth estão no trabalho, a Rejane, a Márcia Silva, o Ronaldo e o Francisco também no trabalho, tá na obra, tá com o radinho ligado acompanhando a gente, obrigado pelo carinho.
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0: Segura uns minutinhos aí que eu já volto.
2: 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Hora certa, em Água Boa, a cidade que mais cresce em todo o Vale do Araguaia.
3: 1h32.
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1: 1h32.
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1: 1h34.
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7: E aí, galera que tá ligada aqui no Drops News. Chegando com aquela energia lá em cima, Andressa Pires com vocês, com o que há de mais quente no mundo da música pop, do R&B, das novidades que a gente adora comentar.
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7: 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Pra começar, um nome que tá dando o que falar, Steve Lacy. Isso mesmo, o gênio do R&B acaba de anunciar seu novo álbum, Oh Yeah, e já liberou um single pra gente curtir, a faixa The Feeling. Já ouviu? Tá demais! Pra quem não lembra, ou pra quem tá chegando agora, o Steve Lacy já tinha conquistado a gente com Gemini Rights lá em 2022. E aquele disco foi um marco, consolidando ele como um dos grandes nomes do R&B. Agora com Oh Yeah, a gente espera mais um trabalho incrível, cheio daquela sonoridade única que só ele tem. Fica ligado porque a gente vai continuar de olho em tudo que rola no universo dele e de todos os artistas que fazem a trilha sonora da nossa vida. Já já eu volto com mais no Drops News.
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10: E vamos lá, fique ligado, viu? Porque tem muito sucesso pra você por aqui.
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10: Música boa pra você é aqui na nossa programação.

0: acompanhando o nosso programa com muita música boa, muitas informações também, né? Do Brasil e do mundo e as suas participações através do WhatsApp, vai mandando aí, porque daqui a pouquinho rola aquele salve, daqui a pouquinho vai rolar aquele super alô.
1: Ultimamente economizo tempo,

0: Vem acompanhar com a gente, porque a programação tá assim, ó, repleta de sucessos incríveis e também as participações de quem tá acompanhando a gente, a Leila, o Ediomar, também o Carlos tá com a gente, a Carla Aparecida, obrigado, Joana e o Edson Silva também. Daqui a pouquinho a gente manda mais alô, tá?
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3: Olá, você está no Minuto News, a informação que te encontra em qualquer lugar. Para começar, as manchetes do dia. O Senado boliviano busca revogar a lei do estado de emergência. A União Europeia suspende por um ano as tarifas sobre ureia e amônia. Israel ignora cessar fogo e ataca vilarejos do sul e leste do Líbano.
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3: O Senado boliviano aprovou no domingo um projeto de lei crucial. O objetivo é revogar a lei do estado de exceção, uma norma que está em vigor desde 2020 e estabelecia condições específicas para a governança do país. A iniciativa legislativa busca reavaliar o arcabouço legal implementado nos últimos anos. Esta movimentação pode gerar importantes desdobramentos políticos na Bolívia. O Conselho da União Europeia decidiu suspender por um ano as tarifas sobre ureia e amônia. A medida, aprovada recentemente, visa reduzir os custos para os agricultores europeus. No entanto, é importante frisar que esta suspensão exclui produtos originários da Rússia e de outros países que não foram especificados na comunicação oficial. A ação busca estabilizar o mercado interno de insumos. Israel executou ataques contra vilarejos nas regiões sul e leste do Líbano. A ação militar ocorreu ignorando o cessar-fogo em vigor na área. Os bombardeios atingiram diversas comunidades. Esta ofensiva representa uma violação do acordo de trégua, aumentando a tensão na fronteira. Não há detalhes adicionais sobre as consequências imediatas dos ataques, mas a situação é de alerta máxima na região.
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4: Hora certa em Água Boa, a capital do Araguaia.
6: 1:55.
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9: Vamos lá, a sequência de músicas por aqui não para.

mais gostosa no seu rádio. Obrigado pela audiência. Continue participando aí através do WhatsApp, porque daqui a pouquinho vai rolar aquele salve. Daqui a pouquinho vai rolar aquele alô pra quem tá acompanhando a nossa programação. Obrigado aí pela audiência. Vamos lá, a música continua.

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1: Obrigado! 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Brilhão, obrigado, querido, demais!
0: Tamo junto, cara. 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

0: Programa por aqui não pode parar, né? E os alôs também não. A Vanicinha Pereira tá acompanhando o nosso programa. Obrigado pelo carinho. A Willa. Alô, Renata. A Laura Maria também tá acompanhando o nosso programa. O Guilherme. A Suelen Castilho. Obrigado pelo carinho. E a Juliana Chediak também acompanhando o nosso programa. Obrigado. Aquele alô.
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0: Vamos lá, gente. Pra você que tá online aí, obrigado pelo carinho, né? Pra você que tá em casa, no carro, interage com a gente. Já já eu volto.
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5: Rádio Liberdade FM informa a hora certa.

0: 11.
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2: Alô, você que acompanha o Minuto Esportivo, seja bem-vindo a mais uma parte do nosso programa com as últimas do mundo dos esportes. Começamos com a notícia da demissão de Massimiliano Allegri no Milan e mudanças na diretoria do clube italiano. E o meio-campista Fabinho, que era alvo do Palmeiras, deve se transferir para a MLS.
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2: No Minuto Esportivo, vamos direto para as informações mais recentes do mundo da bola. Lá na Itália, o Milan confirmou a demissão do técnico Massimiliano Allegri. Essa decisão veio acompanhada de significativas mudanças na diretoria do clube. O Milan, um gigante do futebol europeu, não conseguiu a vaga na prestigiada Champions League, e esse foi um dos principais motivos para as alterações. Massimiliano Allegri, apesar de ter um contrato em vigor que se estenderia até a metade de 2027, não conseguiu resistir à pressão e aos resultados. A gota d'água foi a recente derrota por 2-1 para o Cagliari, um revés que consolidou a saída do treinador do comando técnico do Milan. Seguimos agora com uma notícia que envolve o mercado de transferências. O meio-campista Fabinho, nome bastante conhecido e que vinha sendo um dos alvos do Palmeiras aqui no Brasil, está com novos rumos em sua carreira. As informações mais recentes apontam que Fabinho deve se transferir para a MLS, a Major League Soccer, nos Estados Unidos. O jogador tem seu contrato com o Al Ittihad, da Arábia Saudita, se encerrando no final de junho. Com o vínculo chegando ao fim, Fabinho não vai renovar com o clube saudita. Essa situação abria a possibilidade para ele chegar sem custos ao Palmeiras, um fator que era bastante atrativo para o clube alviverde. No entanto, o cenário atual indica que seu futuro será mesmo no futebol norte-americano, em uma nova fase de sua trajetória.
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2: E assim a gente encerra mais uma parte do Minuto Esportivo. Agradeço sua companhia e te espero na próxima.
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4: Hora certa em Água Boa, a cidade que mais cresce em todo o Vale do Araguaia.
0: 12:14.
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5: E aí, galera, Andressa Pires de volta no Drops News, com aquela energia que você já conhece. E pra gente começar essa parte, que tal um mergulho em um dos debates culturais mais ricos dos anos 90, que até hoje reverbera? Tô falando do encontro entre Chico Sainz e Ariano Suassuna.
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5: Drops News. Imagina só, de um lado, o mestre Ariano, que defendia uma cultura super ligada às nossas tradições brasileiras, aquela raiz forte, sabe? Do outro, o visionário Chico Sainz, que vinha com uma proposta que era pura ousadia, misturar os ritmos nordestinos, a nossa essência, com as influências globais, criando algo totalmente novo e vibrante. Essa troca de ideias foi um marco, mostrando como a cultura pode ser diversa e, ao mesmo tempo, tão brasileira. Foi um verdadeiro choque de gerações e pensamentos, mas que enriqueceu demais o nosso cenário musical e artístico. E essa conversa continua inspirando muita gente por aí. Já já eu volto com mais informações no Drops News.
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1: Sensacional, quarta-feira sensacional pra todo mundo. Alô, Gabriela, grande beijo pra você. O Marcos Aurélio também tá na sintonia. Deixa eu ver quem mais aqui, o Gabriel. A Tânia também tá acompanhando a gente. Ó, participe mandando seu WhatsApp aí pra nossa programação, porque daqui a pouquinho a gente vai mandar mais alôzinhos, hein? Vamos lá, o programa segue.
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1: E vamos lá, conferindo aí a nossa programação. Segue.

Aquela música maravilhosa que você gosta, rola aqui na nossa programação. Nosso muito obrigado pelo seu carinho, pela sua audiência. Continue pedindo a tua aí através do nosso WhatsApp. Daqui a pouquinho a gente vai mandar aquele alô pra galera toda que tá na sintonia aí. E claro, sua canção também rola aqui na nossa programação, né? Muito bom saber que você tá aí. Esteja você em casa, no seu trabalho, esteja você aí dando uma caroninha pra gente no teu carro, no teu caminhão. Nosso muitíssimo obrigado pela tua audiência. Vamos lá, programação

0: E assim vamos seguindo por aqui com muita música boa. E a Luz também, Andréa, tá acompanhando a gente, Geraldo, o Alexandre, o José e o André também, o José Fernando, outro José, né? O Serafim tá acompanhando a gente também, a Isaura Braz e também a Cristina Alves. Obrigado pelo carinho.
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6: 12:30.
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6: 12:31.
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2: Hora certa em Água Boa, a capital do Araguaia.

0: 11:32.
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3: Fala, galera! Andressa Pires de volta aqui no Drops News, com as novidades que agitam o seu feed, a sua vida.
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3: E olha só que golaço no mundo da música, hein? A nossa diva Shakira está com tudo. Ela acaba de emplacar a única música da Copa do Mundo no Top 50 global do Spotify. É demais! A faixa Dai Dai está bombando, superou a marca de 2 milhões de streams diários e pela primeira vez garantiu seu lugar nesse ranking disputadíssimo. É o poder da Shakira, mostrando que a música dela transcende o tempo e as tendências, sabe? Um verdadeiro fenômeno, sempre entregando hits que grudam na cabeça e no coração da gente. Se ainda não ouviu Dai Dai, corre lá pra conferir, porque o som é pura energia. E por falar em energia, não sai daí não, porque a gente ainda tem muito assunto pra rolar. Fica ligado na nossa frequência. Já já eu volto com a última parte do Drops News, preparada pra te deixar por dentro de tudo. Não perde, hein?
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4: Sensacional. Pra você que tá aí no trabalho, nosso muito obrigado pelo carinho. Tô sabendo que tem bastante gente com o radinho ligado aí no trabalho, em casa, no seu carro dando uma caroninha. Boas festas pra todos vocês aí. Vamos lá, o programa não pode parar, o programa por aqui segue. E vamos lá, porque por aqui é só música boa.

0: aquela música que você gosta, na melhor programação do seu rádio. Você participa, você pede, a gente, né, vai anotando aqui os pedidos musicais, mandando para o programador e a qualquer momento rola na nossa programação. Vamos nessa, a música continua.
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0: Mira.
1: E por aqui vamos seguindo o nosso programa. Muito obrigado pelo carinho de cada um de vocês. A Estela está na sintonia da nossa programação, a Cláudia Moreira, a Matilde Silva também, a Maria Helena, Sebastiana de Fátima Bernardes, André Aparecida, Daniel Gregatti também está acompanhando o nosso programa. Valeu!
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1: Pessoal, nosso programa dá um tempinho, mas é coisa rápida. Depois do intervalo eu trago muito mais música para você.
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7: 2h45.
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1: As principais manchetes desta sexta-feira, para você ficar por dentro de tudo. O INSS inicia o pagamento antecipado do 13º salário. O presidente da Câmara, Mota, se fortalece. E a ONU emite um alerta para o possível retorno do El Niño nos próximos meses.
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1: O Instituto Nacional do Seguro Social, o INSS, começa nesta sexta-feira, 24 de abril, o pagamento antecipado do 13º salário.
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4: Hora certa em Água Boa, a cidade que mais cresce em todo o Vale do Araguaia.
5: 2h49.
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8: E vamos lá, porque por aqui o ritmo não para, continua. E vamos lá, se prepara aí, porque tem muito mais sucesso chegando.

Sensacional, tá vendo aí, né? Só musicão pra quem tá acompanhando a nossa programação nesse dia maravilhoso. Continue participando da nossa programação, porque daqui a pouquinho eu vou mandar aquele alô sensacional pra você. Vamos lá, a música continua.

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0: E os abraços não param. Alô, Vitor, um abraço. A Ingrid Clara também tá acompanhando o nosso programa. A Beatriz Miranda. A Nilo, também um abraço para você. A Márcia Silva. A Selma Cerqueira tá com a gente. O Itamar Carvalho também tá acompanhando o nosso programa. Valeu.
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4: Rádio Liberdade FM informa a hora certa.
9: 3:05.
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11: Hora certa em Água Boa, a capital do Araguaia.
9: 3:06.
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13: E aí, galera antenada. Andressa Pires de volta com você no Drops News. A sua dose diária de informação que a gente ama. Fica ligado, porque olha, o mundo pop não para. E a gente traz sempre as novidades quentinhas pra você.
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13: 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E pra começar essa parte, que tal a gente falar de música, mas de um jeito diferente? Sabia que nem todo disco de artista que a gente adora é feito só por paixão? Pois é, a gente tá falando aqui sobre 10 discos feitos apenas por dinheiro. Sim, é isso mesmo. Descubra o contexto por trás de obras de grandes nomes da música que foram lançadas mais por dinheiro do que por arte. É um lado super interessante da indústria musical, né? Às vezes, a grana fala mais alto. Curioso para saber quais são esses álbuns e quem são esses artistas? Fique ligado, porque no Drops News a gente desvenda os bastidores do universo musical para você. Já já eu volto com mais novidades e muita energia boa aqui no Drops News. Não sai daí.
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11: Hora certa em Água Boa, a cidade que mais cresce em todo o Vale do Araguaia.
9: 3:07.
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0: Não sei se você sabe, mas é sempre bom lembrar que o Brasil está investindo em uma grande usina solar na região de Itaipu. O projeto ele tem potencial para poder ampliar a produção de energia limpa e renovável, contribuindo para a redução dos custos do setor elétrico. Além dos benefícios econômicos, a iniciativa fortalece a sustentabilidade e diminui a dependência de fontes mais caras de geração de energia. Especialistas acreditam que investimentos como esse podem trazer reflexos positivos para os consumidores nos próximos anos.
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0: Respira fundo aí, curte o que vem agora, porque é só música boa.

dia maravilhoso e que dia sensacional, porque você tá aí acompanhando a nossa programação. Nosso muito obrigado pela sua audiência. É muito bom saber que tem assim, ó, um monte de gente ouvindo a gente por toda a cidade. Obrigado pelo carinho, muito obrigado pela sua sintonia. Vamos nessa, a música não para.

0: Mais abraços pra quem tá em nossa companhia. Vai mandando seu WhatsApp aí, a Valmira. Obrigado pelo carinho. O Renan, a Thalita Dantas também tá acompanhando o nosso programa. O Nilson, a Áurea. Obrigado a Josiane Fernandes também aí na sintonia. Valeu.
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0: E uma parada rápida, né? Voltamos em instantes.
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1: 13h21.
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2: 3:23.
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4: E aí, galera da rádio, que energia incrível começar mais uma vez aqui no nosso Drops News. Sou Andressa Pires e tô super conectada com vocês pra gente vibrar com o que há de mais quente no universo da música e do pop. Fica ligado, porque a gente já chega com uma notícia que vai fazer o coração dos fãs de K-pop disparar.
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4: 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É isso mesmo. Preparem-se, ARMYs. O BTS tá com novidade e a gente tem os detalhes fresquinhos. A música nova que tá a caminho é Come Over. E sabe o que é o melhor? Você já pode conferir a letra e a tradução dessa superprodução do grupo. Mais uma vez, o BTS mostrando por que é um fenômeno global, sempre trazendo hits que dominam as paradas. Come Over promete ser mais um sucesso pra gente adicionar na playlist. E por aqui, no Drops News, a gente fica ligado em cada lançamento, cada batida, pra trazer tudo em primeira mão pra você. Muito obrigada pela sua sintonia e por fazer parte dessa nossa vibe. Até o próximo Drops News. Estarei juntinho com você.
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1: Hora certa em Água Boa, a capital do Araguaia.
2: 3:25.
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7: Sensacional. As meninas da ginástica com 5 fitas do Brasil arrasaram e conquistaram ouro no Campeonato Pan-Americano Adulto de Ginástica Rítmica Rio 2026. Ao som de Voando pro Pará, elas tomaram tacacá, dançaram, curtiram e ficaram mega de boa com mais uma medalha de ouro. Comemorou o perfil da Confederação Brasileira de Ginástica no Instagram. E a mensagem continuou dizendo: nosso conjunto juvenil arrematou todas as medalhas de ouro possíveis do Campeonato Pan-Americano Adulto de Ginástica Rítmica Rio 2026. Foram 3 no total da competição. E não foi só isso, elas conseguiram mais. Nessa finalíssima de 5 fitas, a maior nota do dia, foi a maior nota do dia, informou a CBG. 20.250 pro nosso time. Belo trabalho, meninas. Parabéns a todos os envolvidos nessa campanha de 100% de aproveitamento. É um orgulho para o Brasil, é o que diz a nota. Parabéns, realmente.
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7: E vamos lá, porque por aqui é só música boa.

que é uma atrás da outra. Menos intervalos, mais música boa, muita informação do Brasil e do mundo. Muitos alôs também. Vai mandando seu WhatsApp aí pra gente. Aqui você fica muito bem informado e ouvindo a melhor programação musical. E a música não para. Vamos lá.

0: mais alôzinhos para quem tá mandando WhatsApp para nossa programação. Vem comigo. Alô, Ritinha Lopes, muito obrigado pelas palavras carinhosas, tá adorando o programa. A Mirinha também tá acompanhando a gente, a Edna Moreira, Ângela, o Evandro Luiz, a Cidinha, Eliomar também tá na sintonia. Obrigado!
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1: Certa, em Água Boa, a cidade que mais cresce em todo o Vale do Araguaia.
10: 3:43.
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0: já estamos de volta.
1: Coisa boa, coisa maravilhosa, já estamos de volta. Prazer, eu sou Fernando Leme, desejo só melhor pra você. Tá na hora. Pois é, em um tempo onde as pessoas discutem por tão pouco, talvez o maior ato de coragem seja continuar escolhendo o amor, né? O mundo, ele anda muito acelerado, acelerado demais, inclusive. As palavras, elas são lançadas sem pensar. Amizades, elas se quebram por orgulho. Famílias se afastam por opiniões diferentes, inclusive políticas. E muita gente está carregando dores escondidas atrás de um sorriso cansado. Falso, nas redes sociais, inclusive. E é justamente por isso que a gente precisa falar mais sobre amor. Mais amor no trânsito, mais amor dentro de casa, mais amor nas redes sociais, menos amor no jeito de olhar para quem pensa diferente da gente. Porque o ódio, ele já faz barulho demais sozinho. Ele divide, ele machuca, ele destrói pontes e transforma pequenas diferenças em guerras desnecessárias. O amor não. O amor aproxima. O amor entende. O amor escuta antes de julgar. E nós não estamos falando apenas daquele amor de casal, mas do amor humano. Aquele que faz alguém ajudar um desconhecido, oferecer um abraço sincero, mandar uma mensagem perguntando se está tudo bem ou simplesmente respeitar o silêncio de quem está cansado da vida. Talvez o mundo ele não precise de pessoas perfeitas. Talvez ele só precise de mais gente disposta a espalhar coisas boas. Um gesto simples, ele pode salvar o dia de alguém. Uma palavra amiga pode impedir uma lágrima escondida. Um pouco mais de empatia pode mudar histórias inteiras. E então, que a gente aprenda a desacelerar o coração para poder ouvir mais e acelerar menos. Que exista menos competição, mais união. Menos pedras nas mãos e mais mãos estendidas. Porque no final das contas, o que fica na memória das pessoas não é o tamanho do nosso orgulho, é a forma como fizemos elas se sentirem. E enquanto ainda houver amor, ainda haverá esperança para o mundo.
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0: Muito obrigado!
1: E aqui é uma atrás da outra, menos intervalos, mais música boa, muita informação do Brasil e do mundo, muitos alôs também. Vai mandando seu WhatsApp aí pra gente. Aqui você fica muito bem informado e ouvindo a melhor programação musical. E a música não para, vamos lá!

0: mais alôzinhos pra quem tá mandando WhatsApp pra nossa programação. Vem comigo. Alô, Ritinha Lopes, muito obrigado pelas palavras carinhosas, tá adorando o programa. A Mirinha também tá acompanhando a gente, a Edna Moreira, Ângela, o Evandro Luiz, a Cidinha, Eliomar também tá na sintonia. Obrigado!
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0: Para curtir aquele intervalo e aproveitar as super ofertas dos nossos patrocinadores. E eu já volto.
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3: Rádio Liberdade FM informa a hora certa. 4:01.
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1: 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E aí, galera ligada na batida. Eu sou Andressa Pires e tô chegando com toda a energia pra te guiar pela primeira parte do nosso Drops News.
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1: Se você é como eu, que respira música e adora ficar por dentro de tudo que rola no mundo pop, então cola aqui que a gente tem as novidades mais quentes pra você. E pra começar com o pé direito, olha só essa que acabou de pipocar. O grupo Baby Monster lançou um single de verão que já tá dando o que falar. O nome da faixa é Sugar Honey Ice Tea. E sério, é a cara da estação, com uma energia que vai te fazer querer dançar. A música chegou com tudo, como um single digital da YG Entertainment. E o melhor é que já dá pra ouvir com letra e tradução, pra você não perder nenhum detalhe. Demais, né? Essa novidade vem pouco mais de um mês depois do mini-álbum Chum, mostrando que elas não param. E aí, já ouviu? Corre pra conferir essa vibe. Já já eu volto com mais no Drops News.
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8: Hora certa em Água Boa, a capital do Araguaia.
3: 4:02.
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1: Já estamos de volta. 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
0: É quarta-feira sensacional. Nosso muito obrigado pelo seu carinho. Nosso muito obrigado aí pela sua sintonia. Vamos lá. O programa não pode parar, né? O programa segue por aqui, sempre com muita música boa. E também as suas participações.
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0: Respira fundo aí. Curte o que vem agora, porque é só música boa.

Que dia maravilhoso e que dia sensacional. Porque você tá aí acompanhando a nossa programação. Nosso muito obrigado pela sua audiência. É muito bom saber que tem assim, ó, um monte de gente ouvindo a gente por toda a cidade. Obrigado pelo carinho, muito obrigado pela sua sintonia. Vamos nessa, a música não para.

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2: Abraços pra quem tá em nossa companhia. Vai mandando seu WhatsApp aí, a Valmira. Obrigado pelo carinho. O Renan, a Thalita Dantas também tá acompanhando o nosso programa. O Nilson, a Áurea. Obrigado a Josiane Fernandes também aí na sintonia. Valeu.
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1: 4:16.
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1: 4:18.
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Vai mandando teu WhatsApp aí, porque daqui a pouquinho vai rolar aquele alô bem bacana pra todo mundo. Aqui tem muita informação e muita música pra você. Liberdade. E vamos lá, se prepara aí, porque tem muito mais sucesso chegando.

Sensacional, tá vendo aí, né? Só musicão pra quem tá acompanhando a nossa programação nesse dia maravilhoso. Continue participando da nossa programação, porque daqui a pouquinho eu vou mandar aquele alô sensacional pra você. Vamos lá, a música continua.

0: os abraços não param. Alô, Vitor, um abraço. A Ingrid Clara também tá acompanhando o nosso programa. A Beatriz Miranda. A Nonilo, também um abraço para você. A Márcia Silva. A Selma Cerqueira tá com a gente. O Itamar Carvalho também tá acompanhando o nosso programa. Valeu.
1: 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Hora certa em Água Boa, a cidade que mais cresce em todo o Vale do Araguaia.
2: 4:33.
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0: em Água Boa, a capital do Araguaia.
1: 4h47.
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1: Hora certa, em Água Boa, a cidade que mais cresce em todo o Vale do Araguaia.
2: 4:57.
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4: 5:02.
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3: Boa tarde, Água Boa e toda a região. Começa agora o especial sertanejo na Liberdade FM 104,9. Eu sou o Jean Martinazzo, pronto para trazer os hits sertanejos que você adora curtir. Você é parte essencial da nossa programação. Envia sua mensagem agora pelo WhatsApp 6634681200. Envia sua música favorita, mande um abraço e diga de onde que você está ouvindo a Liberdade FM. Mantenha-se conectado conosco também nas redes sociais. Lá no Facebook, procure por Liberdade 104.9 e no Instagram, arroba Liberdade 104.9 FM. Para você não perder nada, né, do que a sua rádio preferida acontece. O especial sertanejo já está rolando e para subir o volume, tá na Liberdade, tá bom demais.

9,9, trazendo e fazendo a melhor companhia. Prepare-se para aumentar o volume, porque as músicas estão sensacionais. Muito sucesso sertanejos e romances no ar pela Liberdade FM.

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1: Vocês precisam admitir alguma coisa.

0: 3600. E não se esqueça de acompanhar as nossas redes sociais no Instagram e Facebook, arroba Liberdade 104.9 FM e no Face Liberdade FM 104.9. Mais sertanejo vindo por aí para você desfrutar.
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7: Rádio Liberdade FM informa a hora certa.
8: 5:21.
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1: Sintonizado no Minuto Esportivo, estamos trazendo as principais informações do mundo da bola, diretamente para você que acompanha a nossa programação. A cria do Santos, o lateral Souza, entra na cobiçada lista do Golden Boy e assim conquista grande destaque no cenário do futebol europeu. Zé Rafael, meio-campista que veste a camisa do Santos, solicita para treinar separado e com isso encaminha sua despedida do clube da Vila Belmiro.
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1: O lateral Souza, revelado nas categorias de base do Peixe, foi incluído na prestigiada lista do Golden Boy. Essa inclusão significa que ele aparece entre os principais talentos sub-21 do futebol europeu, um reconhecimento importante para sua jovem carreira. É uma notícia que orgulha o Santos, pois o clube voltou a ganhar destaque no cenário internacional através de suas promessas, mostrando a força de sua formação de atletas. Seguimos com as notícias do Santos, agora com uma informação sobre o meio-campista Zé Rafael. O jogador pediu para treinar separado do restante do elenco. Essa atitude indica que Zé Rafael pretende resolver o seu futuro profissional na próxima pausa para a Copa do Mundo. Tudo aponta que ele não deve permanecer no elenco do Peixe, sinalizando uma provável saída do clube. A situação do Santos na temporada é de muitas especulações e mudanças, e a possível despedida de Zé Rafael se alinha a esse contexto de reformulação.
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1: Essas foram as principais informações do esporte que separamos para você nesta parte do Minuto Esportivo. Agradecemos imensamente a sua audiência e voltamos em breve com muito mais do universo esportivo. Até lá.
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0: Reiniciamos no Especial Sertanejo. Obrigado por nos acompanhar e permanecer nessa excelente sintonia. Eleve o volume, pois a sequência musical está do jeitinho que você prefere. Sertanejo em alta, como sempre, né? Estamos trazendo aquele hit especial para animar ainda mais o seu dia. 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Tá bom demais.

0: essa.
1: Não mude de estação, pois o Especial Sertanejo segue trazendo grandes sucessos para você. Acompanhe e torne o seu dia ainda melhor. E continuamos com aquela sequência que você adora. Então prepare-se, porque música de qualidade está a caminho da sua sintonia. Tá na liberdade, tá bom demais.

0: envolvendo cada profissional autônomo, a sua presença nos escutando. Continuamos até as 19 horas com o melhor do sertanejo. Está na Liberdade, está com o melhor.
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0: prazer enorme contar com a sua sintonia aqui na Liberdade FM. Então fique ligado que em breve o Especial Sertanejo volta com tudo, trazendo as melhores músicas para você. Envie agora um recado, um abraço pelo WhatsApp 6634681200. E não deixe de seguir a nossa rádio nas redes sociais, no Instagram, @liberdade104.9fm, e no Facebook, Liberdade FM 104.9. Daqui a pouquinho, mais hit sertanejo pra você.
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3: Hora certa, em Água Boa, a cidade que mais cresce em todo o Vale do Araguaia.
4: 5 horas e 39 minutos.
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1: 5:42.
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1: 5:45.
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0: Mais uma vez, bem-vindos ao Especial Sertanejo. A sua companhia essencial para na nossa programação levar sempre as melhores canções. Então mantenha-se aí nas expectativas, né? Pois a nossa lista especial de músicas segue na frente. A seguir, uma música que promete tocar profundamente em seu coração e elevar o seu espírito. 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

música boa passando por aqui no Especial Sertanejo. Cada hit um clássico para deixar o seu dia mais especial. E aí, preparado? Vem chegando outro sucesso para você cantar alto e se esbaldar ao som dela. 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Tá bom demais!

0: Aqui na 104.9, o sertanejo não para. Dá uma segurada aí, que a gente faz um intervalo bem rápido e retornamos com muito mais pra você. Não perca as melhores músicas no especial sertanejo. Contate-nos, arroba Liberdade 104.9 FM, 6634-68-1200, Liberdade FM 104.9. Tá na Liberdade? Tá bom demais.
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3: Hora certa em Água Boa, a capital do Araguaia.
4: 5:58.
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2: 6:01.
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3: Boa noite, Rádio 20. Nesta hora do Ângelus, queremos rezar juntos. O anjo do Senhor anunciou a Maria e ela concebeu do Espírito Santo. Ave Maria, cheia de graça, Senhor é convosco. Bendita sois vós entre as mulheres e bendito é o fruto do vosso ventre, Jesus. Santa Maria, Mãe de Deus, rogai por nós, pecadores, agora e na hora de nossa morte. Amém. Eis aqui a escrava do Senhor, faça-se em mim segundo a vossa palavra. Ave Maria, cheia de graça, Senhor é convosco. Bendita sois vós entre as mulheres, e bendito é o fruto do vosso ventre, Jesus. Santa Maria, Mãe de Deus, rogai por nós, pecadores, agora e na hora de nossa morte. Amém. E o Verbo divino se encarnou e habitou entre nós. Ave Maria, cheia de graça, o Senhor é convosco. Bendita sois vós entre as mulheres e bendito é o fruto do vosso ventre, Jesus. Santa Maria, Mãe de Deus, rogai por nós, pecadores, agora e na hora de nossa morte. Amém. Rogai por nós, Santa Mãe de Deus, para que sejamos dignos das promessas de Cristo. Oremos. Infundi no nosso espírito a vossa graça, ó Pai. Vós que na anunciação do anjo nos revelastes a encarnação do vosso Filho, pela sua paixão e cruz, conduzi-nos à glória da ressurreição. Por Cristo nosso Senhor. Amém. Glória ao Pai, ao Filho e ao Espírito Santo, como era no princípio, agora e sempre. Amém. Evangelho de Jesus Cristo segundo Mateus. Naquele tempo, disse Jesus a seus discípulos: não penseis que eu vim para abolir a lei e os profetas. Não vim para abolir, mas para dar-lhe pleno cumprimento. Em verdade vos digo, antes que o céu e a terra deixem de existir, nenhuma só palavra ou vírgula serão tirados da lei sem que tudo se cumpra. Portanto, quem desobedecer a um só desses mandamentos, por menor que seja, e ensinar os outros a fazerem o mesmo, será considerado o menor no reino dos céus. Porém, quem praticar e ensinar será considerado grande no reino dos céus. Palavra da salvação, glória a vós, Senhor. O trecho do Evangelho de Mateus nos apresenta um ensinamento novo de Jesus. Jesus afirma que não serão tirados nenhuma letra ou palavra da lei apresentado ao povo por Deus, mas sim cumprido, vírgula, ponto, etc. Tudo será cumprido. Eu não vim para abolir.

0: cumprir a lei, mas eu vim para fazer cumprir a lei. Devemos estar atentos para que a nossa consciência, o nosso coração, nos faça cumprir todos os ensinamentos que Jesus nos deixou para que nós possamos ser reconhecidos no céu. Porque quem não obedecer estas palavras, esses ensinamentos, será o menor no reino dos céus. E quem obedecer e ensinar corretamente, será grande no reino dos céus. Louvado seja nosso Senhor Jesus Cristo, para sempre seja louvado. E a bênção de Deus Todo-Poderoso, o Pai, o Filho e o Espírito Santo, desça sobre vós e permaneça para sempre.
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3: Estamos aqui novamente no Especial Sertanejo. Que contentamento receber você para mais uma rodada de sucessos. Então se liga aí. Olha que vem por aí mais uma daquelas faixas que você não deixa de cantar do início ao fim. Tá na Liberdade? Tá bom demais.
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3: E agora, o Especial Sertanejo adentra o mundo encantador da boa moda de viola. Os clássicos do sertanejo, as canções raiz e os eternos modões estão aqui para te fazer companhia na sua sintonia.

legal essa seleção maravilhosa de músicas. Continue sintonizados na Liberdade FM e aproveite esses clássicos que todos nós amamos. Continua ligado, que não paramos por aqui não. Em breve mais hits para você curtir. 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

0: pausa rápida no especial sertanejo, mas não vai muito longe não. Estaremos de volta em instantes. Envie o seu recado pelo WhatsApp 6634681200 e participe. A sua contribuição faz toda a diferença em nossa programação. Segue também a gente nas redes sociais da Liberdade FM, pois tá na Liberdade, tá bom demais.
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2: 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Rádio Liberdade FM informa a hora certa.
3: 6:27.
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2: Confira mais uma vez o ritmo sertanejo tomando conta da sua sintonia. Estamos ao vivo com Especial Sertanejo. Prepare-se para aumentar o volume porque a próxima música é daquelas que você gosta de cantar junto. Tá na liberdade, tá bom demais.

lista maravilhosa de sertanejo. É o especial sertanejo, mantendo a vibração com clássicos que ainda tocam no coração. A diversão segue firme, porque tá chegando mais um hit. Se é na liberdade, é bom demais.

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Vocês fazem parte da nossa família, então continuem conosco na pioneira Liberdade FM da cidade.

0: Especial Sertanejo. Dá uma pausa rapidinha e voltaremos em instantes. Mantenha-se ligado porque muito mais sucesso está vindo por aí. Não perca a seleção de hits sertanejos no Especial Sertanejo. Converse conosco, arroba Liberdade 104.9 FM, 6634681200. 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
2: 6:46.
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2: 6:47.
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7: E a nossa seleção de músicas boas mantém você em boa companhia. Feliz por saber, né? Que continua nos acompanhando no Especial Sertanejo aqui na Liberdade FM. O ritmo sertanejo domina por aqui. Aproxime-se àqueles sucessos que promete mais energia à sua sintonia. Tá na Liberdade? Tá bom demais.

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5: 8 horas.
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10: 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Vamos lá, quarta-feira. Quarta-feira, hoje é dia 10, meu amigo. Como é que você tá? Tudo bem? Tudo certinho? Bora começar mais uma edição do programa. Aqui é o Fernando Leme. Começando o programa com os fatos que marcaram a época no Brasil e no mundo, na data de hoje.
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10: E é claro, os fatos do dia de hoje. Vamos lá. Lá no ano de 1580, morreu aos 56 anos o poeta português Luís de Camões, autor de Os Lusíadas. Em 1692, em Brigitte Bishop, foi a primeira mulher enforcada sob a acusação de prática de feitiçaria e bruxaria na cidade americana de Salem. Em 1934, a Itália ganhou em casa a sua primeira Copa do Mundo, derrotando a Tchecoslováquia por 2-1. Em 1934, o grupo Alcoólicos Anônimos, ele foi fundado por dois alcoólatras que tentavam se recuperar do vício. Em 1940, a Itália declarou guerra à Inglaterra e à França e se juntou à Alemanha na Segunda Guerra Mundial. Em 1946, um plebiscito decidiu a criação da República Italiana. A família real deixou o país e o governo foi assumido pelo Partido Democrata Cristão. Em 66, a cantora Janis Joplin fez o seu primeiro show em São Francisco, nos Estados Unidos, e em 1967, o fim da Guerra dos Seis Dias determinou o controle de Israel em territórios da Jordânia e Egito. Pois quem está fazendo aniversário é a modelo Kate Upton, também Mila Christie, atriz, o modelo Fábio Girardelli, a atriz Elizabeth Hurley, essa diretora de teatro, o quadrinista Laerte Coutinho e o compositor Ginga. Hoje é aniversário, aliás, hoje é o dia da raça, é também o dia internacional da liberdade de imprensa, da língua portuguesa e também da artilharia.
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10: 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E vamos lá, conferindo aí a nossa programação, segue.

0: Muita música boa pra você aqui na Liberdade. Se tá na Liberdade, tá bom demais. Espero que você esteja gostando aí da seleção musical que a gente sempre prepara pra você. Você não pode esquecer de participar aí, né? Através do nosso WhatsApp, que é o 6634-68-1200. 6634-68-1200. Daqui a pouquinho a gente tá mandando alôzinho.
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0: Vamos lá, tem mais alôzinhos chegando para quem tá mandando WhatsApp aí pra nossa programação. Vem comigo, a Mônica tá na sintonia junto com a gente, a Márcia, a Maria José também, obrigado pelo carinho, Lucas Carvalho, valeu. Andréa de Paula também, o César e a Gabriela e a Edilene Luz também, tá adorando a programação. Inclusive a Edilene tá no trabalho nesse momento acompanhando a gente. Obrigado pelo carinho.
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0: 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Ó, chegamos ao final de mais um bloco, mas não sai daí não, porque daqui a pouquinho a gente tá de volta com mais notícias e entretenimento pra você, tá?
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4: As principais manchetes desta sexta-feira, para você ficar por dentro de tudo. O INSS inicia o pagamento antecipado do 13º salário. O presidente da Câmara, Mota, se fortalece. E a ONU emite um alerta para o possível retorno do El Niño nos próximos meses.
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1: O Instituto Nacional do Seguro Social, o INSS, começa nesta sexta-feira, 24 de abril, o pagamento antecipado do 13º salário. Essa medida é uma das mais aguardadas anualmente, injetando um volume considerável de recursos na economia. Aposentados e pensionistas que recebem até um salário mínimo são os primeiros a ter acesso a essa antecipação. A liberação desses valores extras representa um alívio financeiro para milhões de famílias brasileiras, permitindo um melhor planejamento para as despesas do mês. O presidente da Câmara, Mota, consolida sua posição no cenário político nacional. Ele encerrou seu primeiro ano de mandato com um fortalecimento notável, especialmente pela proximidade com o presidente Lula e pela ausência de pautas consideradas bombas. Este cenário contrasta com o período inicial, que foi marcado por uma pauta impopular e por desgastes significativos, tanto com o governo quanto com a oposição. A atual postura de Mota sinaliza uma estratégia para manter a estabilidade política e construir alianças mais sólidas no Congresso Nacional. No cenário global, a Organização das Nações Unidas, a ONU, emitiu um alerta importante sobre o clima. A entidade aponta para um possível retorno do fenômeno climático El Niño nos próximos meses. A Organização Meteorológica Mundial, braço da ONU para o clima, indica que o El Niño pode reaparecer entre maio e julho deste ano. A grande preocupação é que o fenômeno tende a ser intenso, seguindo um padrão que já impulsionou recordes de temperatura e eventos climáticos extremos em diversas partes do planeta em ciclos anteriores. O monitoramento contínuo é fundamental para que países possam antecipar e mitigar os possíveis impactos.
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5: 8:19.
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0: Rádio Liberdade FM informa a hora certa.
5: 8:21.
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10: 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E a gente segue por aqui com muita música boa.

0: pelo carinho. Já estamos de volta aqui pela Liberdade FM e aqui a música não pode parar. Simbora!
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0: Essa é a trilha sonora da sua programação. Vamos lá, continua.

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0: Essa é a Liberdade FM, que bom estar aqui com você, conectado com cada um de vocês. Vamos lá, vamos aproveitando cada minuto desse dia juntos, com as suas participações, e a gente sempre caprichando aqui nas nossas informações e na nossa programação musical. Simbora!
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0: Para quem tá acompanhando o nosso programa, o Paulo tá na sintonia da nossa programação, a Fátima Pereira também, a Poliana e a Ruth estão no trabalho, a Rejane, a Márcia Silva, o Ronaldo e o Francisco também no trabalho, tá na obra, tá com o radinho ligado acompanhando a gente, obrigado pelo carinho. Eita, fica aí, presta atenção no bloco comercial porque os nossos patrocinadores têm muitas novidades para vocês, eu já volto.
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5: 8:33.
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0: E vamos lá, fique ligado, viu? Porque tem muito sucesso pra você por aqui.
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0: Tá na liberdade? Tá bom demais, já estamos de volta. Obrigado pelo carinho, obrigado pela sintonia.
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0: Música boa pra você é aqui na nossa programação.

Que bom que você está acompanhando o nosso programa com muita música boa, muitas informações também, né? Do Brasil e do mundo. E as suas participações através do WhatsApp, vai mandando aí, porque daqui a pouquinho rola aquele salve, daqui a pouquinho vai rolar aquele super alô.

0: acompanhar com a gente, porque a programação tá assim, ó, repleta de sucessos incríveis e também as participações de quem tá acompanhando a gente, a Leila, o Ediomar, também o Carlos tá com a gente, a Carla Aparecida, obrigado, Joana, e o Edson Silva também. Daqui a pouquinho a gente manda mais alô, tá?
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0: Tá na Liberdade, tá bom demais, onde quer que você esteja.

0: Já você está muito bem sintonizado em 104.9. Nosso muito obrigado aí pelo seu carinho.
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0: Ó, pra você que tá aí na sintonia da nossa programação, você também pode ouvir a gente através da nossa página, que é www.liberdadeab.com.br, tá bom? Liberdade FM, tá na Liberdade, tá bom demais.
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0: E vamos lá, a sequência de músicas por aqui, não para.

0: mais gostosa no seu rádio. Obrigado pela audiência. Continue participando aí através do WhatsApp, porque daqui a pouquinho vai rolar aquele salve. Daqui a pouquinho vai rolar aquele alô pra quem tá acompanhando a nossa programação. Obrigado aí pela audiência. Vamos lá, a música continua.
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0: bacana, só musicão pra você aqui na Liberdade, porque tá na Liberdade? Já sabe, tá bom demais. Na sua casa, no seu carro, no seu trabalho, onde você estiver, fique aí na sintonia junto com a gente, 104.9, sempre, sempre, sempre. Vamos nessa, a música não para.
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